0: vista contou com melhorias estruturais que seguem padrões internacionais, preservando o valor histórico e arquitetônico do complexo, que é tombado pelo IPHAN como patrimônio nacional. O Teatro Castro Alves já abrigou momentos marcantes das artes cênicas do país e já foi palco de shows históricos como o de João Gilberto, Doces Bárbaros e Raul Seixas. As obras contaram com um investimento de mais de 260 milhões de reais, unindo recursos dos governos federal e estadual, e representa a maior intervenção já realizada no teatro desde a inauguração em 1967. Mariana, Luciano, eu volto com vocês no estúdio.
1: Obrigado, Rafael, pela participação ao vivo aqui na Voz do Brasil.
2: E o presidente Lula esteve mais cedo em Itaparica, também na Bahia. O local é a maior ilha marítima do Brasil, chegando a receber 300 mil turistas na temporada de verão.
1: Hoje foi dada a largada à construção de uma ponte que vai ligar a ilha à capital baiana, trazendo mais desenvolvimento e empregos para a região.
2: Ao todo, serão beneficiados pelo projeto de infraestrutura cerca de 10 milhões de pessoas de 250 municípios.
3: A ponte Salvador-Itaparica terá 12 quilômetros de extensão e vai reduzir o tempo de travessia de uma hora para 15 minutos entre a capital baiana e a ilha. O projeto integra o novo PAC e contará com 3 bilhões de reais de investimentos federais. Nesta quarta-feira, em Veracruz, na Bahia, o presidente Lula participou da cerimônia que marcou o início oficial das obras.
4: A Bahia precisava de um outro escoamento da riqueza produzida pela Bahia. E se optou por fazer essa ponte e fazer uma estrada.
3: A ponte, que será construída sobre a Baía de Todos os Santos, será a maior da América Latina sobre o mar. 300 profissionais já atuam nos três canteiros de obras implantados para a execução do projeto. A expectativa é de que aproximadamente 28 mil veículos utilizem diariamente a nova ligação, que vai fortalecer também cadeias produtivas ligadas ao turismo, à indústria e ao comércio, de acordo com o governador da Bahia, Jerônimo Rodrigues.
4: Essa ponte, ela é estratégica. Quem vem do oeste com cargas de grãos, de algodão, de fruta, vai economizar até 200 quilômetros. A economia é o tempo dos motoristas, dos caminhoneiros.
3: Ao todo, 27 empresas brasileiras já foram contratadas para fornecer equipamentos, materiais e serviços. O empreendimento é resultado de uma parceria público-privada entre o governo da Bahia e a concessionária Ponte Salvador-Itaparica. E a expectativa é que seja entregue em 2031. Reportagem Graziele Bezerra.
1: E ainda na Bahia, no município de Alagoinhas, o governo do Brasil entregou um novo hospital que estará preparado para atender mais de 500 mil pessoas de 34 municípios.
2: Também foram realizadas entregas de ambulâncias e ônibus escolares para atender o estado.
1: Um investimento de 500 milhões de reais só para a saúde.
5: O Hospital Regional Litoral Norte recebeu 76 milhões de reais em investimentos para a construção. A unidade conta com 190 leitos para atendimentos clínicos, cirúrgicos, pediátricos e obstétricos. A expectativa é beneficiar 544 mil moradores, ampliando a oferta de serviços de média e alta complexidade e reduzindo a necessidade de deslocamentos para outras cidades, explica o ministro da Saúde, Alexandre Padilha.
6: Vai ser muito importante esse hospital aqui, vai facilitar muito a vida das pessoas, poder se tratar aqui, perto da família, mas vai servir a 34 municípios da região.
5: Além da entrega da nova estrutura, o Ministério da Saúde garantiu recursos para o funcionamento do hospital. Serão 92 milhões e 400 mil reais por ano para o custeio dos serviços. A Bahia também receberá um reforço de 18 milhões de reais anuais para ampliar a oferta de atendimentos especializados pelo Sistema Único de Saúde. Na educação, o governo do Brasil entregou 29 novos ônibus escolares, com investimento de 13 milhões e 200 mil reais pelo novo PAC. Segundo o ministro da Educação, Leonardo Barchini, todos os ônibus escolares são modernos, confortáveis e seguros.
6: Você anda em qualquer estrada, pode ser estrada de chão, pode ser na rodovia, em todos os estados, você tem um ônibus amarelinho, e esse ônibus é melhor, porque esse ônibus é mais seguro, esse ônibus tem ar-condicionado agora, e dá todo o conforto e segurança para as crianças brasileiras.
5: Para o presidente Lula, os investimentos fazem parte da estratégia do governo do Brasil para ampliar o acesso aos serviços públicos, fortalecer a rede de saúde e educação e reduzir

0: das desigualdades regionais.
1: Somos seres humanos, homens e mulheres, pretos e brancos, nascidos nesse país e precisamos ser tratados com decência e com respeito que todo mundo merece.
0: O governo do Brasil também destinou ao estado da Bahia 256 veículos do programa Agora Tem Especialistas Caminhos da Saúde. São 180 vans e micro-ônibus para o transporte de pacientes, além de 58 unidades odontológicas móveis e 18 novas ambulâncias do SAMU, reforçando a assistência à saúde em diversas regiões do estado. Reportagem Pablo Mundim.
2: São Paulo recebeu hoje o primeiro escritório do programa Brasil contra o Crime Organizado.
3: O objetivo é integrar as ações do governo federal, dos estados e municípios no combate aos crimes e às facções criminosas.
2: O programa, lançado no mês de maio, conta com investimentos de 11 bilhões de reais e já causou um prejuízo de 3 bilhões de reais às facções.
4: A União ainda mais presente no estado de São Paulo para combater o crime organizado. É o que acontece a partir de hoje com a implantação do Escritório Nacional Antifacção pelo Ministério da Justiça e Segurança Pública. O foco está na asfixia financeira ao crime organizado. O escritório é ligado à Secretaria Nacional de Segurança Pública. O secretário Chico Lucas explica que, na prática, aumenta a integração entre União, estados e municípios no combate ao crime.
5: A gente tem que ter essa proximidade com as forças de segurança estaduais, com as forças federais que estão localizadas em São Paulo e com todos os membros desse arranjo produtivo, o sistema financeiro, os empresários, para justamente ter mais efetividade.
4: O primeiro escritório foi inaugurado aqui em São Paulo. O segundo vai ser no Rio de Janeiro na próxima sexta-feira e também na cidade de Foz do Iguaçu, no Paraná, região da Tríplice Fronteira. Os escritórios integram o programa Brasil contra o Crime Organizado. O programa já causou prejuízos de 3 bilhões de reais às organizações criminosas e já prendeu mais de 18.800 pessoas. O ministro da Justiça e Segurança Pública, Wellington César Lima e Silva, destaca que, com o plano, o combate ao crime organizado ganha um rumo ainda mais estratégico.
6: O importante é aumentar o volume de dados, ter esse diagnóstico cada vez mais detalhado e refinar as estratégias através da cooperação. Nós estamos realizando uma operação nacional e duas operações regionais todos os meses e vamos continuar assim até o final do ano.
4: Em menos de 2 meses de programa, o país registrou quedas nos crimes violentos e patrimoniais. Entre maio desse ano e maio de 2025, os homicídios dolosos caíram mais de 17%. Os latrocínios, mais de 14%. O roubo de carga recuou quase 32%. E o de veículos, 26%. Reportagem Vanessa Casalino.
3: Levar informações e conteúdo das emissoras públicas para todos os cantos do Brasil.
2: Com esse objetivo, o programa Brasil Digital tem ampliado o número de municípios beneficiados com a chegada do sinal.
3: Já foram instaladas mais de 50 estações de transmissão e até o fim do ano serão mais 75.
7: Mais de 10 milhões de pessoas já foram beneficiadas pelo programa Brasil Digital, que amplia o acesso da população brasileira à TV pública por meio de sinal digital aberto e gratuito. Segundo o balanço apresentado pelo Ministério das Comunicações, pela Anatel e pela empresa Brasil de Comunicação, a EBC, já foram instaladas 55 estações de transmissão pelo país, ampliando a cobertura para 147 municípios. Para o segundo semestre, a meta é instalar outras 75 estações. O ministro das Comunicações, Frederico Siqueira, destacou que o programa é uma prioridade do governo federal e falou sobre as vantagens de levar o sinal a mais municípios.
8: A gente precisa e precisava ampliar a capilaridade da comunicação pública nas áreas mais remotas do nosso país. Para esse ano, mais 75 estações na prioridade e com certeza a gente terá sucesso na execução até o final do ano. Em cada localidade atendida, a população ganha mais qualidade de imagem, estabilidade do sinal e acesso a um conteúdo público de qualidade.
7: As estações entregues até agora estão distribuídas por todas as regiões do país. O Norte e o Nordeste concentram 14 instalações cada. O Sudeste contabiliza 11 estações, seguido pelas regiões Sul, com 10, e Centro-Oeste, com 6. Para a presidente da empresa brasileira,

0: Brasil de Comunicação, Antônia Pellegrino, o programa leva mais cidadania aos brasileiros.
1: Esse evento marca um balanço do Brasil Digital, um programa vitorioso e também um marco da maior expansão de sinal da comunicação pública que já tivemos no país. Cultura, informação de qualidade e cidadania para milhares de brasileiros. Esse é o sentido do Brasil Digital, ampliar o alcance do sinal, mas com isso aumentar o alcance da cidadania.
0: Com investimento de 208 milhões de reais do novo PAC e do leilão do 4G, o programa Brasil Digital é viabilizado por meio de parcerias com instituições públicas nos municípios. Com isso, a população passa a ter acesso gratuito a canais como Canal Gov, TV Brasil, Canal Educação, Canal Saúde, além da TV Câmara, TV Senado, TV Assembleia e onde houver canais das câmaras municipais. Reportagem Márcia Fernandes.
2: Jornalistas, influenciadores estiveram hoje na sede da empresa Brasil de Comunicação em Brasília para saber mais sobre a implementação da TV 3.0.
3: O encontro foi transmitido em uma live com participação da diretora-presidente da EBC, Antônia Pellegrino, e do secretário de Políticas Digitais da Secretaria de Comunicação Social da Presidência da República, João Brant.
2: A nova geração da televisão aberta, também conhecida como DTV+, terá mais qualidade de som e imagem, interatividade e integração à internet.
3: A EBC, definida como operadora da chamada Plataforma Comum da DTV+, é responsável por administrar a infraestrutura compartilhada, que vai permitir a oferta de aplicativos, serviços interativos e recursos digitais.
2: E a gente vai continuar falando de acesso à comunicação, dessa vez para quem vive no norte do país.
3: Um dos desafios para chegar a algumas localidades na região são florestas densas e grandes distâncias do território.
2: A saída para superar esses obstáculos foi o uso de cabos que passam por baixo dos rios.
3: Esse é o programa Norte Conectado. A maior rede de infovias subfluviais do mundo já beneficia mais de 6 milhões de pessoas na região.
4: O programa Norte Conectado prevê 9 infovias, com 13 mil quilômetros de cabos de fibra ótica instalados no fundo dos rios amazônicos. Quando concluído, vai conectar 70 localidades em 6 estados: Acre, Amapá, Amazonas, Pará, Rondônia e Roraima. Antes da chegada do programa, quase metade dessas áreas ainda não tinha acesso à internet de alta velocidade. Com investimento de 1 bilhão e 300 milhões de reais, por meio do novo PAC, 6 infovias já foram concluídas e outras 3 estão em implantação. A expectativa é de beneficiar cerca de 7 milhões e meio de pessoas. Para quem vive na região, a conexão de internet representa novas possibilidades de acesso a serviços e educação. É o que conta Alzanir Fernandes Pinto, da comunidade indígena Filadélfia, de Benjamin Constant, no Amazonas.
5: Antes de a gente ter internet, a gente tinha que se deslocar daqui da nossa comunidade para a cidade para ter acesso. A gente alugava 1 hora, 2 horas e fazia os nossos trabalhos da nossa aula, da universidade.
4: Além de conectar moradores, o Norte Conectado já disponibilizou mais de 900 pontos de acesso para escolas, unidades de saúde, órgãos públicos e espaços de inclusão digital. O ministro das Comunicações, Frederico de Siqueira Filho, destacou que a expansão da conectividade ajuda a reduzir desigualdades e fortalece a infraestrutura digital do país.
6: É o quanto a gente consegue impactar a vida das pessoas quando a gente aumenta a conectividade, né? Quando a gente instala uma antena de telefonia móvel, quando a gente conecta uma escola, quando a gente liga uma infovia, a gente está fazendo parte dessa grande integração de estratégia de inclusão digital do nosso país, mobilizando jovens, idosos e adultos.
4: Outra entrega do Ministério das Comunicações é a rede privativa de comunicação da Administração Pública Federal, uma estrutura que não usa o acesso comercial e assim garante mais segurança no compartilhamento de informações do governo. Reportagem Luciana Colares de Holanda.

0: rastrear embarcações, combater a pesca ilegal e, principalmente, atuar na segurança e preservação da vida dos pescadores, foi lançada uma sala de monitoramento em tempo real das vidas humanas no mar.
1: O acompanhamento permite uma resposta rápida em caso de emergências.
0: E dá mais transparência às ações do governo de combate à pesca ilegal, por exemplo. Foi o que destacou o ministro da Pesca e Aquicultura, Edipo Araújo.
2: Essa sala, ela é inédita, mostra o compromisso, né, do governo do Brasil com transparência, geração de dados e informações, mas também o compromisso do Brasil de combater a pesca ilegal, não reportada e não regulamentada. Uma infraestrutura para conduzir todos os processos e ferramentas de monitoramento e controle. É o governo do Brasil trabalhando em prol do fortalecimento, mas do desenvolvimento sustentável da pesca brasileira.
1: A entrega faz parte das comemorações da Semana Nacional de Promoção da Pesca Artesanal, celebrada esta semana.
0: Autonomia econômica para as mulheres no campo.
1: Com o novo plano Safra da Agricultura Familiar lançado nesta terça-feira, as produtoras rurais passam a contar com juros mais baixos no Programa Nacional de Fortalecimento da Agricultura Familiar.
0: O valor foi reduzido de 3% para 2% ao ano, com limite de financiamento de até R$100 mil.
1: Com isso, o governo quer garantir melhores condições às agricultoras para ampliar a produção de alimentos à mesa dos brasileiros.
0: A ministra do Desenvolvimento Agrário e Agricultura Familiar, Fernanda Machiavelli, destacou o avanço da participação das mulheres no acesso ao crédito rural durante o programa Bom Dia Ministra, produzido pela empresa Brasil de Comunicação.
3: Hoje, eu tenho alegria de dizer que nós, as mulheres, já são mais de 50%, 55% dos contratos que acontecem no microcrédito. Que nós já somos 40% do volume de crédito total do Pronaf. E que nós dobramos o volume de crédito desde 2023 para cá, que chega para as mulheres. Mas a gente quer mais, a gente quer avançar mais, porque nós queremos que as mulheres tenham autonomia econômica.
1: A ministra do Desenvolvimento Agrário destacou ainda a ampliação do acesso ao crédito para a juventude rural.
0: Agora, o limite passou de R$8 mil para R$16 mil, no caso de dois jovens da mesma família acessando o financiamento.
1: Para ter acesso ao crédito, é preciso ter o Cadastro Nacional na Agricultura Familiar e entrar em contato com o órgão de assistência técnica e extensão rural do seu estado.
0: 3 meses após o lançamento, o Mac Livros atingiu 1 milhão de usuários.
1: O Mac Livros é uma plataforma que funciona como uma biblioteca digital.
0: E funciona como uma biblioteca mesmo. Você pode alugar o livro por 14 dias e renovar pelo mesmo período. Tudo isso de graça.
1: A ferramenta foi atualizada com obras em espanhol e inglês. E com isso é possível acessar 25 mil obras nacionais e internacionais.
4: O Ministério da Educação ampliou o acervo do Mac Livros com a disponibilização de obras em versões originais em inglês e espanhol. Ao todo, foram incorporadas 7.832 publicações. Entre os autores disponíveis em inglês estão William Shakespeare e Virginia Woolf. Já em espanhol, os leitores poderão acessar obras de escritores como Gabriel Garcia Márquez, Frederico Garcia Lorca e Teresa Orbegoso. A atualização também traz novos títulos em português de diferentes gêneros publicados por editoras como Fósforo, Teirópolis e Ciranda. Com a atualização, o Mac Livros passa a ter 17.610 obras em português, 6.468 em inglês e 2.724 em espanhol, ampliando o acesso gratuito dos brasileiros a diferentes tradições literárias e culturais. A novidade ainda fortalece a experiência de aprendizagem oferecida por outra ferramenta, o Mac Idiomas, uma plataforma do Ministério da Educação disponível em versão web e aplicativo voltada ao ensino gratuito de inglês e espanhol. Atualmente, o Mac Idiomas reúne mais de 212 mil usuários ativos e oferece cursos do nível básico ao avançado. Reportagem Júlio César de Oliveira.
0: Para acessar a plataforma de leitura, basta ir no aplicativo Mac Livros ou no endereço maclivros.mec.gov.br. Mac Livros, mclivros.mec.gov.br.
1: Foi inaugurada a primeira Casa da Igualdade Racial na cidade de Itabira, em

0: Minas Gerais.
1: A cidade possui mais de 70% da população negra e agora passa a contar com apoio psicológico, social e jurídico a vítimas de crimes raciais, além de incentivar o desenvolvimento pessoal e profissional.
0: Além de Minas Gerais, o Rio de Janeiro, Ceará, Rio Grande do Sul e Bahia já contam com casas da igualdade racial.
1: E o governo do Brasil quer ampliar esse número. Está aberto até 15 de julho o prazo para que os estados e municípios participem do edital de chamamento público para os novos espaços.
0: Os critérios para participar podem ser conferidos no portal do Ministério da Igualdade Racial, em gov.br/igualdade-racial.
1: E essas foram as notícias do governo do Brasil.
0: Uma realização da Secretaria de Comunicação Social da Presidência da República.
1: Com produção da empresa Brasil de Comunicação.
0: Fique agora com o Minuto do TCU. Em seguida, as notícias do Poder Judiciário e do Congresso Nacional. Boa noite.
1: Boa noite, até amanhã.
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5: STF encerra primeiro semestre com mais de 11 mil decisões colegiadas.
6: STJ realiza sessão de encerramento do semestre e apresenta balanço de desempenho da Corte.
5: Justiça do Trabalho realiza audiência pública e estabelece metas para 2027.
6: Boa noite, eu sou Marcela Luiz.
5: E eu sou Walter Lima.
6: O Supremo Tribunal Federal encerrou o primeiro semestre com mais de 11 mil decisões colegiadas.
5: O ministro Edson Fachin apresentou o balanço das atividades e reafirmou o compromisso da Corte com a transparência, independência e pluralidade. Carolina Chaves.
7: Segundo Edson Fachin, a Corte encerrou o período com os seguintes números: mais de 43 mil processos julgados, integrando quase 60 mil decisões. 11 mil decisões do colegiado do tribunal, 27 novos temas de repercussão geral analisados, o que liberou mais de 42 mil processos que aguardavam um entendimento. Edson Fachin reafirmou o compromisso com a transparência, com os julgamentos de repercussão geral e com o aperfeiçoamento da gestão.
8: Esta Corte trabalhou e muito em favor do Brasil, do Estado de Direito e da democracia. Estamos sempre juntos na defesa do interesse institucional. Compreensões distintas de fatos e processos, e elas existem, como é próprio de uma Corte Plural Independente, são expressões de saúde institucional e não de fraqueza. O diálogo entre diferentes perspectivas jurídicas é o que confere legitimidade às nossas decisões e profundidade à nossa jurisprudência.
6: O STJ também encerrou o semestre hoje, apresentando o balanço de julgados no período.
5: A sessão da Corte Especial foi conduzida pelo ministro Herman Benjamin, presidente do Tribunal. Fátima Uchoa.
9: Na sessão de encerramento do primeiro semestre, o presidente do STJ, ministro Herman Benjamin, apontou um recorde de 260.220 processos recebidos no período, sendo quase 25 mil a mais do que de janeiro a junho do ano passado. Ele manifestou preocupação com o crescimento contínuo da demanda processual.
10: Os números são preocupantes. Nós já estávamos inviabilizados o ano passado e a curva da inviabilização continua ascendente.
9: O STJ julgou 291.280 processos. O número de julgamentos chega a 414.248 quando considerados agravos internos, agravos regimentais e embargos de declaração, e baixou

0: 165.516. Os dados correspondem à média de cerca de 7 decisões por minuto para cada ministro.
1: Tribunal Superior Eleitoral faz balanço dos julgamentos e da preparação para as eleições 2026.
2: A sessão foi conduzida pelo ministro Cássio Nunes, presidente do TSE. Fábio Ruas.
3: O ministro Cássio Nunes Marques destacou que neste semestre o TSE realizou 88 sessões de julgamento. Foram 1.656 processos, sendo 336 em sessões presenciais e 1.320 virtuais. O TSE ainda lançou o Manual do Eleitor, com linguagem acessível e que vai ser traduzido para línguas indígenas.
1: Justiça do Trabalho realiza audiência pública e estabelece metas para 2027.
2: A proposta é aprimorar os serviços da Justiça do Trabalho. Mila Amaral.
4: Esse foi o assunto discutido hoje na audiência pública durante o debate realizado de forma online. Também foram estabelecidas as metas nacionais do TST para 2027, que aliás foram firmadas com o apoio da sociedade. Por exemplo, na consulta pública feita pelo TST, as pessoas pediram que aumente o número de processos julgados pelo tribunal, dando prioridade aos mais antigos, o estímulo à inovação no judiciário e pediram também para estabelecer o trabalho decente. O próximo passo agora é encaminhar essas demandas para o CNJ e, a partir da aprovação, colocá-las em prática.
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1: Uma boa noite.
2: E até amanhã.
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6: Está no ar o Jornal do Senado.
7: Eu sou Paula Groba.
8: E eu sou Humberto Pinheiro.
7: E estes são os destaques de hoje do Jornal do Senado, que começa agora.
8: Debate sobre o fim da jornada 6x1 divide opiniões no Senado.
7: Avança projeto que torna crime submeter pessoa indefesa à prostituição.
8: Comissão aprova a autorização para servidor público atuar como MEI.
7: Boa noite.
8: Boa noite.
7: Representantes do governo, dos empresários e dos trabalhadores participaram no plenário do Senado de um debate sobre a proposta de emenda à Constituição que acaba com a jornada de trabalho 6x1.
8: Opiniões a favor e contrárias estiveram no debate, que teve participação de centrais sindicais e da Federação das Indústrias de São Paulo. A reportagem é de Márcio Maturana.
9: O presidente da Federação das Indústrias de São Paulo, Paulo Scaff, disse ver motivações eleitorais para a aprovação da proposta neste momento e foi respondido pela líder do governo no Senado, Tereza Leitão, do PT de Pernambuco.
10: Me desculpe, doutor Paulo, a PEC foi protocolada em 2019. Não é uma PEC boca de urna.
9: Já o senador Jaime Bagatoli, do PL de Rondônia, criticou a proposta e citou a Argentina como exemplo a seguir.
11: Na Argentina, pode-se trabalhar até 12 horas por dia, não passando das 48 horas semanais. É isso que precisamos ter para nós avançarmos no Brasil.
9: O senador Rogério Carvalho, do PT de Sergipe, disse que a redução da jornada é uma questão civilizatória.
12: Essas 44 horas estão reservadas para os que ganham menos, para os que têm mais tempo de deslocamento, menos tempo de vida, portanto. Pelo amor de Deus, é muita insensibilidade.
9: Para o líder da oposição no Senado, Rogério Marinho, do PL do Rio Grande do Norte, a jornada de trabalho deve ser negociada entre patrão e empregado.
13: A questão da preponderância do que é negociado sobre o legislado, justamente para fortalecer os sindicatos laborais.
9: A sessão foi presidida pelos senadores Laércio Oliveira, do PP de Sergipe, e Paulo Paim, do PT do Rio Grande do Sul.
7: Antes da sessão de debate sobre o fim da escala 6x1, o presidente do Senado, Davi Alcolumbre, se reuniu com parlamentares e líderes de centrais sindicais para discutir a proposta de emenda à Constituição que reduz a jornada de trabalho. O presidente da Central Única dos Trabalhadores, Sérgio Nobre, classificou como excelente a reunião com o Alcolumbre e afirmou esperar que a proposta tenha tramitação célere no Senado.
8: Já a líder do governo, o senador

0: Senadora Tereza Leitão, do PT de Pernambuco, destacou que o calendário de votação do texto não tem caráter eleitoral e que os próximos passos serão definidos ao longo da discussão na casa. A proposta de redução da jornada de trabalho já foi aprovada pela Câmara dos Deputados e aguarda análise dos senadores.
1: Pessoas sem condições de compreender o que acontece ou de oferecer resistência poderão ter proteção mais ampla contra a exploração sexual.
0: A Comissão de Direitos Humanos do Senado aprovou um projeto que aumenta a pena para o crime de exploração sexual de pessoas vulneráveis e prevê punição mais rigorosa quando o autor for um familiar ou tiver relação de confiança com a vítima. Repórter Rodrigo Rezende.
2: Submeter, induzir ou atrair para prostituição ou qualquer outra forma de exploração sexual pessoas vulneráveis que não tenham necessário discernimento sobre o ato, pode levar à prisão de até 16 anos. Esse é o objetivo de projeto aprovado pela Comissão de Direitos Humanos. A autora da proposta, senadora Jussara Lima, do PSD do Piauí, afirma que a medida busca ampliar o escopo previsto no Código Penal, que já incluía crianças e enfermos, e a ideia é dar ainda mais segurança aos diversos grupos vulneráveis no país.
3: O projeto, ele tipifica o crime de submissão à prostituição ou a outras formas de exploração sexual, inclusive nos casos em que a vítima, por qualquer outro motivo, ela não tenha condições de oferecer resistência. A medida busca preencher uma lacuna na legislação brasileira, ampliando a responsabilização de criminosos que se aproveitam de vulnerabilidade das vítimas.
2: O projeto também eleva para até 12 anos a pena quando a vítima for coagida por alguém próximo a ela. Como ressalta o relator do projeto, o senador Rogério Carvalho, do PT de Sergipe.
4: Merece destaque a previsão de agravamento quando a coação é exercida contra a vítima ou seus familiares, alcançando seu grau máximo de reprovação quando perpetrada pelos próprios familiares ou pessoas do círculo íntimo da vítima.
2: A proposta segue para análise da Comissão de Constituição e Justiça.
1: E trabalhadores cadastrados no programa de famílias acolhedoras poderão fazer jus a 3 dias de folga remunerada quando precisarem acolher criança ou adolescente em situação de vulnerabilidade.
0: É o que diz um projeto aprovado pela Comissão de Assuntos Sociais do Senado e que segue para a Câmara dos Deputados. Repórter Marcela Diniz.
5: Por decisão judicial, após um episódio de violência em casa, por exemplo, crianças e adolescentes podem ser encaminhados temporariamente para as chamadas famílias acolhedoras. São pessoas cadastradas e selecionadas pelo poder público para essa função. O acolhimento tem caráter transitório e não se confunde com a adoção por durar no máximo 1 ano e meio. O projeto aprovado no Senado concede ausência remunerada de 3 dias consecutivos ao trabalhador ou à trabalhadora que acolher criança ou adolescente em sua casa. O senador Flávio Arnes, do PSB do Paraná, defende esse tempo como forma de dar atenção integral àqueles meninos em situação de extrema vulnerabilidade.
6: A pessoa que está trabalhando tem que ter pelo menos um momento, que a gente estamos colocando, de 3 dias para receber a criança, acolher, enquanto os trâmites judiciais acontecem também. E com isso, inclusive, contribuir para uma perspectiva nova de vida para a criança e para o adolescente.
5: O projeto é de autoria do senador Alan Rick, do Republicanos do Acre, e precisará passar pelo crivo da Câmara dos Deputados.
1: O Senado aprovou a adesão do Brasil a um acordo sobre comércio de aeronaves civis.
0: Um dos principais pontos do documento da Organização Mundial do Comércio é a eliminação de tarifas de importação para todos os aviões desse tipo e determinados produtos destinados ao setor. Repórter Pedro Pincer.
7: Além da eliminação de tarifas, o acordo sobre o comércio de aeronaves civis trata da redução de barreiras não tarifárias, das decisões de compra de aeronaves civis, dos subsídios à exportação e de regras para evitar restrições comerciais incompatíveis com o comércio internacional. Para o relator, senador Nelsinho Trade, do PSD de Mato Grosso do Sul, o texto favorece a indústria aeronáutica brasileira e o sistema de transporte aéreo.
8: Podemos agregar ao contexto descrito circunstância de que o Brasil passará a participar de maneira plena e em igualdade de condições das deliberações do Comitê TCA, que cuida de temas relevantes para a aviação civil na esfera global. Isso inclui a aplicação do acordo a novos produtos do setor.
7: O comércio mundial anual dos produtos cobertos pelo documento alcança 3,73 trilhões de dólares em exportações e importações, considerando a média de 2018 a 2022. Os principais

0: Parceiros comerciais do Brasil nesse conjunto de produtos são Estados Unidos, China, Alemanha e Argentina. O texto segue agora para a promulgação.
1: E servidores públicos poderão ser microempreendedores individuais. É o que prevê um projeto aprovado na Comissão de Constituição e Justiça.
2: A proposta proíbe, no entanto, quem ocupa cargo em comissão ou exerça função de confiança de atuar como MEI. Repórter Bruno Lourenço.
3: A Comissão de Constituição e Justiça aprovou o projeto de lei que autoriza os funcionários públicos a se tornarem microempreendedores individuais. A legislação hoje veda a participação em gerência ou administração de sociedade privada e o comércio, exceto na qualidade de acionista ou cotista. O senador Esperidião Amin, do Progressistas de Santa Catarina, reforçou que as restrições impostas aos servidores públicos vão na contramão das necessidades do país de novos investimentos na economia.
4: Projeções indicam mudanças demográficas aceleradas devido ao envelhecimento da população, tornando essencial ampliar e não restringir o número de pessoas aptas a empreender para preservar o nível de desenvolvimento econômico nas próximas décadas. Vale destacar que a atividade dos servidores como MEI não prejudicará a administração pública. Já existem situações em que servidores acumulam cargos ou mantêm empregos privados.
3: Amin ressaltou ainda que a proposta traz salvaguardas para não causar prejuízos à administração pública, como o impedimento de que ocupantes de cargo em comissão e funções de confiança sejam MEIs. Se não houver recurso para a nova votação no plenário, a matéria poderá seguir diretamente para análise da Câmara dos Deputados.
2: Edição de Paula Groba e trabalhos técnicos de Eliseu Caires. O Jornal do Senado fica por aqui. Acompanhe agora as notícias da Câmara dos Deputados. Boa noite.
1: Boa noite e até amanhã.
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6: Câmara aprova a redução de benefícios fiscais para cacau importado.
7: Vai ao Senado proposta que protege o uso de emblemas da Cruz Vermelha.
6: Presidente da Câmara reforça apoio ao agronegócio.
7: Proposta discutida por deputados prevê número máximo de alunos em sala.
6: Boa noite. A Câmara aprovou medida provisória que reduz benefícios fiscais sobre cacau importado. O repórter Antônio Vital explica a questão.
8: O plenário da Câmara aprovou medida provisória que reduz o prazo de isenção de tributo sobre o cacau importado, utilizado como insumo em produtos como chocolate exportado pelo Brasil. Hoje, o cacau inteiro ou partido, bruto ou torrado, comprado de outros países, paga menos IPI, PIS/PASEP e COFINS. Essa operação, quando o produto importado é depois usado como insumo de produtos industrializados, é conhecida como drawback. No caso do cacau, até a edição da medida provisória, em março, essas isenções e reduções de tributos valiam por até 2 anos. Com a medida, passam a valer por apenas 6 meses, com possibilidade de renovação a critério do Ministério do Desenvolvimento, Indústria, Comércio e Serviços. Isso significa que empresas que exportam produtos fabricados com cacau estrangeiro terão prazo menor para usufruir de benefícios fiscais na importação da fruta. Ao editar a medida provisória, o governo argumentou que os produtores de cacau brasileiros serão beneficiados com um possível aumento de venda à indústria. Ficam de fora da redução do prazo de isenções a manteiga de cacau, o cacau em pó e o chocolate importados. A medida provisória foi criticada em plenário por deputados do Novo e do Missão. Para o deputado Kim Kataguiri, do Missão de São Paulo, reduzir benefícios fiscais para produtos que depois serão usados como insumo para exportações prejudica a indústria nacional.
9: O que a gente está falando é o seguinte: Brasil, exporte menos chocolate e exporte mais cacau. Agregue menos valor para a sua produção. Aquilo que mais se critica no desenvolvimento da nossa indústria. O raciocínio é muito simples. Se eu estou importando um produto, mas esse produto na realidade é para eu processar, agregar valor e exportar, eu tenho uma suspensão desses tributos porque eu estou agregando valor na indústria nacional. E o governo quer acabar com isso e enfraquecer a nossa indústria.
8: A medida provisória foi defendida por deputados da base do governo. Para a deputada Jandira Fegali, do PCdoB do Rio de Janeiro, os produtores brasileiros de cacau serão beneficiados.
10: Ela garante a proteção da produção nacional. O cacau é uma produção importante no Brasil, que não pode ser penalizada por prazos e questões tributárias. É importante que a gente proteja proteja essa produção para não gerar crise no setor, particularmente na região do norte e do nordeste brasileiro.
8: A medida provisória que reduz o prazo de isenção de tributos sobre cacau importado utilizado

0: como insumo em produtos como chocolate exportado pelo Brasil, seguiu para análise do Senado. Da Rádio Câmara de Brasília, Antônio Vital.
1: Direitos Humanos.
2: Tabata Amaral, do PSB de São Paulo, defende a aprovação da urgência de projeto que criminaliza o ódio contra as mulheres. Relatora da matéria, a deputada alerta que a misoginia se organiza nas redes antes de aparecer nas agressões e nos casos de feminicídio.
3: Hoje existe uma verdadeira indústria do ódio que opera nas redes, que captura meninos muito jovens e os ensina a enxergar a mulher como inimiga, como objeto, como culpada. E o que nasce numa tela, vira ameaça, vira assassinato. Chama isso pelo nome, misoginia, ódio às mulheres. Admitir que essa coisa tem contorno, que é concreta, que ela tem uma motivação e que deve ser punida. É um ato fundamental de proteção que uma sociedade deve oferecer para todas nós, começando pelas pequenas.
4: Tabata Amaral aponta que tem buscado apoio de diferentes bancadas para construir um texto capaz de unir parlamentares de todos os partidos. Ela pede que a Câmara aprove a urgência da proposta como forma de mostrar compromisso com o enfrentamento da violência contra mulheres.
2: Carol D'Artora, do PT do Paraná, também defende a aprovação do projeto que prevê penas para a misoginia. Segundo a parlamentar, a medida faz parte das políticas do governo de enfrentamento à violência e ao discurso de ódio contra as mulheres.
4: Na visão de Carol D'Artora, a criminalização da misoginia é uma forma de garantir maior proteção jurídica às mulheres, inclusive nos ambientes digitais. Para ela, a proposta amplia a participação feminina na política, na cultura, na ciência e em diversos espaços da sociedade.
2: Ilacir Bicalho, do Republicanos, destaca as conquistas femininas nas Forças de Segurança Pública de Minas Gerais ao celebrar a nomeação da Coronel Cleide Barcelos dos Reis Rodrigues, primeira mulher a assumir o comando-geral da PM do Estado em mais de 250 anos da corporação.
4: Ilacir Bicalho cumprimenta também a comandante-geral do Corpo de Bombeiros, Coronel Jordana de Oliveira Figueiras Daldegan, e a delegada-geral da Polícia Civil, Letícia Batista Camboge Reis. Ele conclama os homens a unirem suas forças às das mulheres na luta por uma sociedade mais justa e igualitária.
2: Benedita da Silva, do PT do Rio de Janeiro, acredita que a Copa do Mundo deveria promover a integração entre os povos. No entanto, a deputada destaca relatos de racismo, xenofobia e tratamento discriminatório contra jogadores, árbitros e jornalistas durante o torneio.
4: Segundo Benedita da Silva, eventos esportivos internacionais devem ser marcados pelo respeito, pela inclusão e pela igualdade de tratamento entre os participantes. Ela acredita que a omissão da FIFA, entidade responsável pela organização da competição, contribui para a manutenção dessas práticas.
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1: Saúde.
2: A Câmara aprovou regras para proteger símbolos da Cruz Vermelha. A repórter Daniela Lessa acompanhou a votação.
6: A Câmara dos Deputados aprovou o projeto que protege o uso dos emblemas da Cruz Vermelha usados para identificar pessoas e transportes de saúde em situações de emergência e de conflito armado. O projeto busca adequar a legislação brasileira às convenções de Genebra e a protocolos internacionais já ratificados pelo Brasil. Pelo texto aprovado, os três símbolos da entidade passam a ter proteção legal. A imagem mais antiga é a da Cruz Vermelha. Outro símbolo reconhecido internacionalmente é o crescente vermelho, adotado em muitos países. O terceiro emblema é um losango vermelho em forma de cristal. Esses símbolos são usados para indicar proteção a equipes de saúde, hospitais, unidades sanitárias e meios de transporte para atendimento de feridos, doentes e náufragos. As denominações Cruz

0: vermelha, crescente vermelho e cristal vermelho também serão protegidas. A deputada Érica Cocai, do PT do Distrito Federal, defendeu a proposta, destacando o alcance mundial da Cruz Vermelha na defesa da vida.
1: É fundamental porque é uma instituição que trabalha com um princípio humanitário. É uma instituição que está em por volta de 190 países fazendo esta função. E muitas vezes em momentos de calamidade, em momentos de guerra, a Cruz Vermelha, ela tem uma possibilidade ou uma atuação para defender sempre a vida.
0: Ao defender a aprovação, a deputada Adriana Ventura, do Novo de São Paulo, argumentou que esses símbolos não devem ser usados de forma comercial para evitar enganos em situações de atendimento de emergência.
2: O que esse projeto faz é internalizar obrigações internacionais que já foram assumidas pelo Brasil, e isso também faz com que não tenha uso comercial indevido para que entidades humanitárias legítimas não tenham confusão.
0: O Serviço de Saúde das Forças Armadas poderá usar a Cruz Vermelha sobre fundo branco para identificar seu pessoal, suas unidades e seus transportes sanitários. Profissionais de saúde civis, hospitais e transportes civis também poderão usar o emblema, desde que tenham autorização. A proposta proíbe o registro de associações, empresas, marcas, desenhos ou modelos industriais que usem indevidamente os emblemas ou as denominações protegidas pela lei. Quem reproduzir ou imitar esse símbolo sem autorização poderá ser punido com detenção de 1 a 3 meses ou multa. O juiz também poderá determinar o recolhimento do material e a suspensão das atividades comerciais. O projeto que protege o uso dos emblemas da Cruz Vermelha, incluindo o crescente e o cristal vermelhos, será analisado em seguida pelo Senado. Da Rádio Câmara de Brasília, Daniele Lessa.
3: Marangoni, do Podemos de São Paulo, cobra uma investigação sobre denúncias de irregularidades na análise de pedidos de exames, cirurgias e outros procedimentos feitos pelos planos de saúde. Ele denuncia que uma empresa contratada pelas operadoras pode estar prejudicando pacientes de maneira deliberada.
4: Marangoni exige providências da Agência Nacional de Saúde Suplementar diante dessas denúncias. O parlamentar reforça que cabe à ANS fiscalizar irregularidades e proteger os benefícios.
5: Relações Exteriores.
3: Gás, do PT do Rio Grande do Sul, denuncia uma suposta ofensa à soberania nacional por parte de lideranças da oposição que teriam oferecido colocar uma equipe de transição à disposição de governos estrangeiros, caso vençam a próxima eleição presidencial.
4: Bom Gás ressalta que a proposta revelada por autoridades externas prevê o compartilhamento de informações estratégicas e diretrizes governamentais com uma potência internacional. O congressista avalia a possibilidade como o mais ultrajante golpe contra os 203 anos de independência do Brasil.
5: Eleições.
3: Aloysio Mendes, do Republicanos do Maranhão, denuncia o uso político do Judiciário Estadual para perseguir e barrar candidaturas de opositores, citando como exemplo casos de pré-candidatos de seu partido condenados em tempo recorde a penas desproporcionais aos supostos crimes cometidos.
4: Aloysio Mendes afirma que lideranças do Republicanos estão reunindo provas para acionar o Conselho Nacional de Justiça contra os envolvidos nos casos e recorrer às instâncias superiores para reverter sentenças, garantindo as pré-candidaturas prejudicadas.
5: Presidência.
3: O presidente da Câmara reforçou o compromisso dos deputados com políticas voltadas ao agronegócio. O repórter Luiz Gustavo Xavier acompanhou o evento no Planalto.
6: O presidente da Câmara, Hugo Mota, reforçou o apoio dos parlamentares à agenda e às pautas de interesse do agronegócio no país. Ele participou do lançamento do Plano Safra 2026-2027 no Palácio do Planalto, que prevê o aporte de R$ 525 bilhões para o setor. O deputado afirmou que a Câmara está sempre de portas abertas a todas as propostas em defesa do agronegócio e nunca faltou aos projetos de interesse do setor.
7: Uma tarefa hercúlea de manter manter o equilíbrio fiscal tão necessário para o crescimento econômico, aliado

0: priorização de políticas como essa, que também são fundamentais para o país. Que esse é o grande fiel da balança que nós temos que perseguir. Nós do Congresso Nacional, o Poder Executivo, também o Poder Judiciário, que é termos a real noção de que precisamos sempre levar em consideração aquilo que deve ser priorizado como política pública para o nosso país.
1: Para Hugo Mota, todo o esforço do governo e do Ministério da Agricultura para renovar a política pública demonstra a importância do agronegócio para o nosso país. O presidente destacou a importância do setor na geração de emprego, de renda e na composição do produto interno bruto brasileiro. Da Rádio Câmara de Brasília, Luiz Gustavo Xavier.
2: Economia. Valmir Assunção, do PT da Bahia, destaca a importância do lançamento do Plano Safra da Agricultura Familiar para os pequenos agricultores assentados, quilombolas, indígenas e povos tradicionais. Ele lembra que esses segmentos produzem grande parte dos alimentos que chegam à população.
3: Valmir Assunção aponta que o Plano Safra fortalece a reforma agrária e amplia as condições de produção no campo. Ele parabeniza o Ministério do Desenvolvimento Agrário pela construção do plano voltado para agricultores de todo o Brasil.
2: De acordo com Luiz Lima, do Novo do Rio de Janeiro, a inflação dos últimos meses reduziu o poder de compra da população. O parlamentar relata o caso de um casal de idosos que, segundo ele, precisou abrir mão de uma das refeições do dia por causa do alto custo dos alimentos.
3: Luiz Lima também cita dados sobre o patrimônio da população para sustentar que o Brasil enfrenta perda de renda e de capacidade econômica. Ele atribui esse cenário às políticas adotadas pelo governo federal.
2: Educação. A Comissão de Educação discutiu uma proposta que estabelece a lotação máxima de salas de aula. O repórter Luiz Cláudio Canuto nos conta como foi.
4: Um projeto em discussão na Câmara estabelece limites para o número de estudantes por turma na educação básica. O assunto foi discutido pela Comissão de Educação em audiência pública, com representantes do Ministério da Educação, de dirigentes municipais de educação e outros setores envolvidos no assunto. Segundo a coordenadora de formação do Ministério, Leda Regina Bittencourt, desde 2006, existem teses que mostram que a quantidade de estudantes influencia na qualidade da aprendizagem. E há um estudo da OCDE, um fórum que reúne países ricos focados em promover políticas públicas de desenvolvimento, que aponta o número de 23 alunos por sala como a quantidade ideal. Uma resolução do Conselho Nacional de Educação de 2024 estabelece o número de crianças que deve haver por turma. Para bebês de 0 a 12 meses, são 5 por turma. De 12 a 24 meses, 8. De 25 a 36 meses, 12 crianças por sala. De 37 a 48 meses, 18 por turma. E 20 crianças de 4 e 5 anos de idade por sala de aula. Já o projeto de lei em discussão na Câmara estabelece o número máximo de 5 crianças por berçário, 10 no maternal, 15 por sala na pré-escola, 20 nos anos iniciais da educação fundamental, 25 nos anos finais e 30 no ensino médio. No ensino de jovens e adultos, o número de alunos por sala de aula no ensino fundamental seria de 20 e de 25 no ensino médio. Na educação especial, o limite máximo viria por regulamento. O debate atendeu ao pedido do deputado Tarcísio Mota, do PSOL do Rio de Janeiro, que é autor do projeto que estabelece parâmetros para a composição de turmas nas diferentes etapas e modalidades da educação básica. Ele presidiu o debate e deixou claro que o projeto deve se adequar às diretrizes estabelecidas pelo Conselho Nacional de Educação. Outros temas destacados por ele foram a criação de critérios de reduzir números de alunos por turma na educação especial e também a prioridade a turmas com professores com deficiência.
5: É claro que esse nível de aprimoramento a gente vai guardar aqui e apresentar tão logo o projeto tenha relatoria, para que o relator possa apresentar, quem sabe, inclusive no âmbito da Comissão de Educação, um primeiro parecer sobre isso.
4: O projeto acaba de ser apresentado e ainda deve ser juntado a outras propostas em análise na Câmara para a votação em conjunto. Da Rádio Câmara de Brasília, Luiz Cláudio Canuto.
2: Desenvolvimento Regional.
3: Daniel Almeida, do PCdoB, destaca a agenda do governo federal na Bahia, com entregas e investimentos em saúde, infraestrutura e cultura. Ele reforça a importância da parceria com o Executivo Estadual e com os municípios na ampliação dos serviços públicos à população.
2: Daniel Almeida destaca a entrega

Do Hospital Regional de Alagoinhas, a retomada da obra da Ponte Salvador Itaparica e a recuperação do Teatro Castro Alves. Ele avalia que as iniciativas fortalecem o SUS, a mobilidade regional e a preservação do patrimônio cultural da Bahia.

0: ter erosões que atingem casas em Açailândia. Ele explica que a obra, executada pelo governo estadual com recursos do PAC, prevê a recuperação das áreas degradadas para uso da população.
1: Cultura.
2: João Daniel, do PT de Sergipe, destaca a força das festas juninas como expressão da cultura popular do Nordeste. O deputado ressalta que as celebrações mobilizam comunidades em todos os estados da região, valorizando as tradições mantidas pela população nos municípios.
0: João Daniel afirma que destinou cerca de R$1 milhão para apoiar a cultura junina no município de Estância. Ele afirma que essas manifestações fortalecem a identidade cultural de Sergipe ao reunir arte, memória e participação popular.
2: Termina agora o jornal Câmara dos Deputados, produzido pela Rádio Câmara, com trabalhos técnicos de Everson Urani e apresentação de José Carlos Andrade e Paula Bittar. Boa noite.
0: Uma ótima noite. A Voz do Brasil volta amanhã.
1: Você ouviu A Voz do Brasil. Boa noite.

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11: Oi, turma. Chegamos em mês novo. É, o Evandro Filho tá na área neste mês de julho, dia 1 de julho, 2026. Começando o segundo semestre do ano, hein? É a segunda metade de 2026, começando hoje. E a gente começa o programa com Henrique e Juliano.

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1: A dobradinha Gustavo Mioto e Grupo Menos é Mais. Nada com nada. Curtimos ainda Felipe Rodrigo, Dois Gumes, Rio Negro e Solimões, Estrada de Chão. Eu quero curtir o som que você adora, hein? Já manda sua mensagem aqui na nossa rede social, pede a sua música e a gente vai mandando aquele abraço, vai conversando, vai tomando aquele cafezinho bem gostoso.
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1: Falei que era ligeiro, já estamos por aqui depois daquele coicinho de porco que foi nosso intervalo para tocar esse som lindão aqui de Mariana e Matheus.

0: Esquina, o som da dupla Felipe e Rodrigo, na programação campeã. Você pelas ruas e avenidas, pelas esquinas da cidade. Muito obrigado pela sua carona também, hein? Agora tem João Gustavo e Murilo com Guilherme Benuto e a piscininha.
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0: por hora. Nós dá uma aula pra essa gurizada nova.
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0: Hoje não, uma nova de Israel e Rodolfo. Curtimos Fido Mijeco, João Gustavo e Murilo. Ó, já tem o Gustavo Lima pra você.
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1: Evandro Filho na área, na sua quarta-feira, meio de semana, 1º de julho de 2026. Você sabia que hoje é aniversário do Plano Real? Pois é, o Plano Real que foi instituído em 1994, na então gestão do presidente Itamar, sendo gerido aí por Fernando Henrique Cardoso. Como o tempo passa rápido, hein? Ó, agora tem o CEP novo do Gustavo Lima.

Vem com bruta, sim. Paguei. 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

Por um gole a mais. É o Lucas Seco trazendo aquele som que a gente adora. Um abraço pra Silvana, que tá ligada com a gente. O Miguel também. E agora tem Matheus Henrique e Gabriel.

0: Henrique Diego, Pix, ao vivo em São Paulo, Cleiton Romário com Zé Felipe, Se Eu Te Perdoar, Matheus Henrique, Gabriel Traiçoeira, a parada é rápida, já já tem Jorge Matheus.
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0: Opa, tocando sempre suas melhores. Meio de semana, 1º de julho de 2026. Por aqui segue o Evandro te fazendo companhia. Pelo amor de Deus, só musicão, hein? Com Jorge Matheus. Essa daqui é chonada demais. Molhando o volante.

Ilusão de Ótica. Matheus e Cauã com a Ana Castela. Oi, Flávia, muito obrigado pela audiência. O Rodrigo tá por aqui também. O Ronaldo, valeu pela audiência de todo mundo. O Robson, valeu pela companhia. O Ney também, valeu pela mensagem na rede social. Agora tem Yasmin Santos.

Zé Claudino, carreire, carreirinho, ó, modão é sempre modão, hein? Meu amigo Márcio tá trabalhando ouvindo a gente com Rodrigo Matos e Praiano.

0: Vai Porque, o som do Enzo Rabelo com Bruno, para fechar o Nação Sertaneja desta quarta-feira. Muito obrigado pela sua companhia, pela sua audiência. Um abração aqui do Evandro e até a próxima, gente. Tchau, tchau.
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chegando na quinta-feira. Vem comigo! Dia lindona, e aí, amigão? Tá tudo bem, é? Que legal, ó. Já dá até pra perceber o cheirinho do final de semana. Tá no trabalho, tá em casa, você tá de boa descansando, é? Não importa onde você esteja, nem o que você esteja fazendo, só quero ser com a gente aqui, tá? Agora, se você quiser me contar qual cidade você tá, vai ser um prazer imenso saber. E te mandar um abraço aqui depois, tá? Passa lá no meu Instagram, isso, no @joelquebralvoz, é assim que você participa. Vai lá no meu Instagram, @joelquebralvoz, e me conta de onde você tá me ouvindo. E depois eu te mando um abraço aqui, tá? Bora começar junto a quinta? Ah, então chega pertinho do rádio. Madrugada com você. O primeiro a chegar com esse modão, Eduardo Costa, Toneladas de Paixão. Bom dia!

Sou Limões com Maiara e Maraísa. Isso é coisa de quem quer voltar, tá? Antes, Murilo Rufi, Saudade Estranha. Teve Israel e Rodolfo com Benção Pai, Benção Mãe. E Eduardo Costa, Toneladas de Paixão. Continua aqui.

madrugada, Daniel com Jean Giovanni, muda que encontro, hein? Antes, João Neto e Frederico, vacilão! E Matheus e Cauã e Lauana Prado, admita! Tá só começando madrugada, você sabe, né? Daqui a pouquinho, após o intervalo, vai se preparando, hein? Você vai cantar junto com Israel e Rodolfo, com César e Paulinho, até com César Menotti e Fabiano, hein?

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1: Meia-noite e 35.
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0: Voltei aqui, ó.
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0: Que legal que você continua.
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0: César Menotti e Fabiano, os corações não são iguais. Que regravação, hein? Bom dia.

Simone e Paulinho, na madrugada mais gostosa. Prefiro a saudade. Eita, que companhia ruim é essa? Antes, Guilherme Benuto e Luan Santana, quarto 67. Racine Rafael com Havaianas 36. E abrimos com César Menotti e Fabiano. Os corações não são iguais. Bora junto, ó. Bom dia.

Diego e Vitor Hugo, Carmé de Chocolate. Ó, oh, tá só começando madrugada, hein? Daqui a pouquinho tem muita moda na segunda hora. Lá vem o Ralph, vai ter Edson e o

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0: de volta.
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0: Bom dia, vem junto, lindona, vem. E Frederico chegando junto com João Bosco e Vinícius. Pensa numa vingativa. Credo, gente.

0: obrigada, Eduardo Costa. Só o tempo vai dizer que modão, gente. Antes, Rio Negro e Solimões com Country Beat apaixona muita gente. O Zé Neto e o Cristiano com Why. E abrimos com João Neto e Frederico. E João Bosco e Vinícius, Vingativa. Continua aqui, né? Bom dia.
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madrugada com você, Gustavo Lima, Desejo Imortal. Antes, Edson Hudson, Love Hurts. E ainda João Pedro e Cristiano, Acordou Namorando. Daqui a pouquinho a gente já volta, hein? Você vai cantar juntinho com Bruno Marrone, Wesley Safadão e Ana Castela, com Zezé de Camargo.

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0: Oh, Zezé de Camargo chegando com esse modão, gente. Abraça-me. Bom dia.
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1: Maiara e Maraísa no Madrugada, a culpa é nossa. Ei, teve antes PPA com Diego e Vitor Hugo Carmé de Chocolate. Henrique e Juliano com Romântico e o Zezé de Camargo. Abraça-me. Bom dia, continua aqui, tá?

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madrugada mais gostosa do Brasil. Ei, os Bonifácios com Altair e Alexandre. Deus me deu esse lugar. Antes, Bruno e Marrone, cadê seu namorado, moça? E ainda Kleber e Cauã, mil adjetivos. Ó, vai começar mais uma hora daqui a pouquinho, hein? Ah, continua participando lá no arroba Joel Cabral Voz. Já, já tem alô pra você, tá? Não sai daí, porque lá vem, ó, Jorge Matheus, Henrique Juliano. Vai ter o Amado Batista com o Kel Smith. Até o César Menotti e Fabiano com a Ana Castela.

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Muito bom dia, tá? Alegria em primeiro lugar. Tá começando mais uma hora aqui. Você tá bem? Tá fazendo o que agora? Ah, que legal! Ó, quero que você continue com a gente. Muita gente passando, aliás, aqui no @ Joel Cabral Voz, no meu Instagram. É a forma que você pode participar com a gente, tá bom? Não é, Brenda? Obrigado pela sua participação, viu, mulher? A Patrícia também tá ouvindo, junto com a Sabrina. Ô, Andréia, tudo jóia, mulher? Esse povo tá passando lá no @ Joel Cabral Voz e participando no meu Instagram. Fica à vontade, manda mensagem lá, me conta de onde você tá me ouvindo e depois eu te mando um abraço aqui também, tá? Bora começar essa hora?

Isso, chega pertinho do rádio. Bora, bora. César Menotti, Fabiano com Ana Castela. Eu sem você não dá, tá? Eu tô aqui só por você. Ó que modão, gente. Mas...

0: Jorge Matheus, da madrugada mais gostosa. Canto a Pedra. Antes, Emílio e Eduardo, Barulho da Buzina. Amado Batista com Kel Smith, Então Volta. E César Menotti, Fabiano e Ana Castela. Eu Sem Você Não Dá. Bom dia. Continua. Madrugada com você.
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0: Às vezes é melhor terminar brigado do que terminar de boa. Sabe por quê?
1: Por quê?
0: Porque curativo, quando arranca de uma vez, dói menos.
1: Bem menos.
0: Bem menos. E essa música fala disso. Se liga aí, ó.

madrugada com você, Maurício e Eduardo, melhor lugar. Antes teve a Paula Fernandes, anota aí, ó. E o João Lucas Freitas cantou com o Kleber e Cauã, Preso ao Seu Beijo. Daqui a pouquinho a gente já volta. Vai preparando aí pra cantar juntinho com o Fernando e Sorocaba, Ana Castela e Simone Mendes, o Daniel com Marcos e Belucci.

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0: tudo bem, né?
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0: Ana Castela com Simone Mendes. Não vai ter nunca no Madrugada. Ó, escuta.

madrugada gostosa, Fernando e Sorocaba, deixa eu amar você, que convite, hein? Antes, Júnior Marques, Ilusão de Amor, Mato Grosso e Matias e Jefferson Moraes, Estações, e abrimos com a dupla Ana Castela e Simone Mendes, Não Vai Ter Nunca. Bom dia, vem junto com a gente, ó. Madrugada.

Antes teve o Ralph, já bagunçou a minha vida. E Guilherme Benuto com Luan Santana, quarto 67. Ó, a próxima hora tá tão boa, gente. Você continua por aqui? Ah, então não sai daí, você vai cantar juntinho, ó, com o Bruno e Marrone, Edson Hudson e Maiara e Maraíza. Mamãe.

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7: Ana Castela chegando com Só Não Deixa Saudade, tá? Bom dia.

No Madrugada, Murilo Rupi anestesiado, antes teve Rio Negro e Solimões com Emílio e Eduardo sonhando com você. Guilherme Santiago com Eu Não Te Amei à Toa. E abrimos com Ana Castela, Só Não Deixa Saudade. Dia bom pra você. Vem na quinta. Ó, ó.

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Quem acredita no amor aí?

madrugada boa, tocando Edson, Hudson e Maiara e Maraísa. Foi você quem trouxe. Que versão, hein? Antes, os Bonifácios com a Thaíra e Alexandre. Deus me deu esse lugar. E ainda Bruno e Marrone. Não posso evitar. Já, já lá vem Daniel. Vai ter Eduardo Costa, o Gustavo Mioto.

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0: Marília Mendonça com essa história inesquecível. E ela também, né? Rosa Embriagada. Bom dia!

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sua quinta, hein, modão Eduardo Costa, por onde andei? Antes, Tiozinho e Alessandro com De Paulo e Paulino, Amor de Trem. Teve o Daniel com Viva o Nosso Amor e a Marília Mendonça com Rosa Embriagada. Junto está comigo? Ah, então continua, viu?

madrugada boa demais, tocando Leandro e Romário e Ícaro e Gilmar, Corações Egoístas. Antes, Júnior Marques, Ilusão de Amor, e o Gustavo Mioto com Voltando Pra Mim. Bora matar saudade, gente? Sim, já é após o intervalo, aquela viagem especial no mundo da música sertaneja, e você é o meu convidado especial. Aliás, convocado, melhor, né? Então não sai daí, é Vapt Vupt. Segura!

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0: dia, tudo bem por aí, lindona? Ô, amigão, tudo beleza? Última hora tá começando a partir de agora e já sabe, né? Essa última hora, quanta saudade. Sabe aquela que você sabe contar a história? Então, aquele fundo musical que faz você recordar assim do nada. Pois é, a partir de agora, uma viagem no túnel do tempo sertanejo e eu conto com você. Bora junto? Então vem!
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0: Primeira parada em 1995, Bruno Marrone, Fruta Especial, bom dia!

madrugada. Te esquecer é impossível, hein, moda? Que viagem! Antes da Thaíde Alexandre, valeu! Teve Adalberto e Adriano, quem é que chora por mim, hein? E abrimos com Bruno e Marrone. Vem junto? Continua! Só que agora só saudade. Madrugada com você. Emílio e Eduardo, há 21 anos do Túnel do Tempo. Bom dia!

Caprichou, mulher! Que saudade gostosa de ouvir, hein? Você ouviu antes? Chico Rei Paraná, volta pra mim! Abrimos com Emílio e Eduardo. Tudo bem por aí? Tá bom. Ó, daqui a pouquinho tem muito mais saudade na sua madrugada e eu conto com você, tá? Ó, Guilherme Santiago, Cleiton e Camargo, vai ter Gilberto e Gilmar e ainda essa daqui do Jean e do Giovanni.

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Giovanni, sai dessa, coração, de 1994. Você gostou de Matar Saudade, que eu sei. Antes, A Pele de Maçã, de Eric Henrique. Teve Cleiton e Camargo, Ainda Existe um Grande Amor. E abrimos com o Guilherme Santiago, Dói Demais Te Perder. Vem cá, bom dia. Madrugada com você. O Lucas e o Luan chegando. O amor fala mais alto, sempre.

madrugada, uau, que viagem no túnel do tempo, essa música é da saudade, essa é, Gilberto e Gilmar, faz um ano, antes

0: 5 e 2.
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2: Quem diria, né? O pegador se apaixonou. É mais ou menos assim.

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1: Cinco e trinta e cinco.
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2: Santa Catarina tem a segunda maior taxa de domicílios com internet, mas o campo não tem nem a metade dos acessos existentes nas cidades. Cooperativismo catarinense é destaque no Oscar Ambiental Brasileiro. Essas e outras notícias logo após a nossa mensagem cooperativista.
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2: Alô, amigos gaúchos e catarinenses, eu sou o Renê Roberto e hoje é quarta-feira, começando o mês de julho, segundo semestre de 2026, dia 1º de julho, edição de hoje. E essas são as notícias. Com público mais de 300 pessoas, a Assembleia Legislativa de Santa Catarina recebeu na última sexta-feira a cerimônia de entrega do 32º Prêmio Expressão de Ecologia, considerado o Oscar Ambiental Brasileiro. O cooperativismo catarinense teve a participação de destaque.

Aqui, uma premiação de projetos desenvolvidos pelo Sicoob São Miguel e pela Unicred União, reconhecidos pelas iniciativas voltadas à sustentabilidade, inovação e desenvolvimento das comunidades. Três cooperativas agropecuárias participaram do prêmio com projetos ambientais, mas não foram premiadas: Fecoagro, Aurora Coop e Cooper Campus. Outras cooperativas de crédito e uma de saúde também se inscreveram, mas apenas duas foram classificadas: Sicoob São Miguel e Unicred União. Cinco cooperativas do sistema Sicoob, uma Unicred e uma da Cressol. No total foram inscritos 148 projetos. Foram premiadas 54 iniciativas de 40 organizações. Outro momento marcante da noite foi a homenagem ao vice-presidente do sistema OSESC, Rui Schneider da Silva, que encerrou na semana passada uma trajetória de 27 anos à frente do Sicoob Central, Santa Catarina, Rio Grande do Sul. A homenagem foi entregue pelo diretor executivo da Fecoagro, Ivan Ramos, e destacou sua valiosa contribuição ao cooperativismo de crédito do Brasil. Promovido pela editora Expressão, desde 1993, o Prêmio Expressão de Ecologia reconheceu nesta edição 54 projetos ambientais desenvolvidos por 40 organizações de diferentes regiões do país. A iniciativa contou com o patrocínio do Sistema OSESC e o apoio da Federação Fecoagro, reafirmando o compromisso do cooperativismo catarinense com a sustentabilidade e a valorização de boas práticas ambientais. A agência digital do Sicoob Credisc completa 4 anos de atuação no próximo dia 6 de julho. Criada para ampliar o acesso dos cooperados às soluções financeiras da cooperativa por meio do atendimento remoto, a unidade já movimentou mais de 14 milhões de reais em operações de crédito concedidas, reforçando o papel do cooperativismo no desenvolvimento local e na facilitação do acesso ao crédito. Ao longo desse período, a agência se consolidou como um importante canal de relacionamento, permitindo que os cooperados tenham acesso a produtos, serviços e orientações especializadas de forma prática, sem a necessidade de deslocamento até uma agência física. A iniciativa acompanha a transformação dos hábitos financeiros e integra a estratégia da cooperativa de oferecer soluções cada vez mais ágeis e acessíveis, sem abrir mão da proximidade e do atendimento humanizado que caracterizam o modelo cooperativista. A gerente da agência digital do Sicoob Credisc, Helena Santos Carvalho, destacou que a agência digital representa a capacidade de evoluirmos junto com as necessidades dos nossos cooperados. Mostra que é possível unir tecnologia e relacionamento, oferecendo conveniência sem abrir mão da proximidade, uma das principais características do cooperativismo de crédito. A rede Cooper de supermercados de Blumenau distribuiu 2.400 sacolas retornáveis em todas as 24 unidades ao redor do estado de Santa Catarina. A iniciativa teve como objetivo celebrar o Dia Mundial do Meio Ambiente e reforçar a campanha nacional de Junho Verde. A distribuição foi realizada no Dia Sem Sacola, iniciativa que acontece mensalmente na cooperativa na terceira quarta-feira do mês. Esta ação tem como objetivo convidar os cooperados, clientes e a comunidade para que adotem novos hábitos, levando suas compras em sacolas retornáveis ou caixas de papelão. A rede Cooper promove outras iniciativas sustentáveis por meio de ações permanentes do programa Cooper Sustentável, que tem como objetivo realizar movimentos de conscientização e ações em prol do meio ambiente. Em todas as filiais da cooperativa, existem pontos de coleta de determinados materiais como pilhas e baterias, lâmpadas, óleo de cozinha usado e outros materiais recicláveis, a fim de evitar a poluição, mas também garantir o descarte correto e o retorno desses resíduos ao ciclo de produção. São realizadas ainda oficinas de sustentabilidade por meio do Cooper Pratique, programa de aprendizagem e integração de cooperados e clientes, tanto no formato presencial nas unidades quanto junto à comunidade, como forma de expandir o alcance e difundir práticas que ajudem a construir um futuro mais sustentável para todos. Conhecer a história para fortalecer o futuro. Com esse propósito, a cooperativa Cooperja de Jacinto Machado, sul de Santa Catarina, promoveu uma viagem de estudos com integrantes do seu núcleo jovem até o município de Nova Petrópolis, Rio Grande do Sul, reconhecido como berço do cooperativismo de crédito no Brasil e na América Latina. Foi na comunidade de Linha Imperial que, em 1902, o padre jesuíta Theodor Amstad fundou a primeira cooperativa de crédito do país, dando início assim a um movimento que transformou a vida de milhões de pessoas por meio da cooperação. A programação iniciou com uma visita à sede da Sicredi Pioneira, onde o grupo foi recebido pelo presidente Tiago Luiz Schmidt. Durante o encontro, jovens conheceram a trajetória da primeira cooperativa de crédito do Brasil, além das iniciativas desenvolvidas pela instituição nas áreas de educação, desenvolvimento social e fortalecimento das comunidades. As palestras destacaram o impacto dos programas voltados aos jovens e reforçaram valores como cooperação, responsabilidade com o futuro e compromisso com a comunidade. Para nós, a experiência foi de grande aprendizado e
deixou ensinamentos que serão levados para a vida pessoal e profissional, apontou o jovem cooperado Francisco

0: Zlatko Zarkeshevski. No período da tarde, a comitiva visitou o Memorial Amstad, localizado na Casa Cooperativa. O espaço interativo proporciona uma imersão na história do cooperativismo, conectando os visitantes às raízes do movimento e ao legado deixado por Theodor Amstad. A Casa Cooperativa desempenha um papel fundamental na preservação da memória e na promoção da educação cooperativista, incentivando a intercooperação e inspirando novas gerações a darem continuidade aos princípios cooperativistas. Para a coordenadora social da Cooperativa Cooperja de Jacinto Machado, Elizabeth Ibis dos Santos, proporcionar experiências como essa faz parte do compromisso da cooperativa com a formação de suas futuras lideranças. Investir no conhecimento é investir em pessoas preparadas para dar continuidade ao legado cooperativista e construir um futuro cada vez mais sólido para as nossas cooperativas. E a seguir, depois da nossa mensagem cooperativista, nossa última notícia. Aguardem. Cooperar é unir forças para ir mais longe. No agro, a união fortalece quem produz, gera renda e movimenta a economia na comunidade. A FECOAGRO acredita no cooperativismo como caminho para levar conhecimento, construir confiança e fortalecer o compromisso coletivo. Nesse Dia Internacional do Cooperativismo, celebramos a força de quem trabalha junto, produzindo alimentos com sustentabilidade. 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Juntos somos mais fortes.
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0: E agora atenção para a última notícia. O estado de Santa Catarina tem o segundo melhor resultado na proporção de domicílios com existência de internet. O estado catarinense apresentou taxa de 96,5%, atrás apenas do Distrito Federal, que tem 98%. O índice está acima da média brasileira, que é de 93,6%. Em relação à área de cobertura móvel e por fibra ótica, o estado de Santa Catarina tem a média de cobertura total de 92,3%, enquanto a área rural, ainda com sinal precário, segundo usuários, tem apenas 50,8% de cobertura. O estado de Santa Catarina está desenvolvendo estudos robustos sobre a cobertura móvel por fibra ótica em todo o território catarinense. Alinhando com o plano nacional, o governo do estado catarinense está trabalhando para que a inclusão digital seja uma realidade nas comunidades mais afastadas dos centros urbanos. O deputado estadual Altair Silva, presidente da Comissão da Agricultura da Assembleia Legislativa de Santa Catarina, lembra que a Assembleia aprovou lei de incentivo à melhoria da internet no campo. Altair Silva cita que o programa em desenvolvimento foi iniciado no governo passado, quando ele era secretário da Agricultura.
2: Vou começar lembrando um fato que muita gente esquece. Santa Catarina tem uma lei para levar internet ao campo desde 2022. E essa lei é de nossa autoria. Quando fui secretário de Estado da Agricultura, transformei essa pauta numa das nossas bandeiras. Porque internet rural não é luxo, é infraestrutura, é desenvolvimento. Mas a realidade é que ainda hoje muitos produtores encontram dificuldade de conexão. Por isso discutimos aqui na LESC o programa Sinal Bom. Vejo essa iniciativa como uma oportunidade de fazer acontecer aquilo que já defendemos há anos. Hoje o produtor precisa de conexão para emitir notas fiscais, acessar sistema, fazer compras, acompanhar o clima e principalmente realizar negócio. O projeto foi aprovado em plenário e representa mais um passo para aumentar a conectividade no meio rural. Essa é uma luta antiga nossa. O produtor rural já fez a sua parte. Agora é hora de garantir que a internet chegue a quem produz, gere empregos e movimentem a economia de Santa Catarina.
0: Este foi o deputado estadual, presidente da Comissão de Agricultura da Alesc, Altair Silva. 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
4: Olá, muito bom dia. Estamos chegando para a primeira edição de hoje do Videira Notícias. Os interessados em participar do concurso público centralizado 01/2026 da Prefeitura de Pinheiro Preto

Tem até o dia 16 de julho para realizar a inscrição. O processo seletivo disponibiliza vagas imediatas e formação de cadastro reserva para diferentes setores da administração pública, contemplando candidatos com

0: educação, assistência social, administração, infraestrutura e fiscalização. Os salários variam conforme o cargo e a carga horária. A maior remuneração é destinada ao cargo de médico, com vencimento básico superior a R$13.000 para uma jornada de 20 horas semanais. As demais funções oferecem remuneração compatível com a formação exigida e as atribuições de cada cargo. As inscrições devem ser realizadas exclusivamente pela internet por meio do site da Fundatec, organizadora do concurso. Um levantamento Atlas Bloomberg, divulgado nesta quarta-feira, revelou que a desaprovação do presidente Luiz Inácio Lula da Silva alcançou 52,3%, enquanto a aprovação chegou a 45,9%. Os dois índices diminuíram em relação à pesquisa anterior de abril. No último levantamento, 53% dos entrevistados desaprovavam a administração do petista e 47% a aprovavam. Agora, tanto a aprovação quanto a desaprovação apresentaram ligeira redução, o que indica estabilidade nas percepções do eleitorado. Quanto à avaliação do governo, 48,3% o classificaram como ruim, péssimo, e 39,7% como ótimo, bom. Em abril, a avaliação negativa era de 51% e a positiva de 42%. O percentual de avaliação regular aumentou de 7% para 12%. A pesquisa realizada pelo Instituto Atlas Intel, entre os dias 26 e 30 de junho, ouviu 4.999 entrevistados recrutados digitalmente, com margem de erro de 1 ponto percentual e nível de confiança de 95%. O governo federal confirmou que encerrará, a partir desta quarta-feira, uma das subvenções concedidas ao diesel para reduzir os impactos da alta dos combustíveis provocada pelos conflitos no Oriente Médio. O anúncio foi feito na terça-feira pelo ministro da Fazenda, Dario Durigan, que também adiantou que uma medida semelhante envolvendo a gasolina deverá ser anunciada em breve. A subvenção integra o conjunto de ações adotadas pelo governo entre março e abril para conter o avanço dos preços dos combustíveis. Na fase inicial do programa, foi concedido um abatimento de R$ 1,20 por litro de diesel, resultado da redução de tributos federais e estaduais. Posteriormente, em 31 de maio, o Executivo implementou uma nova subvenção no valor de R$ 0,35 por litro. O objetivo era substituir a desoneração dos impostos federais, cuja vigência terminou no início de junho. É justamente esse benefício de R$ 0,35 por litro que deixará de existir a partir desta quarta-feira. Além da retirada dessa subvenção, o ministro informou que outras iniciativas voltadas ao setor de combustíveis seguem sendo analisadas. Entre elas, estão um benefício de R$ 1,12 por litro destinado ao diesel e outro de R$ 0,44 por litro aplicado à gasolina. Este foi o Videira Notícias, que volta daqui a pouco com outras informações.
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6:08. Bom dia. Estamos chegando aqui na Videira com mais um programa nosso Alvorada Sertaneja. Na manhã de quinta-feira, dia 2 de julho, estamos aí na lua cheia, meu povo, né? Hoje é dia da independência da Bahia e dia dos bombeiros, né? Estamos aí para te fazer companhia até as 8 horas de Martins, aqui na nossa Rádio Videira, 88.5 FM, com você em todo lugar, né? Estamos chegando. Bom dia aí a todo esse povo, gente boa, já cedo. Você que tá aí na lida já, você que tá aí tomando café da manhã, seu chimarrão, tá aí deitadão ainda, né, companheiro? Tá na hora aí, 6:09. Pessoal que já tá na rodagem aí, um abraço pra todo esse povo, gente boa, já tá na sintonia cedo, ligado com a gente, curtindo nosso Alvorada Sertanejo. 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Bom dia!

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6:27, vamos seguindo aí com o nosso programa, abraçando você que tá aí na sintonia, né, curtindo aqui a nossa Rádio Videira, o nosso programa que segue. Bom dia, bom dia, bom dia, opa, Empório Quero Mais, os melhores preços você encontra no Empório Quero Mais, confira, tem erva mate a granel, R$ 8,99 o quilo, fardo de salgadinho, 35 gramas, 10 unidades a R$ 11, e a caixa de chiclete recheada croque, é, né, 172 gramas só, R$ 5,99. 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

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Em 6h28.

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1: 6:39, vamos nessa, minha gente, vamos se mexendo, meu povo, tá na hora, agorizada, isso aí, né? Nosso programa que segue até as 8 horas com a música sertaneja, a música raiz, a música pra você matar a saudade e recordar com a gente na manhã da videira, hein, gente, vamos nessa aí, trazendo sempre aí pra vocês aí também informações, daqui um pouquinho a previsão do tempo, às 7 horas tem aí a oração da manhã, pra você começar ainda muito melhor o seu dia, então, tá bom? 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Vamos já trazendo mais moda, quem é que tá na sintonia curtindo a programação da videira? Fala aí, seu Antônio.
2: Opa, bom dia, Tecido. Tudo bem? Viu? É o Antônio dos Retreve. Queria mula preta que o Tonico Tinou oferecer para os meus familiares. Estou na dívida do transporte. Leva pesadinha para a creche aí. E para o João, meu mano, o João e o Kevin, que estão de Cali. O Genuíno, dentro da gorda ali. Todo o povo ali dentro da gorda. E o Retreve aqui também para vocês da rádio aí. Foi atendido, obrigado, tenha um bom dia.
1: Valeu, companheiro, obrigado pela participação. Daqui a pouquinho tem aí a moda da mula preta. Os Bertucci, a gaita do falecido, bom dia.
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0: 6h47.
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6: 10 minutos faltando para as 7 horas, vamos trazendo a sequência, a previsão do tempo, Leandro Puchowski, bom dia.
7: Bom dia para todos os ouvintes. Mais um dia de instabilidade, mais um dia de nuvens que ao longo da quinta-feira trazem pancadas de chuva. À medida que essa quinta-feira ocorre, pessoal, temos nossos períodos de melhoria, temos nossos momentos de tempo seco, inclusive em boa parte aqui do meio oeste, nesse período da manhã. Mas à medida que a quinta-feira ocorre, nós vamos ter chuva. Não que só à tarde, mas preferencialmente da tarde para a noite, mais cidades aqui da região tendo de novo a chuva. Chuva que em determinados momentos pode apertar de intensidade, poucas áreas, mas associadas a trovoada, a raio, muito isoladamente algum granizo. Essa possibilidade ainda existe, tá? Exceção, pouquíssimas áreas, mas eu chamo atenção ainda para isso. Temperaturas da tarde dessa quinta-feira, em torno dos 18, 19 graus. O tempo fica mais seco no fim de semana. Nós vamos ter a entrada de uma massa de ar mais frio a partir dessa sexta-feira. Então, a sexta-feira e o sábado são dias onde o sol volta a aparecer, com nuvens em alguns momentos, sim, mas com sol, com tempo mais seco. E faz frio, tá? Principalmente na sexta-feira, porque as temperaturas pouco vão variar entre de manhã e à tarde. Então vai acabar dando aí uma sexta-feira gelada, máximas de 12, 13 graus, para vocês terem ideia. Abraço para todos, informações do tempo, da Puchowski, Meteorologia.
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0: 6h53, vamos seguindo aí com o nosso programa. Bom dia pra você na sintonia, né, minha gente? 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Quero lembrar a todos que hoje à noite, teremos aí na comunidade de Santa Lúcia, né, a partir das 18 horas, a abertura da praça de alimentação com venda de pastéis e cachorro quente, e às 19h30, atrido em honra à Nossa Senhora do Carmo, né, gente? Isso, então já estão todos convidados, né, comemoração aí, já iniciando a festa de Santa Lúcia, hoje, às 18 horas, a abertura aí da praça de alimentação, né, venda de pastéis, cachorro quente, rapaz, depois, às 19h30 aí tem o trido em honra à Nossa Senhora do Carmo. Estão todos convidados para participar então, tá bom? Vamos nessa, né, com o nosso programa, 5 minutos faltando aí para as 7 horas, daqui a pouquinho até a oração da manhã. Vamos trazer da Utopia, canta do Duque Delva.
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2: Jesus. Bom dia, meus irmãos. Quinta-feira. Já estamos caminhando para o final de semana, mas vamos pedir, Senhor, livra da bebida, do alcoolismo, do tabagismo. Vamos fazer o sinal da cruz, sinal poderoso, em nome do Pai, do Filho, do Espírito Santo. Amém. Senhor Jesus, que dissestes ter vindo para trazer vida em plenitude. Obrigado, Senhor, pelo dom da vida. E no início deste dia te louvo e agradeço, Senhor. Mas nossa vida, Senhor, é marcada com muitos sinais de morte. Por isso, no início desta manhã queremos pedir: livra-nos, Senhor, de toda e qualquer dependência que possamos ter. Livra-nos, Senhor, da dependência do alcoolismo. Livra-nos, Senhor, da dependência do tabagismo. Livra-nos, Senhor, da dependência das drogas. E neste momento, coloque a sua vida, mas o nome de alguém que você sabe que precisa deste livramento, que precisa desta libertação. Senhor, nós colocamos este pedido no início do dia. Afastai para longe de nós e desta pessoa cujo nome rezamos todo perigo de recaída. Reveste, Senhor, com tua armadura. Impede, Senhor, que o mal se instale. Tire a dependência. Tire a compulsão no beber, no fumar, no se drogar. Liberta, Senhor, destas amarras. Senhor Jesus, que tudo pode, cujo poder é infinito, por intercessão de Nossa Senhora, dai-nos a graça desta libertação. E então, Senhor, te glorificaremos. Como fruto deste Pai Nosso, dai-nos um dia de paz, de serenidade e de liberdade interior. Pai Nosso, que estais no céu, santificado seja o vosso nome, venha a nós o vosso reino, seja feita a vossa vontade assim na terra como no céu. O pão nosso de cada dia nos dai hoje, perdoai as nossas ofensas, assim como nós perdoamos a quem nos tem ofendido. E não nos deixeis cair em tentação, mas livrai-nos do mal. Amém. Um dia abençoado para todos.
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bênção do Deus Todo-Poderoso, nosso Pai e Salvador. Que a graça divina esteja presente em cada momento do seu dia, trazendo força para os desafios, paz para o coração e luz para os seus caminhos. Que Nossa Senhora, Mãe de Jesus, cubra você e

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7: Sete horas e sete minutos, vamos seguindo aí com o nosso programa, o dia que tá clareando, né, gente? Isso, né, algumas restas aí, pessoal aí atrás dos morros querendo aparecer, mas tá nublado aí, né, precisando de pancadas de chuva, e a gente vai seguindo aí com o nosso programa, falando da Copa ontem, né, os Estados Unidos venceu a Bósnia e reencontram a Bélgica nas oitavas e finais, então, tá bom? É, rapaz, né, a Bélgica, né, que ganhou ontem, né, foi a Bélgica, né, ganhou ontem, meu filho, deixa eu só pegar certinho aqui, ó. O pessoal aí, né? A Bélgica venceu o Congo, né? Foi ontem aí que o. E deixa eu ver aqui, a Bélgica de virada bate aí, né? O recorde, né? Mas foi o Senegal, Senegal, deixa eu pegar certinho aqui, ó. O jogão ontem aí, rapaz do céu, né? O Senegal vem vencendo a Bélgica, o placar de 2-0, jogo tranquilo, até aí o finalzinho aí do segundo tempo, né? Escrito aos 35, 36 minutos do segundo tempo. Tava 2-0 aí para o Senegal. Legal, né, Tiano? Deu tempo dele de dar tchau aí no programa da tarde. O Senegal perdeu aí, acabou cedendo um empate, né, pra Bélgica aí, né? Acabou cedendo um empate, placar de 2-2, tempo normal, na prorrogação aí com no finalzinho do jogo, gol de pênalti aí, a Bélgica então derrubou o Senegal, né? E, rapaz, céu, é a surpresa aí da Copa, né, o Senegal jogando tranquilo, né, gente? Fecha o time, faltava pouco tempo aí, né? né? Só foi pra cima aí, abriu o espaço. Aí, né, e a Bélgica então empatou o jogo, né? Agora pega a

os Estados Unidos aí nas oitavas aí, né? Ei, rapaz. Então tivemos aí, tivemos então ontem aí mais duas equipes, três equipes classificadas aí, né, para a próxima fase. Temos aí os Estados Unidos, né, a Bélgica, que se classificaram aí para a próxima fase então, né, do... das oitavas da Copa do Mundo aí, né? Tá bem? Vamos ter hoje aí, hoje vamos ter quem é que joga hoje aí, meu filho, tem aí já os jogos de hoje aí, né? Hoje tem Espanha e Austrália jogando de bola às 16h. Outro jogão aí que vamos ter hoje, meu amigo, coloca aí, né? É Portugal e Croácia, né? Esse vai ser um jogão de bola às 20 horas também aí, né? Portugal e Croácia, baita duas equipes aí, né? Com decidir a vaga para as oitavas de final então aí, tá bom? Vamos que vamos. E domingão tem nossa seleção brasileira, gente. Vamos torcer pro Brasilzão aí seguir em frente aí, né? 7h09, a gente vai seguindo aí com o nosso programa. Alô, Luiz, um abraço pro Luiz lá do Empório, quero mais, tá na sintonia, ligado com a gente, curtindo a programação da Videira. 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Pessoal sempre ligado com a gente aí, né? 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Velhas cartas chegando.

0: 7:16.
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Seguimos com o nosso programa 719. Bom dia pra você na sintonia, curtindo aqui a nossa Rádio Videira, curtindo o nosso Alvorada Sertaneja. 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Vamos trazendo mais moda na sequência. Prato do dia.

0: freguês. 7h26, vão seguindo aí com o nosso programa, isso aí, né? 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E vamos chegando aí, vamos seguindo com o nosso programa. Deixa eu mandar um alô aqui, quem é que tá de aniversário? Deixa ela falar aqui, ó, bom dia.
1: Bom dia, Gilmar, tudo bem?
0: Pera aí, volta aí, meu amigo, agora coloca certo aí. Bom dia.
1: Bom dia, Gilmar, tudo bem? Toca qualquer música especialmente para meu pai, Valmor Cudebella, que mora lá em Friburgo, mas não perde a Videira nem um dia, para todos os meus amigos lá de Lourdes, para todas as pessoas. Marisa Cudebella, bairro São Cristóvão.
0: Valeu, minha amiga, obrigado pela participação. Alô, seu Valmor Cudebella, lá de Friburgo. Grande abraço, companheiro, parabéns, felicidade, paz, saúde e muitos anos de vida aí. Obrigado por estar sempre ligado com a gente, curtindo a nossa programação, né? Deixa eu estender um abraço, meu amigo Carlinhos Fantinho, tava dando uma espiadinha aqui, o Carlinhos tá de aniversário hoje, né, Carlinhos? Rapaz, grande abraço pro nosso amigo Carlinhos Fantinho, lá da linha Fantinho, lá, né, sempre ligado com a gente. Um abraço pra toda a família Fantinho, pessoal, gente boa. Em especial hoje, então, pro nosso amigo Carlinhos Fantinho, que tá de aniversário, né, Carlinhos? Grande abraço aí, companheiro, parabéns, felicidade, paz, saúde, muitos anos de vida aí, companheiro. 7h28.

0: 7h32.
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11: 7:36, vamos seguindo aí com o nosso Alvorada Sertaneja, abraçando você que tá aí na sintonia, né? Curtindo nosso programa. 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

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Vamos trazer o mais moda na sequência. Tem música chegando. Bom dia, bom dia, bom dia. Porca véia cantando Morena dos Olhos Verdes.

Seguimos com o nosso programa, 7h44. Bom dia para você. 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
5: Alvorada 7h51, já chegando ao final, mas deixa eu mandar um abraço lá pro Vila, né, Vila? O Vila, o Vini, o Dalla Costa. Alô, seu Silvério, pessoal ligado com a gente aí, curtindo a programação da Videira. Bom trabalho pra vocês aí, tá bom? 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Vamos trazendo as últimas de hoje, na sequência, João Luiz comanda por aqui o Café com Notícia. Eu volto às 5 horas com o nosso Entardecer no Sertão. Até mais, tchau, tchau.

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7: Olá, muito bom dia. Hoje é quinta-feira, dia 2 de julho. Estamos chegando com mais uma edição do Café com Notícias. A partir de agora, até as 8h30 da manhã, pela Rádio Videira e através do YouTube e do Facebook, você acompanha as principais informações que norteiam o dia. 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Entre os destaques, duas pessoas que se jogaram da passarela Ruggiero Pazza no Rio do Peixe ontem à tarde e vídeo viralizou na internet. Também você vai acompanhar outras informações, tudo aquilo que norteia esta quinta-feira. Elevação do Rio 15 de novembro acabou interditando ontem a ponte entre Videira e também o município de Iobelê. Esse é um dos destaques que você também vai acompanhar conosco a partir de agora. E o Grupo Escoteiro Sentinela do Rio do Peixe promove bingo beneficente neste sábado em Videira. Será o evento acontecendo no pavilhão da Igreja Matriz, com início às 7h30 da noite. As cartelas estão sendo comercializadas apenas antecipadamente por R$20 e não haverá venda no dia. Antes das rodadas principais, haverá rodada extra e praça de alimentação a partir das 16h. Toda a arrecadação, informam os organizadores, será destinada à compra de equipamentos, transporte dos jovens e de capacitação dos voluntários. Atualmente, o grupo atende cerca de 110 jovens e conta com 27 adultos voluntários.

E ontem um vídeo acabou viralizando na internet quando duas pessoas se jogaram nas águas do Rio do Peixe, as águas barrentas, e com elevado nível devido às chuvas dos últimos dias, foi ali nas proximidades.

0: receber um atendimento da equipe de socorro. Durante a ocorrência, os bombeiros também impediram que uma terceira pessoa entrasse no rio. A polícia militar foi acionada para prestar apoio, mas a situação já estava controlada quando chegou ao local. Ninguém ficou gravemente ferido. A cena chamou a atenção de populares que filmaram a ocorrência. Atitudes como essa aí são totalmente vedadas e ficou alerta para o perigo que isso poderia ter acontecido. O vídeo foi visto por muita gente que questionaram o que teria ocorrido. Nem mesmo o elevado nível do rio, as águas barrentas, né, causou aí medo nas pessoas que acabaram então se jogando. Esse vídeo foi visto por muita gente, ontem circulou aí pelas redes sociais durante a tarde de ontem. São 8 horas e mais 5 minutos, hora de sabermos as condições do tempo.
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0: Leandro Buchalski nos conta agora como fica o tempo e a temperatura nesta quinta-feira. Bom dia, Leandro.
2: Bom dia para todos os ouvintes. Mais um dia de instabilidade, mais um dia de nuvens que ao longo da quinta-feira trazem pancadas de chuva. À medida que essa quinta-feira ocorre, pessoal, temos nossos períodos de melhoria, temos nossos momentos de tempo seco, inclusive em boa parte aqui do meio-oeste, nesse período da manhã. Mas à medida que a quinta-feira ocorre, nós vamos ter chuva. Não que só à tarde, mas preferencialmente da tarde para a noite, mais cidades aqui da região tendo de novo a chuva. Chuva que em determinados momentos pode apertar de intensidade, poucas áreas, mas associadas a trovoada, a raio, muito isoladamente algum granizo. Essa possibilidade ainda existe, tá? Exceção, pouquíssimas áreas, mas eu chamo atenção ainda para isso. Temperaturas da tarde dessa quinta-feira, em torno dos 18, 19 graus. O tempo fica mais seco no fim de semana. Nós vamos ter a entrada de uma massa de ar mais frio a partir dessa sexta-feira. Então, a sexta-feira e o sábado são dias onde o sol volta a aparecer, com nuvens em alguns momentos, sim, mas com sol, com tempo mais seco. E faz frio, tá? Principalmente na sexta-feira, porque as temperaturas pouco vão variar entre de manhã e à tarde. Então vai acabar dando aí uma sexta-feira gelada, máximas de 12, 13 graus, para vocês terem ideia. Abraço para todos, informações do tempo, da Puchalski, Meteorologia.
0: Muito bem, vamos então nos agasalharmos, já que o frio está novamente retornando, agora o tempo vai começando a melhorar então, né? 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A Secretaria de Saúde de Videira realizou uma série de encontros com profissionais das 13 unidades de saúde do município para capacitar as equipes no atendimento a mulheres em situação de violência. A ação apresentou o Protocolo Municipal de Atendimento às Mulheres em Situação de Violência, elaborado com a participação de cerca de 20 instituições municipais, judiciais e a área da saúde. Os encontros foram conduzidos pelo psicólogo Marcos Voidaleschi Júnior e pela enfermeira Rafaela Gomes, com foco na orientação sobre fluxos de atendimento, acolhimento, identificação, notificação e encaminhamentos dentro da rede pública. Segundo a secretária de Saúde, Maribel Gaio, o objetivo é transformar o protocolo em uma ferramenta ativa no dia a dia dos serviços. Os profissionais destacam que a iniciativa também promove diálogo e alinhamento entre as equipes, garantindo respostas mais rápidas, seguras e integradas. A proposta fortalece a rede de proteção e contribui para um atendimento mais humanizado, evitando a revitimização das mulheres e garantindo mais qualidade no cuidado prestado. A implantação do protocolo representa um avanço na organização da saúde municipal e reforça, segundo a secretária de Saúde, Maribel Gaio, o compromisso com a proteção e os direitos das mulheres no município de Videira.
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0: 8:09, uma paradinha rapidamente para tomar um café, mas nós voltamos já com outras informações aqui no Café com Notícias, na manhã de céu encoberto, 15 graus a temperatura.
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10: Muito bem, são 8 horas e 12 minutos. Nós estamos de volta com o Café com Notícias na manhã de quinta-feira. Céu encoberto com 15 graus de temperatura. A Defesa Civil e o Ortrave interditaram temporariamente a ponte que liga a comunidade de Antagorda, em Videira, ao município de Iomerê. A medida foi tomada após a elevação do nível do Rio 15 de Novembro, que comprometeu a segurança da travessia. Motoristas tiveram que ter cuidado e usando rotas alternativas. Ainda a Defesa Civil segue monitorando o local. Da noite de terça para quarta-feira, na madrugada de ontem, devido a toda a chuva que caiu na região, a Defesa Civil teve aí vários chamados para atendimento de deslizamento de terras e também pontos de alagamentos na cidade. De acordo com a própria Defesa Civil, no acumulado aí desta semana, Videira registrou mais de 100 milímetros de chuva. 8 horas e 13 minutos no mercado de tecido Leão, você encontra ofertas imperdíveis, fronhas plush apenas R$19,50, manta casal por R$29,50, tem travesseiro Altenburg toque aveludado apenas R$24,95, pantufa adulto apenas R$24,50. 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A Inglaterra passou pela República do Congo num jogo muito disputado. O Congo saiu na frente, mas a Inglaterra acabou quase que no final do jogo empatando e virando o jogo. A Bélgica foi o mesmo com a equipe do Senegal. Inglaterra 2, Congo 1. Já a Bélgica venceu por 3-2 a equipe do Senegal. Até os 40 minutos do segundo tempo, estava perdendo por 2-0 para o Senegal. Acabou virando no tempo normal, acabou empatando e depois na prorrogação acabou com gol de pênalti no último minuto do jogo, vencendo e despachando o Senegal. Estados Unidos também

0: Passou pela Bósnia-Herzegovina pelo placar de 2-2, jogo realizado ontem à noite. Hoje tem Espanha e Áustria, jogo às 16 horas, tem ainda Portugal e Croácia às 20 horas. Amanhã, sexta-feira, tem Suíça e Argélia às 0 hora. Virada de hoje para amanhã, 0 hora, Suíça e Argélia. E depois, às 15 horas, tem Austrália e Egito. Ainda às 19 horas, Argentina e Cabo Verde. E às 22h30 tem Colômbia e Gana, fechando então o 16avos, que é a segunda etapa da Copa do Mundo. Já estão definidos para as oitavas de final, jogo no sábado, 14 horas, Canadá e Marrocos. No sábado também, 18 horas, Paraguai e França. Já no domingo, 17 horas, tem Brasil e Noruega, e também definido já 21 horas do domingo, México e Inglaterra. Também já estão definidos, já está definido o jogo para segunda-feira, 21 horas, Estados Unidos e Bélgica, saindo os dois então dos resultados dos jogos de ontem. A Copa do Mundo que está se afunilando aí, logo logo chegando nas fases derradeiras, agora é o mata-mata que está acontecendo. As 5 vítimas do grave acidente registrado na manhã de ontem na BR-470 em Campos Novos foram oficialmente identificadas. Todas integravam a mesma equipe de trabalho. A empresária Michele André Domingues, proprietária da JM Montagens e Manutenções, e 4 funcionários da empresa que estavam a serviços terceirizados para a Bruno Industrial também morreram. Eliel Francisco dos Santos, Jairo José Lisboa Costa, G. Zaias Emílio da Silva Machado e Lucas Mateus Ribeiro de Deus. O carro onde o grupo viajava colidiu de frente com uma carreta. Segundo o Corpo de Bombeiros, a força do impacto destruiu completamente o veículo, que chegou a partir-se ao meio. O motorista da carreta não se feriu. Em nota oficial, a Bruno Industrial lamentou profundamente a perda da equipe e prestou solidariedade aos familiares. A Polícia Rodoviária Federal investiga as causas do acidente, enquanto as informações sobre velórios e sepultamentos serão divulgadas após a liberação dos corpos pelo Instituto Médico Legal. O PROCON de Santa Catarina anunciou a autuação de 41.200 sites de apostas online ilegais que não fazem parte da lista oficial de plataformas autorizadas no Brasil. Segundo o órgão, parte dessas empresas opera de forma irregular e até fora do país, o que dificulta a fiscalização diante do cenário. O PROCON catarinense levará o tema para uma reunião da ONU na Suíça no próximo dia 6 de julho. O órgão também alerta para os impactos sociais das apostas, como o endividamento e casos de vício. Em 2025, já foram registrados mais de 400 afastamentos por transtornos relacionados ao jogo e perdas bilionárias na economia. Para entender pessoas afetadas ou para atender pessoas afetadas, foi criado um núcleo de apoio com psicólogos e especialistas financeiros. Estudantes do sétimo ano da Escola SESI de Referência em Videira participaram no dia 30 de junho de uma atividade no Centro de Inovação do município de Videira. Durante a ação, eles apresentaram projetos desenvolvidos dentro da proposta Startups, Inovação com Propósito, que integra a ciência, a tecnologia, engenharia, artes e matemática. A iniciativa aproximou alunos do universo da inovação e do empreendedorismo, permitindo contato direto com profissionais e empresas do setor. Acompanhados pelos professores, os estudantes trabalharam em soluções para problemas reais da comunidade, utilizando pesquisa, validação de ideias e ferramentas tecnológicas como robótica, sites e aplicativos. As propostas abordaram temas como sustentabilidade, saúde, segurança pública e educação financeira. Durante o evento, também houve interação com profissionais, o que contribuiu para o aprimoramento dos projetos e a troca de experiências. Os alunos ainda conheceram o funcionamento de startups que estão instaladas no Centro de Inovação, entendendo como ideias podem se transformar em soluções de impacto social e também econômico. A atividade reforça o modelo pedagógico do SESI, que integra teoria e prática e incentiva competências como criatividade, colaboração e pensamento crítico, preparando estudantes para os desafios do futuro.
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0: 8 horas e 19 minutos, nós vamos a um breve intervalo, tempo encoberto na manhã, 15 graus a temperatura, é um instante só, estaremos de volta

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10: Olha agora, 8 horas e 22 minutos. Nós estamos de volta com o Café com Notícias na manhã de quinta-feira. 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E olha, a Venezuela informa que já são mais de 2.295 o número de mortos em decorrência dos terremotos que abalaram duas regiões lá da Venezuela na semana passada. Fontes internacionais afirmam ainda que são milhares de desaparecidos e que podem aumentar ainda muito essa lista de mortes nesta que foi a maior tragédia dos últimos 100 anos na América Latina, principalmente na Venezuela. Há denúncias de muitos saques também acontecendo naquela região. Infelizmente, aí até agora, 2.295 mortos nesse desastre, nessa tragédia que assolou a Venezuela. O Tribunal do Júri da Comarca de Videira condenou um homem a 15 anos de prisão em regime inicial fechado por tentativa de feminicídio qualificado. A sentença obtida pelo Ministério Público de Santa Catarina também determina o pagamento de R$20 mil de indenização à vítima e impede que o condenado recorra em liberdade. O crime ocorreu em dezembro do ano passado e, conforme a denúncia, foi motivado pela inconformidade do acusado com o fim do relacionamento. A vítima foi inicialmente estrangulada com um cabo dentro de casa e, em seguida, esfaqueada na área externa da residência enquanto segurava no colo a filha de apenas 3 anos. Mesmo gravemente ferida, a mulher conseguiu se proteger. A intervenção de

0: terceiros interrompeu as agressões e permitiu que ela fosse socorrida a tempo, garantindo a sua sobrevivência. O Conselho de Sentença reconheceu que o crime foi cometido em contexto de violência doméstica e por razões da condição de sexo feminino da vítima. Também foram consideradas as qualificadoras de dificultar a defesa da vítima e o fato de ela ser mãe, circunstâncias que aumentaram a gravidade da pena. A acusação foi sustentada pela promotora de justiça Bruna Vieira Prats e a decisão determina o início imediato do cumprimento da pena em regime fechado.
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0: 8 horas e 25 minutos, saiu uma informação importante em relação a queimaduras. Cozinha concentra a maioria dos acidentes com crianças. Segundo a Sociedade Catarinense de Pediatria, acidentes com líquidos quentes, panelas e aparelhos elétricos estão entre os mais frequentes na infância e exigem cuidado redobrado. Vamos ouvir a reportagem de Carol Denardi, que traz mais informações.
2: A Sociedade Catarinense de Pediatria faz um alerta para um dos acidentes domésticos mais frequentes e perigosos envolvendo crianças: as queimaduras. Os casos acontecem principalmente dentro de casa, em situações do dia a dia. De acordo com o cirurgião pediátrico e chefe da unidade de queimados do Hospital Infantil Joana de Guzmão, doutor Rodrigo Feijó, a cozinha concentra os maiores riscos para os pequenos.
3: Os principais riscos dentro de casa, principalmente na região da cozinha, no cozimento dos alimentos no fogão, as tampas de forno, né, nos fornos que são embutidos junto com o fogão, o alimento, né, servido nas mesas que usam toalhas compridas em que a criança pode puxar e virar esse alimento por cima, outros utensílios elétricos que são usados para aquecimento, como chaleiras elétricas, e também alguns aparelhos que usam calor, como alisadores de cabelo.
2: O doutor Rodrigo Feijó pontua algumas medidas simples que podem ajudar a tornar o ambiente mais seguro para as crianças.
3: Evitar que na cozinha você use toalhas compridas, jamais servir, né, ou se alimentar enquanto tiver uma criança pequena no colo. Nos fogões, colocar, né, os cabos das panelas viradas para dentro para que a criança não possa puxar, e evitar a proximidade das crianças no fogão, quando esses são aqueles fogões embutidos, né, no forno, para evitar que ela encoste na tampa aquecida. Nos outros locais da casa, cuidado quando vai fazer a utilização de chaleiras elétricas, colocar longe das bordas dos móveis, evitar que se use tomadas baixas para que a criança não possa puxar o aparelho pelo fio.
2: Em caso de queimadura nos pequenos, a orientação é agir rápido e evitar receitas caseiras que podem piorar a lesão.
3: A medida que deve ser tomada é colocar o local queimado em água corrente, 20 minutos, não é água fria nem água quente, é água temperatura ambiente, e após isso encaminhar para um serviço de saúde, não colocando nada de substância na queimadura após lavar. Você pode utilizar algum tipo de tecido, roupa, lençol limpo em casa, apenas enrolar para fazer essa cobertura até levar ao serviço de saúde.
2: A recomendação dos especialistas é nunca aplicar pasta de dente, manteiga, pó de café ou qualquer outra substância sobre a queimadura e procurar atendimento médico o mais rápido possível. De Florianópolis, da Rede de Notícias Acaerte, Carol Denardi.
0: Agora 8 horas e 28 minutos, o Instituto Federal Catarinense, o IFC Videira, lançou um novo curso voltado para o público feminino. As inscrições já estão abertas até o dia 12 agora deste mês de julho e as aulas acontecem 3 vezes por semana. Além de ser gratuito, os participantes ainda recebem uma bolsa do governo federal, no valor aí aproximado de R$140. Kelly Gomes, que é a diretora de Ensino, Pesquisa e Extensão do campus de Videira, falou à nossa reportagem da importância do curso e também orientações, né, para que você, que é mulher e pretende participar deste programa, para que mantenha contato com o IFC Videira e faça já a sua inscrição. A informação completa você pode acessar através do portal rbv.com.br. Uma ação civil pública busca o ressarcimento a aproximadamente 5 mil consumidores que não assistiram aos shows da cantora Ana Castela e da dupla Hugo e Guilherme no Entrevero do Careca, realizado em 15 de novembro de

2022 no Paiol Restaurante. O público havia adquirido pacote que incluíam refeição, abadá, corpo, também copo e as apresentações que foram canceladas sem aviso prévio ou oferta de reembolso. No processo consta que por volta de 20 horas daquela data, a organização comunicou o cancelamento das atrações. Segundo o Ministério Público de Santa Catarina, a cantora teria se atrasado para o evento, enquanto a dupla sertaneja recusou-se a subir ao palco devido a divergências contratuais. Sobre a ordem das apresentações, após inquérito civil instaurado em 2023 pela Promotoria de Justiça da comarca, o órgão tentou firmar um acordo extrajudicial com os organizadores, mas não obteve êxito. A ação apontou graves falhas também de segurança, documentação do Corpo de Bombeiros, dentre outros. Segundo o Ministério Público, a manobra configurou tentativa de burlar a fiscalização, colocando em risco a integridade física de todo o público presente. 8:30. Agradecendo você que esteve conosco em mais uma edição do Café com Notícias. 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Uma ótima quinta-feira.

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1: 8:37, tá começando aqui na Rádio Videira, o show da manhã, gente. Quinta-feira, dia 2 de julho de 2026, menos 183, mais 182 dias. Hoje é dia do hospital, hoje é dia do bombeiro brasileiro. Temperatura marcando neste momento, aqui nos estúdios da Rádio Videira, 18 graus. Manhã de tempo instável, né? 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Daqui a um pouquinho às 9, a participação do ouvinte. Ficou com as notícias do Café com Notícias. O show tá começando. Gino e Geno começa o show nos braços da guria.

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1: A hora certa, 8h48.
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3: 9:05 a partir de agora, com a participação do ouvinte no WhatsApp 991094932, aqui nesta manhã de quinta-feira, dia 2, dia do bombeiro, hoje é dia do hospital. 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
3: Muito bem, nós vamos atualizando. Ontem eu falei desse acidente, né? Ontem no programa, ali na 470, acesso ali pra frente um pouquinho de Campos Novos. Deixa eu trazer mais detalhes. Um acidente de grandes proporções, lamentavelmente, né, gente? Um acidente entre um carro e um caminhão na BR-470 deixou 5 pessoas mortas na manhã desta quarta-feira, dia 1º, em Campos Novos, no Oeste Catarinense. Com o impacto da batida, o veículo menor partiu-se ao meio. Chovia no momento da ocorrência. O Corpo de Bombeiros Militar precisou usar um guincho para retirar o caminhão de cima do carro e acessar as vítimas. A pista onde o acidente ocorreu ficou parcialmente interditada até o fim da manhã para a retirada dos veículos. A colisão ocorreu por volta das 7:30 da manhã, no sentido Rio Grande do Sul. Não há informações sobre a dinâmica do acidente, mas lamentavelmente, morreram 5 pessoas.

Vou atender a participação do ouvinte, 9:08. A informação ontem de manhã era, os detalhes eram que eram 4 pessoas, né? Mas uma morreu no deslocamento para o hospital ali de Campos Novos.

0: JTB, a turma tá aqui, ó. É, bom dia, Vilmar Santos. Ótimo dia pra vocês, seus ouvintes. Quem tá aqui mandando? Quem tá aqui mandando? De madrugada fico esperando. Silvana Aparecida Machado tá aqui participando do programa. O Neucir Camargo de Godoy tá aqui também, né, Neucir
1: Camargo de Godoy? Bom dia, meu amigo Vilmar Santos.
0: Fala aí, Neucir Camargo de Godoy.
1: Eu preciso de um favor, se você puder me ajudar fazendo um favor.
0: Vamos ouvir fora do ar aí? Vamos, eu vou dar uma olhada aí no seu áudio, tô vendo o seu texto, mas agora não dá tempo, então eu já vou atendê-lo aí, com certeza.
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0: Se você tá pedindo aí, que vai ter...

festa na Vila Verde, dia 9 de agosto. Vai ter, né, Nelcir? Mas eu vou dar uma olhadinha no seu áudio aí e depois a gente conversa sobre o evento lá. Muito bem, deixa eu mandar um forte abraço hoje de aniversário, meu pai, João Pedro Pires dos Santos. Grande abraço, tá fazendo 82 anos hoje. Grande abraço, parabéns, felicidades, todos nós abraçando aí o meu papai, tá completando mais um. É, vamos trazer uma música, eu sei que ele gosta aqui, ó. O rapaziada do Cordiona vai abrindo aqui mais uma hora. Vou mandar em especial pro meu pai, então. Parabéns, felicidades. Tá aí o Cordiona, Bugre do Mato. Chega aí, Cordiona.

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Nós tivemos a presença de César e Paulinho no show da manhã, 9 horas e 24 minutos, e a música Olha Eu Aí. 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

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Muito bem, o Neucir Camargo de Godoy falou com a gente sobre uma possível entrevista aqui para a festa do dia 9 de agosto. Claro que sim, né? Vamos abrir um espaço aí para a turma da Vila Verde, que vai ter uma grande festa. Mas vamos aguardar aí, se aproximar mais a festa, uma vez que é lá no mês de agosto ainda, né? E aí vamos bater um papo sim com a turma aí da organização da festa da Vila Verde. Viu, Neucir Camargo de Godoy? Tá certo? Olá, Vilmar Santos, tudo certo? Parabéns a todos os bombeiros, queridos, aguerridos. Manda uma música, Último Julgamento do Milionário José Rico. Forte abraço, quem que tá mandando? O Avelino Fiorelli que tá mandando. Vão trazer sim, hoje é dia do bombeiro, né, gente? Vão trazer sim, já já, o Último Julgamento aqui no nosso Show da Manhã. O André Daniele tá aqui participando do programa, tá pedindo o guardanapo. Vamos trazer agora o guardanapo, hein? O Rainha Musical chega para cantar aqui no Show da Manhã.

0: Mantivemos no pedido aí do ouvinte, o André Daniele pediu, né? Cantou aqui o Rainha Musical com Guardanapo. Muito bem, 9:30, 9:30. Eu sempre comentei aí nos programas a respeito do nosso nível. Uma palavra bonita, nível de solidariedade. O Brasil é coisa impressionante, né, gente? Esse, na verdade, é um grande adjetivo que o brasileiro tem, né? Uma grande qualidade. E eu já vi aí algumas cidades se mobilizando e Videira não fica para trás, com certeza, né? Em torno de um grande problema que aconteceu lá na Venezuela, gente. 7.5, 7.6 na escala Richter. É um terremoto muito forte, viu, gente? É muito forte. Algumas edificações não resistem, né? As mais antigas, as mais modernas, talvez resistam, mas isso é coisa do Japão. Lá não tem isso. O Fabiano tá aqui para trazer detalhes a respeito do SOS Venezuela, que logicamente está acontecendo aqui em Videira. Ô, Fabiano, traga detalhes para a gente, você que está inteirado a respeito. Bom dia.
1: Bom dia, Vilmar, a todo mundo que nos ouve aí. É verdade, né? Mais uma vez, aí Videira está envolvida, né? Aconteceu uma reunião na última terça-feira para poder alinhar aí de que forma, né, poderia ser feita esta ajuda. E esse forte terremoto que atingiu a Venezuela aí deixou um rastro de quase, até o momento, são quase 3 mil pessoas que perderam a vida. Mas existem 50 mil desaparecidas, né? Então você imagina aí o tamanho desse desastre aí. E diante desse cenário, a comunidade venezuelana, residente aqui em Videira, procurou aí a prefeitura em busca de apoio para ajudar as famílias afetadas. Agora, a prefeitura de Videira, em parceria aí com a Rádio Videira, Rádio Vitória, Rádio V, CDL e a Ciave, estão lançando a campanha SOS Venezuela. E a prioridade da campanha é arrecadar insumos destinados principalmente às crianças que foram resgatadas e também medicamentos, conforme a lista de necessidade divulgada aí pelas equipes que atuam lá no atendimento às vítimas. Então, podem ser doados, atenção aí, ó, fórmulas infantis, né, o leite em pó para bebês, mamadeiras, fraldas, lenços umedecidos, pomadas para assaduras, jogos e brinquedos infantis. E também estão sendo arrecadados aí álcool gel, soro fisiológico, paracetamol, ibuprofeno, dipirona e também outros medicamentos aí. E esses medicamentos devem estar lacrados na embalagem original dentro do prazo de validade e sem uso prévio, né? Isso é uma questão de segurança também. Atenção, as doações podem ser entregues até o dia 15 de julho nas farmácias São João, na Farmagnus, Líder Farma, o SESI Farmácias e também na rede Zarpelon, Supermercado Itália, Zornita e Supermercado Visa. Todo o material arrecadado será encaminhado para Curitiba. De lá, a ONG Irmandade Sem Fronteira, que mantém contato com os organizadores da campanha, fará o transporte dos donativos até a Venezuela, garantindo que a ajuda chegue às famílias atingidas. Então, uma forma de você que nos ouve doar, né? A gente até, durante a reunião, pensou em fazer uma vaquinha, mandar em dinheiro, mas é melhor você comprar aqui no comércio, ter os materiais, porque você sabe que vai chegar lá. Com dinheiro, às vezes, é difícil, né, Vilmar? Pode ser que no caminho não chegue.
0: Na verdade, quando você envolve financeiro em campanhas, ele é sempre difícil de você administrar, né?
1: Sim.
0: Porque é uma questão bem delicada, não que a gente desconfie de todo mundo, né?
1: Sim.
0: Você sabe que as pessoas que entram numa briga, numa batalha legal assim para ajudar, eles não têm essa intenção. Mas fica aquela questão, né? Melhor, então, seria comprar...
1: Sim. Claro, você compra aqui no comércio de Videira, né?
0: Uhum.
1: Se ajuda o pessoal de lá e também valoriza o comércio aqui local. E essa forte aí atenção, né, para a Venezuela. E quando você ouve, né, os venezuelanos que estavam na prefeitura relatarem que muitas crianças sobreviveram porque os pais que perderam a vida protegeram essas crianças. Então essas crianças estão órfãs.
0: É um cinto paterno, né?
1: Exatamente.
0: Você,
1: né,
0: fica em cima para proteger e morre, mas salva a criança.
1: E você ouviu o relato dessas pessoas, é algo que te emociona muito. Então, quem puder, SOS Venezuela. Né? Então, lembrando mais uma vez aí os pontos de arrecadação aí, né? As farmácias, a Farmacese, São João, Líder Farma, Farmagnus e os supermercados, o Itália, Zornita, Supervisa, Zarpelon, são pontos onde você vai deixar ali esses produtos, depois vai para Curitiba e de Curitiba essa ONG vai encaminhar até a Venezuela.

0: Tem os locais são identificados lá, né?
1: Isso.
0: Esses estabelecimentos. Aí a maioria das farmácias, né?
1: Sim, já tem os produtos já prontos, kits, que facilita tudo, né?
0: Fica mais fácil. Adquire ali e já coloca.
1: Já coloca ali e dali já vai ser destinado.
0: Vai para Curitiba e depois o pessoal viabiliza, tem uma logística, né?
1: Isso.
0: Porque por ser logicamente um outro país, a coisa muda de figura. Tem uma logística toda para se enviar para lá.
1: Porque muita roupa, isso já tem demais. Então o foco é as crianças que necessitam mais desse momento aí.
0: Legal. Legal, gente. SOS Venezuela está acontecendo. Vai durar quanto tempo?
1: Até o dia 15.
0: Até o dia 15. Nós temos exatamente 13 dias ainda para desenrolar essa campanha.
1: Que começou hoje.
0: A iniciativa é muito legal. A rádio está junto, a prefeitura, todas as entidades,
1: a CIAV, CDL. Todo mundo.
0: É uma força grande aí, gente. Vamos colaborar, né? Porque se você dá uma pesquisadinha e tirar de lado os exageros que alguém posta, de repente, de forma intencional, é muito triste, cara.
1: É
0: bem triste a situação deles aí. Tá vendo lá em Lagoaíra, né?
1: Sim.
0: Situação bem complicada. Mais algum detalhe, não?
1: Não, até o momento é essa
0: informação. Nós voltamos a falar no assunto, né?
1: Isso aí.
0: Porque vai até o dia 15.
1: Até o dia 15.
0: Valeu. Valeu. 9h36, vou fazer o intervalinho. Já nós voltamos com o show da manhã.
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0: na Castela, aqui no Show da Manhã, gente, 9h48. E a música Olhe Onde Eu Tô. Não é Onde Eu Estou, é Onde Eu Tô, né? Esse é o título da música dela. Muito bem, nós estamos recebendo aqui o pessoal da Aproeste para falarmos nesta manhã. 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
1: Bom dia, Vilmar, tudo bem?
0: Tudo bem, tudo certo. O Luciano, tudo bom?
2: Bom dia, Vilmar, tudo bem, graças a Deus.
0: Tudo certinho. Gente, nós vamos falar aqui. 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
1: 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Tainara e o Luciano da Proeste falaram aqui com a gente, 9h53, voltamos depois do intervalo.

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2: Bom dia, estamos chegando com outras informações no Videira Notícias. Arroio 30 entra no clima de festa com a chegada da Expo 30, que será realizada entre os dias 3 e 5 de julho. O evento promete movimentar a região com uma programação diversificada que reunirá cultura, agronegócio, gastronomia, negócios e grandes shows, tudo com entrada gratuita. A feira é considerada uma das maiores da região e deve atrair visitantes de diversos municípios, fortalecendo o turismo e a economia local ao longo dos 3 dias de programação. A abertura oficial acontece nesta sexta-feira, a partir das 19 horas, com protocolo de abertura e participação da banda municipal. Em seguida, às 19 horas e 30 minutos, ocorre a abertura da feira para o público. O sábado será marcado pela força do agronegócio e uma programação técnica durante a manhã, com o primeiro seminário de pecuária de corte e palestra sobre produção, mercado e desafios do setor. O domingo será dedicado às famílias e ao público infantil, com atividades culturais e recreativas durante todo o dia. A Expo 30 é promovida pelo Governo Municipal de Arroio 30, em parceria com entidades locais, e conta com entrada gratuita em todos os dias. A expectativa é de grande público e movimentação econômica para o município. O presidente Luiz Inácio Lula da Silva chamou o senador Jacques Wagner, do PT da Bahia, de irmão durante um evento realizado na terça-feira em Alagoinhas, Bahia. A declaração foi interpretada como um gesto público de apoio ao parlamentar que recentemente deixou a liderança do governo no Senado depois de se tornar alvo de investigações da Polícia Federal relacionadas ao caso Banco Master. Durante o discurso, Lula destacou a longa relação política e pessoal com Wagner e fez elogios ao senador, além de cumprimentar outras lideranças do PT baiano, como o ministro da Casa Civil, Rui Costa, e o governador Jerônimo Rodrigues. Segundo o presidente, a parceria com Wagner vem de muitos anos e ultrapassa a relação institucional. Durante a investigação, agentes da PF realizaram buscas em endereços ligados ao senador e apreenderam $55 mil e €33 mil em espécie. A apuração também envolve a compra de um apartamento avaliado em R$ 2,4 milhões em Salvador, negociado com o empresário Augusto Lima, ex-sócio do Banco Master. Wagner afirma que havia um acordo firmado anteriormente para a aquisição do imóvel e sustenta que não cometeu nenhuma irregularidade. Santa Catarina pode se tornar pioneira no Brasil ao oferecer pelo sistema de saúde estadual os chamados agonistas do receptor GLP-1, a mesma classe de medicamentos que inclui a semaglutida, popularmente conhecida como Ozempic, para pacientes com obesidade grave. O governador Jorginho Melo enviou à Assembleia Legislativa, no último dia 26 de junho, um projeto de lei que institui a estratégia de gestão e otimização em saúde para controle da obesidade do estado de Santa Catarina, batizada de EGOS-SC, mas atenção, não se trata de distribuição em massa do medicamento. O projeto é cuidadoso e tem caráter de projeto piloto científico com critérios bem definidos para quem pode participar. O projeto aponta que apenas pacientes com obesidade grau 3, aqueles com índice de massa corporal IMC igual ou superior a 40 quilos por metro quadrado, acompanhados pela

na rede pública estadual de saúde. O acesso depende de encaminhamento pela atenção primária, avaliação clínica em centro habilitado e adesão a um protocolo multiprofissional que inclui médico, nutricionista, psicólogo e enfermeiro. A autorização para o uso do medicamento tem validade de 6 meses, renovável mediante comprovação de resultado terapêutico. Este foi o Videira Notícias, que volta daqui a pouco com outras informações.

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0: Bem, gente, daqui um pouquinho volta a participação do ouvinte aqui no nosso 991094932. Tem alguém de aniversário hoje, mande pra cá. Vamos fazer as homenagens daqui um pouquinho, né? E beleza, vamos falar de coisa boa, gente, nessa quinta-feira de chuva aí. Agora deu uma pausinha, deu uma pancadinha e deu uma pausa, eu acho, né? 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
1: Valeu, tá aí, gente, 10 e 15.

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6: A Secretaria de Saúde de Videira está reforçando a campanha de vacinação contra a influenza e a adoção de medidas de prevenção para evitar casos graves. Apesar da ampla oferta, a cobertura vacinal dos grupos prioritários em Santa Catarina é de apenas 45,61%, abaixo da meta de 90% estabelecida pelo Ministério da Saúde. O percentual atingido no município para esse grupo, considerado mais vulnerável, é de 50,77%, ficando acima da média estadual, mas ainda inferior à proposta no país. 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
7: O melhor que tem para as doenças respiratórias é a vacina. Então a gente pede para que a população venha e se vacine na sala do PAN das 8 às 16, sem fechar ao meio-dia. Traz a carteira de vacinação, traz o documento e faz a vacina. Isso vai ajudar a não ter doenças graves respiratórias, principalmente nos grupos prioritários. 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
2: Muito bem, gente, 10 horas e 26 minutinhos é o show da manhã da sua quinta-feira, oferecimento da Santa Quinta Rede Zarpelon, tá valendo lá, ó. 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

0: Muito bem, gente, claro que eu vou comentar sim, mas eu não sei exatamente a intenção do cidadão que se atirou da passarela no centro de Videira, virou notícia, né? Mas fica aqui um questionamento. O que é que leva alguém a tomar a decisão de pular de uma passarela com o Rio do Peixe extremamente cheio como estava ontem? Alguns falam em tentativa de suicídio, outros falam que estava alcoolizado. A gente não sabe exatamente o que se passa na cabeça de um cidadão ao tomar uma atitude como essa, né, gente? Se era ficar famoso, ficou, né? O vídeo circulou aí em toda a região. Agora tem uma questão, né, gente? Uma questão bem importante. Esse tipo de atitude, lamentavelmente, traz como consequência um posterior trabalho de equipes. Estou falando exatamente no dia do bombeiro, que é hoje. Traz exatamente uma consequência, né? Que é acionar uma equipe de profissionais que está ali para salvar vidas, mas não arriscar as próprias vidas, né, gente? Porque alguém fazer um salvamento, pode ser até mesmo um profissional bombeiro, nesses termos, nessas condições, é perigoso, né, gente? Mas pelo que consta, pelo vídeo que circula aí em redes sociais, o cidadão que se atirou nadava muito bem, né? Ele desceu o rio nadando, saiu lá numa altura lá, depois da ponte, César Carelli, e seguiu viagem, né? Mas fica aqui esse questionamento, né, gente? Tentativa de suicídio? Não foi, né, gente? Uma aposta, de repente, conversar com alguém aqui agora. Eu acho que foi até uma aposta entre os dois, né? Se atira? Eu me atiro. Gente, situação bastante complicada isso aí, né? Bem complicado. Rio extremamente cheio, muito cheio mesmo, estava o Rio do Peixe ontem, está ainda, né, muito cheio, extremamente perigoso. Mas fica aqui esse questionamento, né, gente? Não cabe nenhuma crítica, não sei nem o que se coloca numa questão dessa, né? Mas é uma atitude que, infelizmente, lamentavelmente, se o cara desaparece, seria acionado o Corpo de Bombeiros para prestar um trabalho desses, né, gente? Aí, como eu coloquei no início, volto a ressaltar, colocando em risco a vida de profissionais, às vezes, sem nenhuma necessidade. Vou trazer daqui um pouquinho. Bah, eu tinha muito mais coisa pra falar, mas vamos deixar assim, né, cara? Vou trazer daqui um pouquinho, ó. Rio Negro e Solimões, 10h30.
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0: Com voz. Lamentavelmente, vamos lá já trazer. Vamos lá pro nosso WhatsApp. Maluco pra tudo quanto é lado, né, gente? Vamos fazer o quê, né? Silmara tá mandando música, ela

0: Que é Trembala. Vamos rodar daqui um pouquinho, oferecendo para todas as amigas, para a vizinha Angelina. Quem está aqui desejando uma ótima quinta-feira, é lá do 1241, não tem o nome no perfil e não assinou também. O Ricardo Copete está mandando para a Anne, Nelízia, Neuza, Giovana, Ivoneta, Luísa, Neiva, Dilson. Trazer daqui um pouquinho a banda universitária. Agora, Rio Negro e Solimões.
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0: José de Camargo e Luciano aqui no Show da Manhã. Olha, vem aí a previsão do tempo. É notícia boa com relação ao tempo aí. Nosso amigão aí, o Leandro Puchowski. Zezé de Camargo e Luciano. Carlos coloca aqui o seguinte com relação ao seu comentário, Vilmar Santos. Até eu gostei que você tenha comentado esse assunto, mas o seu Su aí, o capitão dos bombeiros, eu não acionaria a minha equipe para fazer o resgate. Mas eu te pergunto, Carlos, como é que fica a situação? Alguém sabia das intenções, né, do cidadão que se atirou na passarela? Alguém sabia? E fica aí esse questionamento que eu coloquei anteriormente, né? Principalmente nesse dia que se comemora o Dia do Bombeiro. E outro detalhe, né, gente? Me vem aqui a cabeça, agora de manhã eu estava atualizando as informações aqui. A senhora que caiu na ponte de ferro ali de Ervaldo Oeste, no bairro Tororó, ainda não foi encontrada desde domingo, né? Hoje é quinta-feira, o riozinho ali que deságua no Rio do Peixe não é um rio pequeno, não, é um rio normal. Não possibilita, né? Ele está extremamente cheio também, as águas turvas, escuras, dificulta o trabalho, né, gente? E aí o que vem é a integridade física desses profissionais que estão ali para salvar vidas, mas de gente que preserva a vida, né? Que tenta de todas as formas. Vem aí na sequência a previsão do tempo.
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0: 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Leandro Puchowski, bom dia.
2: Bom dia para todos os ouvintes. Mais um dia de instabilidade, mais um dia de nuvens que ao longo da quinta-feira trazem pancadas de chuva. À medida que essa quinta-feira ocorre, pessoal, temos nossos períodos de melhoria, temos nossos momentos de tempo seco, inclusive em boa parte aqui do meio-oeste, nesse período da manhã. Mas à medida que a quinta-feira ocorre, nós vamos ter chuva, não que só à tarde, mas preferencialmente da tarde para a noite, mais cidades aqui da região tendo de novo a chuva. Chuva que em determinados momentos pode apertar de intensidade, poucas áreas, mas associadas a trovoada, a raio, muito isoladamente algum granizo. Essa possibilidade ainda existe, tá? Exceção, pouquíssimas áreas, mas eu chamo atenção ainda para isso. Temperaturas da tarde dessa quinta-feira, em torno dos 18, 19 graus. O tempo fica mais seco no fim de semana. Nós vamos ter a entrada de uma massa de ar mais frio a partir dessa sexta-feira. Então, a sexta-feira e o sábado são dias onde o sol volta a aparecer, com nuvens em alguns momentos, sim, mas com sol, com tempo mais seco. E faz frio, tá? Principalmente na sexta-feira, porque as temperaturas pouco vão variar entre de manhã e à tarde. Então, vai acabar dando aí uma sexta-feira gelada, máximas de 12, 13 graus, para vocês terem ideia. Abraço para todos, informações do tempo, da Puchowski.
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0: Legal, já estamos de volta aqui com o nosso Show da Manhã.
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0: É o nosso Show da Manhã que segue aqui nessa manhã molhada de quinta-feira. Vamos que vamos aqui. Chega aí os serranos de fundo musical pra gente alegrar esta manhã de quinta-feira pra turma. Tá trabalhando, tá curtindo o show, né? Tá bom, né? Todo cuidado redobrado aí, ó. Todo cuidado no trânsito, né, gente? Escorregadio, pista. Os motociclistas, cuidado com a faixa de pedestre, porque ali na faixinha, aquela tintinha branca, ela não ajuda em nada vocês, né? Vamos falar nós, né? Ali, pra dar uma escorregada e se estatelar no chão, é dois palitos, né? Vou dar um alô pra turma da Gil Bebidas lá, o pessoal que tá circulando pela cidade, entregando aí nos estabelecimentos o chupinho birbal, aquela bebidinha gostosa, a turma aí, o Júnior, né? A galera toda aí, nosso bom dia. Vamos que vamos. Ela tem tanta coisa pra falar aqui, ó. Ó, esse aqui da Venezuela já falamos com o Fabiano. Amanhã voltamos nesse assunto, que é um assunto de extrema importância também. Solidariedade é solidariedade, né? Deixa eu mandar um alô pra turma da Videmang, o Anderson, o Nilson, a Tina, todo o pessoal ali que atende muito bem ali, a equipe de colaboradores da Videmang. 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Dá um bom dia pra Gracinês. Bom dia, Gracinês. Tá ligadona no Show da Manhã. Dá um bom dia pra Nair. Nair, partes do áudio, por gentileza.
2: Eu vou pedir a música hoje, Sangue de Gaúcho, com Bertus. E vou oferecer pra toda a galera de todos os dias e pro Dia dos Bombeiros, que são demais. Tamo junto.
0: Tamo junto, né? Vamos mandar então, Nair, daqui um pouquinho. Grande abraço pra você. A Jacinta de Sorte tá aqui, eu mandando música também. Da onde dela?
3: Vilmar Santos, tudo bem? Aqui tá tudo bem. Hoje eu quero a música Cachaça, Cerveja e Vinho.
0: Cachaça,
3: ofereço cerveja pra vocês e do rádio, toda a tua família. Família Rosa, de Souto e Ateiro Ferraz. Palestra, Alice, Anilce e Arosa. A Dina. Dina Olga e a Fátima.
0: Então vamos mandar daqui um pouquinho pra essa turma também. O Adilson tá mandando para os aniversariantes. O Celso Silva. O Celso Silva é lá da Inviolável? Não, não é da Inviolável, não. É outra empresa, né? Mas é da empresa de segurança, né? Eu acho que é. O Josimar Antunes, o Marcos José Pelissari, o Jackson Reine e o Paulo Misael, os aniversariantes de hoje. Ana Vilela, no pedido aí da nossa ouvinte. Com o Luan Santana, Trembala.

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5: É, dá tempo ainda para você participar aqui. Daqui a pouquinho encerra a participação. Temos às 11h30 a agenda do aniversariante. 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
5: Continue participando com a gente via WhatsApp 991094932 nessa manhã de quinta-feira. Nós vamos agora conversar aí diretamente lá, direto ali, de fronte a MBRF, né? Charles está aqui para falar com
6: você.
5: Em frente ao portão, né? Da BRF. Vamos chamar aqui, ó. Tá com a gente já. Bom dia pro Charles, bom dia.
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1: A hora certa, 11:13.
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13: Encerrou a participação do ouvinte. As últimas aqui são a Márcia, e tá mandando para o Adriano. Eu presumo aqui que fez aniversário dia 30. Então tá mandando as homenagens também. O Antônio Jurkiewicz está mandando música, tá oferecendo para os parentes o Genuíno de Antagorda, para a família dele, também para o Johnny no De Carli, também para a família, para a esposa e também para o Nadir do transporte, né? Que leva a piazadinha para o pessoal das creches, né? Então tá bom. Encerrou a participação do ouvinte. O Vilmar Zager também tá mandando para toda a turma. E a Vanessa tá mandando música também, né? E quem tá aqui também, a Neide também tá participando, são as últimas de hoje. 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
2: Os Estados Unidos venceram a Bósnia e Herzegovina por 2-0, num jogo marcado por um momento decisivo, a expulsão do jogador Balogun pelo árbitro brasileiro Rafael Klaus. A Inglaterra bateu a República Democrática do Congo por 2-1, enquanto a Bélgica superou o Senegal por 3-2 na prorrogação. E esse confronto da Bélgica, ele foi definido de uma forma dramática, porque teve a interferência de Rodolfo Toschi, um brasileiro que era chefe de cabine no VAR, e ele recomendou a revisão de um pênalti para a seleção belga aos 12 minutos do segundo tempo da prorrogação. Vamos ver como vão ser os jogos dessa próxima rodada de hoje. Eu sou Melina Calduro em Nova Jersey para o Acaerte em Campo.
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0: Nossos parabéns aqui para os aniversariantes. A Márcia está mandando para o Adriano, dia 30, completou mais um. Parabéns, felicidades. Mandar um especial aqui para o meu pai, que está de aniversário hoje, João Pedro, completando seus 82. Grande abraço a todos nós, mandando um grande beijo e desejando felicidade sempre, saúde e alegrias. Parabéns, felicidades. Hoje completando 80. O Adilson tá mandando aqui pra turma dele lá, o Celso Silva, o Josimar Antunes, o Marcos José Pelissari, o Jackson Reine e o Paulo Misael. Parabéns a todo mundo, felicidades. Nosso parabéns aqui pelo Dia do Bombeiro também, né? Nosso parabéns pra turma, toda a equipe aí de Videira, todo o Brasil, toda a região, toda Santa Catarina, nosso grande abraço, parabéns pelo dia.

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8: Gente, chegamos ao final de mais um Show da Manhã aqui na Rádio Videira, 11h40. Deixa eu mandar as homenagens, estender também, em especial para o nosso amigão, o Gilberto Alves Teixeira, que faz aniversário hoje também, viu, Robertinho? Pode ter certeza que estamos aí, na torcida, para você melhorar rapidamente. Acionamos ontem com os amigos, graças a Deus temos bastante aí em Videira. Meio mundo para sua cirurgia, viu? Grande abraço para você e felicidades também. Está lá hospitalizado, né? Grande abraço, parabéns também em especial para você nesse dia, viu? Estamos na torcida aí, todo mundo. Gente, voltamos amanhã, 11h41. Com o nosso show da sexta-feira a partir de 8h30. As últimas de hoje, corpo e alma. Até amanhã, tchau, tchau.

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1: Videira lança campanha para arrecadar donativos às vítimas do terremoto na Venezuela. Ponte no Rio São Pedro e Macieira volta a preocupar após chuvas e expõe promessa ainda não cumprida. Vídeo de pessoas pulando no Rio do Peixe mobiliza bombeiros e gera alerta em Videira. Identificadas as 5 vítimas fatais do acidente na BR-470 em Campos Novos. 2 trabalhadores morrem soterrados em obra de caçador. IFC Videira abre inscrições para curso gratuito voltado às mulheres com bolsa do governo federal. Cozinha concentra a maioria dos acidentes com queimaduras em crianças. 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
1: Bom dia, amigos integrados. Hoje, quinta-feira, dia 2 de julho. 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Está no ar mais um Momento Integração MBRF. Acompanhe agora o corte de ração e apanhe de aves para hoje, dia 2 de julho, e amanhã, dia 3. Gilmar Abate, linha Rio Tigre, Rio das Antas. Corte de ração hoje às 10 horas e 45 minutos e o apanho hoje às 15 horas e 45 minutos, 8 cargas. Altair Tomé, linha São Marcos, Tangará. Corte de ração hoje às 14 horas e o apanho hoje às 19 horas, 6 cargas. Alcidir Biasolo, linha Iraquitã, Tangará. Corte de ração hoje às 15 horas e 30 minutos. E o apanho hoje às 20 horas e 30 minutos, 4 cargas. Altair Tomé, linha São Marcos, Tangará. Corte de ração hoje às 17 horas e 15 minutos. E o apanho hoje às 22 horas e 15 minutos, 6 cargas. Dirceu Zincol, linha Catane e Videira. Corte de ração hoje às 20 horas e 30 minutos e o apanho amanhã a 1 hora e 30 minutos, 7 cargas. Márcio Dallagnol Gemo, linha Santa Bárbara, Tangará. Corte de ração hoje às 21 horas e 35 minutos e o apanho amanhã às 2 horas e 35 minutos, 6 cargas. Dirceu Zincol, linha Catane Videira. Corte de ração amanhã a 1 hora e o apanho amanhã às 6 horas, 7 cargas. Márcio Dallagnol Gemo, linha Santa Bárbara, Tangará. Corte de ração amanhã às 2 horas e 10 minutos e o apanha amanhã às 7 horas e 40 minutos, 5 cargas. Clóvis Antônio Perazzoli, linha Iraquitã, Tangará. Corte de ração amanhã às 4 horas e 20 minutos e o apanha amanhã às 10 horas e 20 minutos, 2 cargas. Odair José Galina, linha Rio Preto, Rio das Antas. Corte de ração amanhã às 5 horas e 20 minutos e o apanha amanhã às 10 horas e 10 minutos, 3 cargas. Idair Antoninho Baldissera, linha Baldissera, interior Fraiburgo. Corte de ração amanhã às 8 horas e 25 minutos e o apanha amanhã às 13 horas e 25 minutos, 4 cargas. 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Este foi o Momento Integração MBRF. A todos os ouvintes, uma ótima tarde e até amanhã.

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1: Olá, boa tarde, 12 horas e 1 minuto, quinta-feira, 2 de julho, tempo encoberto com a temperatura em 18 graus aqui na região de Videira. 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Videira lança campanha para arrecadar donativos às vítimas do terremoto na Venezuela. Ponte no Rio São Pedro e Macieira volta a preocupar após chuvas e expõe promessas ainda não cumpridas. Vídeo de pessoas pulando no Rio do Peixe mobiliza bombeiros e gera alerta em Videira. Identificadas as 5 vítimas fatais do acidente na BR-470 em Campos Novos. 2 trabalhadores morrem soterrados em obra de caçador. Cozinha concentra a maioria dos acidentes com queimaduras em crianças. E ainda, a atualização das informações dos municípios da região em relação ao mau tempo e à chuva dos últimos dias.
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1: São 12 horas e 3 minutos. As fortes chuvas que atingiram toda a região voltaram a expor um problema: a falta de infraestrutura em pontos essenciais. Houve alagamentos, deslizamentos e pontes interditadas por causa de elevações nos rios, além do cancelamento de aulas em municípios como em Ibiã ontem. Imagens mostram a força da água e prejuízos deixados pelo temporal. Mas um caso chama a atenção de forma especial na comunidade de São Domingos, no interior de Macieira, a ponte sobre o rio São Pedro, que liga o município a Caçador. Por muito pouco, não foi arrastada pela correnteza. Quem acompanha as imagens divulgadas nas redes sociais vê o nível da água praticamente alcançando a estrutura. O mais preocupante é que essa não é uma situação nova. Essa ponte já foi assunto de diversas reportagens aqui no RBV Notícias. Ao longo dos anos, foram anunciadas intenções de construir uma nova travessia ou, pelo menos, recuperar a estrutura existente. No entanto, o problema continua sem solução por vários meses. Na época, a Prefeitura de Macieira manifestou disposição para colaborar, enquanto Caçador informou que aguardava a conclusão de projetos. O tempo passou, as chuvas vieram novamente e a realidade permanece a mesma. Enquanto as obras não saem do papel, quem precisa utilizar essa ligação enfrenta um dilema diário: buscar rotas alternativas, muitas vezes mais longas, ou então se arriscar sobre uma ponte visivelmente deteriorada, com tábuas apodrecidas e agora ainda mais comprometida após as fortes chuvas. Infelizmente, é mais um exemplo de uma obra que só volta ao debate quando a natureza mostra a sua força. Expectativa é que, dessa vez, as imagens sirvam não apenas para registrar o problema, mas acelerar uma solução definitiva antes que uma tragédia aconteça. Agora vamos atualizar a situação das chuvas na região. Ibiã teve as aulas canceladas ontem à tarde devido às enxurradas, alagamentos e os problemas causados pelas fortes chuvas. Sabrina Cordeiro está conosco, direto da Rádio Tangará, e agora traz mais informações.
2: As fortes chuvas que também atingiram a região nas últimas horas também provocaram transtornos em Ibiã. Na quarta-feira do dia 1º, diversos pontos do município registraram alagamentos, mobilizando as equipes da prefeitura, que seguem monitorando os rios e acompanhando as áreas mais afetadas. Quem atualiza a situação e fala sobre o trabalho realizado pelo município é o prefeito de Ibiã, Camilo Gatti.
3: Nas últimas horas aí, continua chovendo bastantinho até no município. A gente está monitorando os rios aí para que não venha acontecer nenhum problema maior do que já aconteceu. Então, ontem nós tivemos alguns transtornos pontuais no município aí, bastante problema nas estradas do interior aí, com diversas comunidades, todas as comunidades tendo problema de transbordamento aí de tubulação, enfim, porque foi muita chuva em um período muito curto de tempo. Então, hoje pela manhã, as equipes continuaram de obras, agricultura e urbanismo, continuaram nas

nas limpezas de tubulação e reestabelecendo acesso a algumas propriedades aí, para que o trânsito também não fique parado. E hoje de manhã também aqui as equipes saíram novamente e estão até

0: do leite está bastante prejudicado também nessa situação, pela questão das pastagens, a própria questão dos animais aí que sofrem bastante com esse clima adverso. Mas na questão da população aí está tudo de acordo. A gente fez uma limpeza aí num pedaço do rio aí que ajudou bastante ao escoamento da água. Acho eu que se não tivesse feito essa dragagem e essa limpeza do leito, provavelmente a água teria invadido casas aí no centro do município de Bieira.
1: Em Videira, a situação também foi complicada devido às fortes chuvas, mas, segundo o prefeito Vilmar Carelli, os problemas estão sendo solucionados e as águas do rio baixando e as coisas voltando, de certa forma, à normalidade.
2: A madrugada de ontem, né, a quantidade da precipitação aí foi muito grande. E como não podia ser diferente, acaba causando alguns problemas de ordem de deslizamento, de barreiras, de árvores, enfim. Mas está tudo sob controle. Tivemos alguns deslizamentos no município, como por exemplo na rua São José, na rua Ernesto Fantin e na rua Ibicaré. Mas nada de grave, felizmente. O rio está baixando e agora pela manhã estava com 1,64 metros acima do leito normal. Chegou a 3,04, então dá para perceber que houve uma baixa do nível. Apenas a ponte de Antagorda continua fechada, o solo está bastante encharcado e a água está diminuindo aos poucos. Então, a nossa Defesa Civil sempre atenta, né? Nós temos, desde o início do ano passado, montamos uma estratégia de ficarmos sempre preparados para aquilo que acontecer em relação às intempéries, a gente esteja pronto para ir buscar a solução, e foi o que nós fizemos com essa chuvarada que caiu aí no início da semana.
1: Em Tangará, a Defesa Civil atualiza a situação das chuvas no município e a repórter Sabrina Cordeiro nos traz as informações.
3: As chuvas dos últimos dias seguem sendo monitoradas pela Proteção e Defesa Civil de Tangará. Uma estrada do interior precisou ser interditada e o nível do rio permanece em estado de atenção. Quem traz mais informações e orienta a população é a coordenadora de Proteção e Defesa Civil, Lourdes Anel.
4: E mesmo com a diminuição da intensidade das chuvas, em alguns momentos o solo continua bastante encharcado, devido ao grande volume de precipitações registrado nos últimos dias. Então, importante atenção à população. Um recado importante, então, sobre a interdição que tínhamos feito ontem sobre a ponte da linha Linho, que é lá no Balbinote, que dá acesso à linha Bracatinga e Caravaggio. Hoje pela manhã estivemos fazendo monitoramento, as águas baixaram, o volume de água baixou, então essa ponte está desinterditada, somente tem que ter muita atenção, que tem bastante galho sobre ela ainda. Será feita a limpeza, manutenção, para poder fluir o fluxo. Portanto, pedimos que todos os motoristas e moradores redobrem os cuidados ao trafegar pela região. Em razão do solo saturado pela chuva, ainda existe risco de deslizamento de terra, queda de barreiras, árvores, pedras e árvores às margens das estradas. Por isso, dirija com velocidade reduzida, mantenha a distância segura dos veículos à frente. E ao perceber qualquer sinal de movimentação de terra, rachaduras ou queda de materiais sobre a pista, interrompa a passagem no local seguro e comunique imediatamente a Defesa Civil ou o Corpo de Bombeiros. Lembrando também que alguns pontos em nosso interior, como a comunidade Santa Ana, tem vários pontos que está interditado ou rio está sobre a via vicinal, então interrompendo o fluxo de veículos, de carga, veículos pequenos e os ônibus escolares. Então a gente só pede para os motoristas, para as pessoas ficarem atentas e redobrarem os cuidados nesses locais, que ainda os rios não baixaram a sua quantidade de volume de água, tá?
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1: E com tanta chuva assim, fica a torcida para que o tempo melhore. Nós vamos saber agora com Leandro Puchalski qual é a previsão para esta quinta e também para sexta-feira. Boa tarde, Leandro.
6: Boa tarde a todos os nossos ouvintes. Vamos para uma tarde de instabilidade pela passagem de uma frente fria, pessoal. O céu segue encoberto ao longo agora das próximas horas, com momentos de chuva entre essa tarde e noite de quinta-feira, chamando atenção que algumas áreas ainda com condições de ter trovoadas, alguns raios.

0: muito isoladamente algum granizo. Essa possibilidade ainda existe, apesar de ser para poucas áreas. A frente finalmente vai conseguir se afastar aqui do estado. Nós vamos ter a entrada de uma massa de ar mais frio e seco, o que garante para essa sexta-feira aqui no meio oeste já o retorno do sol associado ao tempo seco durante todo o dia. Faz frio, as temperaturas não sobem muito, ficam na faixa aí de uns 12, 13 graus, não passa muito disso a máxima da tarde. Apesar de ter maior nebulosidade durante o fim de semana, tem alguns momentos mais nublados, mas o sol vai estar presente tanto no sábado quanto no domingo. Tem um pouco de frio, nada muito forte, mas acaba que sentimos um pouco de frio também. Abraço a todos, informações do tempo da Puchowski Meteorologia.
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2: 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Fique ligado então. Um vídeo que circulou intensamente nas redes sociais na tarde de ontem chamou a atenção da população de Videira. As imagens mostram duas pessoas se jogando da passarela Rugério Paza, que liga o Parque Rio do Peixe na Concha Acústica, a 15 de novembro, no centro da cidade. O que mais impressiona é que o salto aconteceu justamente em um momento em que o Rio do Peixe estava com um nível elevado e forte correnteza devido às chuvas. Mesmo diante do risco, os dois atravessaram o rio nadando e saíram na margem oposta, bem abaixo do ponto onde haviam pulado. A cena mobilizou o corpo de bombeiros, que foi acionado diante da possibilidade de um afogamento. Conforme a corporação, as duas pessoas conseguiram sair da água por conta própria e receberam atendimento da equipe de socorro. Durante a ocorrência, os bombeiros ainda impediram que uma terceira pessoa entrasse no rio. A polícia militar também foi chamada para prestar apoio, mas a situação já estava controlada. Felizmente, ninguém ficou ferido. No entanto, o episódio serve de alerta. Saltar em rios, especialmente durante períodos de cheia, representa um risco extremo. A força da correnteza, a baixa visibilidade da água e a presença de galhos, pedras e outros obstáculos podem transformar uma atitude imprudente em uma tragédia. Nós vamos a um breve intervalo. Em instantes, dois trabalhadores morrem soterrados em obra em Caçador. Essa informação você acompanha conosco, assim como as vítimas, 5 vítimas fatais identificadas no acidente na BR-470 em Campos Novos.
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6: Meio-dia, 18 minutos, as cinco vítimas do grave acidente registrado na manhã de ontem na BR-470 em Campos Novos foram oficialmente identificadas. Todas integravam a mesma equipe de trabalho. A empresária Michele André Domingues, proprietária da JM Montagens e Manutenções, e quatro funcionários. Eliel Francisco dos Santos, Jairo José Lisboa Costa, Gesaías Emílio da Silva Machado e Lucas Matheus Ribeiro de Jesus. O carro onde o grupo viajava colidiu de frente com uma carreta no quilômetro 335 da rodovia. Segundo o Corpo de Bombeiros, a força do impacto destruiu completamente o veículo, que chegou a partir-se ao meio. O motorista da carreta não se feriu. A Polícia Rodoviária Federal investiga as causas do acidente. Tragédia em Caçador. Dois trabalhadores morreram soterrados na obra na tarde de ontem. Está conosco o repórter Murilo Roso, que traz mais informações.
7: Foram identificados os dois trabalhadores que morreram soterrados após o desabamento de uma estrutura em uma obra na tarde de ontem em Caçador. As vítimas são Wesley Alves, de 30 anos, e Sander de Lima, de 28 anos, ambos moradores de Porto Vitória, no Paraná, e funcionários da empresa Equipe Bala, especializada em pisos industriais. Eles ficaram presos sob toneladas de terra e placas de concreto após o colapso de um barracão em construção localizado no prolongamento da Avenida Senador Salgado Filho. Segundo o Corpo de Bombeiros Voluntários, parte da estrutura que desabou tinha mais de 8 metros de altura e aproximadamente 22 toneladas, além de um grande volume de terra que deslizou sobre os trabalhadores. O resgate mobilizou cerca de 30 profissionais, entre bombeiros, defesa civil, polícia militar, polícia científica, guarda municipal e equipes da prefeitura, que disponibilizaram máquinas pesadas para auxiliar na remoção dos escombros. A operação durou aproximadamente 6 horas devido à instabilidade do terreno e risco de novos desabamentos. Um trabalhador de 36 anos ficou ferido após ser atingido pelos destroços. Ele sofreu lesões nas costas e na clavícula com suspeita de fratura, foi socorrido e encaminhado ao Hospital Maisé. Outros dois operários que estavam mais afastados do local conseguiram escapar sem ferimentos. A primeira vítima em óbito foi localizada no início da noite com o auxílio de um cão farejador. Já o corpo de Sander de Lima foi encontrado somente horas depois, após as equipes utilizarem um detector de metais para localizar o celular que ele carregava no bolso. Conforme informou a Defesa Civil, o trabalhador foi encontrado com uma lixadeira elétrica ainda nas mãos, indicando que realizava o serviço no momento do desabamento e que o barulho da ferramenta pode ter feito com que ele não ouvisse o estalo da parede no momento em que a obra desabou. As causas do acidente serão investigadas pelas autoridades. A principal hipótese é que as fortes chuvas registradas nos últimos dias tenham encharcado o solo atrás do muro de arrimo, provocando uma movimentação de terra que gerou sobrecarga na estrutura e desencadeou o colapso das placas pré-moldadas. Para o RBV Notícias, Murilo Rosso.
6: Um acidente envolvendo um Ford Ka e um Fiat Strada foi registrado na 452, sentido Fraiburgo-Monte Carlo. No local, os bombeiros atenderam o motorista do Ford Ka, o qual foi encaminhado ao Hospital Nossa Senhora.

0: Senhora da Salete, em Monte Carlo. O condutor da Fiat Estrada não se feriu. Agora, meio-dia, mais 22 minutos. 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SOS Venezuela, campanha arrecada donativos para famílias atingidas pelo terremoto. A iniciativa é da Prefeitura de Videira com as emissoras da RBV Rádios de Videira. Todo o material arrecadado será encaminhado à ONG Irmandade Sem Fronteira, a qual fará o transporte dos donativos. O repórter Edson Ribeiro traz mais informações.
1: Uma tragédia que comove o mundo agora também mobiliza a solidariedade dos videirenses. O forte terremoto que atingiu a Venezuela deixou um rastro de destruição, milhares de pessoas desabrigadas e um elevado número de vítimas. Diante desse cenário, a comunidade venezuelana residente em Videira procurou a prefeitura em busca de apoio para ajudar as famílias afetadas. Agora a Prefeitura de Videira, em parceria com a Rádio Videira, Rádio Vitória, Rádio V, CDL e a Ciave, lançam a campanha SOS Venezuela. A prioridade da campanha é arrecadar insumos destinados principalmente às crianças que foram resgatadas e medicamentos, conforme a lista de necessidades divulgadas pelas equipes que atuam no atendimento às vítimas. Podem ser doadas fórmulas infantis, leite em pó para bebês, mamadeiras, fraldas, lenços umedecidos, pomadas para assaduras, jogos e brinquedos infantis. Também estão sendo arrecadados álcool em gel, soro fisiológico 0,9%, paracetamol, ibuprofeno, dipirona e reidratante oral. Os medicamentos devem estar lacrados na embalagem original dentro do prazo de validade e sem uso prévio. As doações podem ser entregues até o dia 15 de julho nas farmácias São José, Farmagnos, Líder Farma, Sesi Farmácias, Redes Arpelon, Supermercado Itália, Zornita e Supermercado Visa. Todo o material arrecadado será encaminhado para Curitiba. De lá, a ONG Irmandade Sem Fronteira, que mantém contato com os organizadores da campanha, fará o transporte dos donativos até a Venezuela, garantindo que a ajuda chegue até as vítimas atingidas. Mais do que uma doação, cada contribuição representa um gesto de esperança para quem enfrenta um dos momentos mais difíceis de sua história. Para o RBV Notícias, Edson Ribeiro.
0: Hoje pela manhã, o prefeito Vilmar Carelli recebeu a reportagem do RBV Notícias, onde pediu o engajamento da comunidade videirense para ajudar os irmãos venezuelanos afetados pelo terremoto.
2: O grupo de escoteiros Sentinela do Rio do Peixe.
0: 12 horas e 26 minutos. Daqui a pouquinho, então, a fala do prefeito Vilmar Carelli aqui falando sobre essa campanha que foi lançada aí nesta semana para ajudar as vítimas afetadas pelo terremoto na Venezuela. Vamos falar agora de um problema que vem chamando bastante atenção em relação aos acidentes que acontecem nas cozinhas, onde crianças são as principais vítimas de acidentes com queimaduras. Segundo a Sociedade Catarinense de Pediatria, acidentes com líquidos quentes, panelas e aparelhos elétricos estão entre os mais frequentes na infância. A repórter Carol Denardi é quem nos traz mais informações.
2: O grupo de escoteiros Sentinela do Rio do Peixe 147 SC realiza neste sábado, dia 4 de julho,
0: 12:27. Vamos trazendo então, Carol Denardi vai falar conosco a respeito desta informação que vem chamando a atenção da comunidade. Vamos dar então um pequeno equívoco aqui nesta matéria, mas agora sim, vamos
3: lá. A Sociedade Catarinense de Pediatria faz um alerta para um dos acidentes domésticos mais frequentes e perigosos envolvendo crianças, as queimaduras. Os casos acontecem principalmente dentro de casa, em situações do dia a dia. De acordo com o cirurgião pediátrico e chefe da unidade de queimados do Hospital Infantil Joana de Guzmão, Dr. Rodrigo Feijó, a cozinha concentra os maiores riscos para os pequenos.
4: Os principais riscos dentro de casa, principalmente na região da cozinha, no cozimento dos alimentos no fogão, as tampas de forno, né, nos fornos que são embutidos junto com o fogão, o alimento, né, servido nas mesas que usam toalhas compridas em que a criança pode puxar e virar esse alimento por cima, outros utensílios elétricos que são usados para aquecimento, como chaleiras elétricas, e também alguns aparelhos que usam calor, como alisadores de cabelo.
3: O doutor Rodrigo Feijó pontua algumas medidas simples que podem ajudar a tornar o ambiente mais seguro para as crianças.
4: Evitar que na cozinha você use toalhas compridas, jamais servir, né, ou se alimentar enquanto tiver uma criança pequena no colo. Nos fogões, colocar, né, os cabos das panelas viradas para dentro para que a criança não possa puxar, e evitar a proximidade das crianças no fogão, quando esses são aqueles fogões embutidos, né, no forno, para evitar que ela encoste na tampa aquecida. Nos outros locais da casa, cuidado quando vai fazer a utilização de chaleiras elétricas, colocar longe das bordas dos móveis, evitar que se use tomadas baixas para que a criança não possa puxar o aparelho pelo fio.
3: Em caso de queimadura nos pequenos, a orientação é agir rápido e evitar receitas caseiras que podem piorar a lesão.
4: A medida que deve ser tomada é colocar o local queimado em água corrente, 20 minutos, não é água fria nem água quente, é água temperatura ambiente, e após isso encaminhar para um serviço de saúde, não colocando nada de substância na queimadura após lavar. Você pode utilizar algum tipo de tecido, roupa, lençol limpo em casa, apenas enrolar para fazer essa cobertura até levar ao serviço de saúde.
3: A recomendação dos especialistas é nunca aplicar pasta de dente, manteiga, pó de café ou qualquer outra substância sobre a queimadura e procurar atendimento médico o mais rápido possível. De Florianópolis, da Rede de Notícias AKERT, Carol Denardi.
0: E agora sim, vamos ouvir o prefeito Vilmar Carelli chamando a atenção da comunidade para um engajamento nessa campanha SOS Venezuela, que busca arrecadar donativos para encaminhar as vítimas do terremoto da semana passada que deixou milhares de vítimas no país venezuelano. Acompanhe.
5: Verdade, na última sexta-feira, dia 25, nós fomos procurados por um grupo de venezuelanos que vieram até a prefeitura, pedindo socorro, né? Pedindo socorro, colocando em detalhes aquilo que eles estão recebendo de informações através dos seus amigos, dos seus parentes, e nos dando a exata dimensão, esse desastre, pode ser dizer assim, que aconteceu com os nossos irmãos venezuelanos. A situação é extremamente complicada e foi decidido então deflagrar essa campanha que começa hoje, e nós conclamamos a população para que nos deem as mãos para nós ajudarmos a Venezuela, para que o seu povo seja atenuado esse sofrimento que eles estão enfrentando. Pessoas podem nos perguntar o que doar. Nós já começamos no último sábado, onde teve um casal que ficou ali nas proximidades do Largo da Estação recebendo donativos, também no domingo. E dessa reunião foi decidido então alguns pontos de recebimento desses donativos, que vocês da imprensa vão publicar amplamente. Nessa reunião nós tínhamos a dificuldade de decidir a forma de que esses donativos todos chegassem até a Venezuela, até porque fora do país fica mais complicado de a gente conseguir isso, mas o governador do estado do Paraná, o Ratinho, conseguiu e disponibilizou uma aeronave que vai transportar.

0: transferir, que vai transportar, melhor dizendo, todos esses donativos até a Venezuela. E o que depende da nossa parte aqui é fazer a coleta e levar até Curitiba. Esse avião vai sair de Curitiba, e a logística, então, que era um problema, já está resolvida também. A gente apela para que as pessoas que nos estejam ouvindo, nesse momento, se irmane junto conosco para nós nos darmos as mãos todos juntos para ajudarmos os nossos irmãos venezuelanos.
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9: Agora, meio-dia, 35 minutos, o Procon de Santa Catarina anunciou a autuação de 41.200 sites de apostas online ilegais e que não fazem parte da lista oficial de plataformas autorizadas do país. Segundo o órgão, parte dessas empresas opera de forma irregular e até fora do país, o que dificulta a fiscalização. Diante do cenário, o Procon Santa Catarina levará o tema para uma reunião da ONU na Suíça no próximo dia 6 de julho. Para atender pessoas afetadas, foi criado um núcleo de apoio com psicólogos e especialistas financeiros. O órgão também alerta para os impactos sociais das apostas, como endividamento e os casos de vício. Os vinhos produzidos na região cada vez mais ganham novos mercados e premiações. Um exemplo disso é a vinícola Longa Vida de Pinheiro Preto, que já ganhou várias medalhas e certificações, inclusive na produção de sucos. E novas premiações em concursos para este ano já estão a caminho. Acompanhe a reportagem de Ernesto Júnior.
10: Diariamente, são destes tonéis que saem milhares de litros de vinho produzidos aqui na Vinícola Longa Vida em Pinheiro Preto, que está sendo cada vez mais reconhecida no cenário estadual e também nacional pelos vinhos produzidos na cidade. A expectativa para 2026 é das melhores, para que novos prêmios

0: Possam vir pela frente.
1: As premiações são de extrema importância para a vinícola, como destaca o enólogo Gil Bortoluso.
2: A gente tem o respaldo dos nossos clientes, que sempre elogiam nossos produtos, né? Mas é sempre bom também ter um corpo técnico, né? Porque esses concursos geralmente é um grande time de avaliadores, né? E são referências aí no nacional, né? Enólogos. A gente chegou numa nota lá que conquistou as medalhas, né? Nos vinhos a gente teve medalhas de grão ouro, de ouro. Nos sucos a gente teve de platina ali, né? Recentemente, né? Nos dois sucos, né? Suco tinto e suco branco, né? Ganhou essa medalha. Foi um concurso novo agora, né? Realizado pela ABE, né? Que é a Associação Brasileira de Enologia.
1: Bortoluso destaca ainda a expectativa para possíveis premiações neste ano.
2: Agora, nesse próximo mês aí, vai ter o concurso dos vinhos de mesa novamente, né? E a gente também mandou os nossos produtos para serem avaliados. E a gente está com a expectativa de conquistar novas medalhas também nesse concurso.
1: Com mais de 3 décadas de história, a Vinícola Longa Vida vem se tornando referência na região do meio-oeste catarinense. Evandro Olivo afirma que tudo isso é reflexo do trabalho realizado.
3: A gente vem investindo aí na qualidade dos nossos produtos já de longa data, né? É muito bom, né, o pessoal nos ter como referência de produtos, né, de bons produtos, né? Então, para a vinícola isso é muito interessante, né?
4: 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Meio-dia, 39 minutos.
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4: A Câmara de Vereadores de Rio das Antas promoveu audiência pública para discutir os principais desafios da saúde pública no município e na região. O encontro reuniu autoridades, representantes de instituições de saúde e a comunidade, que participou ativamente com questionamentos e sugestões sobre o atendimento oferecido à população. A repórter Araceli Tomasi acompanhou a audiência.
6: Os principais desafios da saúde pública em Rio das Antas estiveram em debate durante a audiência pública promovida pela Comissão de Educação, Saúde e Assistência Social da Câmara de Vereadores. O encontro discutiu temas como filas de espera, protocolos de atendimento, exames de alta complexidade, saúde da mulher, audiologia, ortopedia, saúde mental e atendimento aos dependentes químicos. Além da participação das autoridades, a população lotou o plenário da Câmara e também enviou perguntas pelas redes sociais. A presidente interina da Comissão de Educação, Saúde e Assistência Social, vereadora Andréia Moresco, explica que a iniciativa surgiu diante das constantes reclamações recebidas da comunidade e teve como objetivo aproximar a população das decisões relacionadas à saúde pública.
7: A população constantemente nos procura, com as demandas de filas, né, no atendimento, demora nos atendimentos, a falta de exames, eles estão com muita dificuldade. Então, a gente tem reclamação diária. Então, a gente achou por bem fazer essa audiência para trazer a população para a Câmara de Vereadores e aqui, sim, ser um lugar de debate, um lugar que eles tenham a possibilidade de estar colocando o problema deles para que o Poder Executivo enxergue e resolva. Então, foi uma reunião, uma audiência muito boa, o resultado foi positivo, a população compareceu aqui, a casa cheia, as redes sociais também, em tempo real, eles mandando as perguntas que gostariam de fazer, e a gente vê que muitas coisas foram esclarecidas, a gente vai estar fazendo alguns questionamentos, alguns encaminhamentos, e eu acredito que sim, que é um caminho, dando voz para o povo, essa é a nossa intenção.
6: Entre os convidados da audiência, esteve o coordenador do SER3, Centro Especializado em Reabilitação da UNOESC de Joaçaba, João Aloysio Proner. A unidade atende pacientes encaminhados pelo sistema Sistema de Regulação, o SISREG, de 53 municípios do meio-oeste catarinense, oferecendo reabilitação física, intelectual e auditiva. Durante o encontro, João

0: esclareceu dúvidas sobre a fila de espera para atendimento em saúde auditiva, uma das principais preocupações apresentadas pelos moradores.
1: O CER 3 no Leste Caçaba, ele foi habilitado em 2024 por meio de portaria do Ministério da Saúde e a partir de então passou a atender então pacientes, né, usuários com deficiência física, intelectual e auditiva. E uma dúvida não só do município de Rio das Antas, mas de boa parte dos municípios, é uma fila que nós temos, né, na nossa macro-região sobre a saúde auditiva. Então, nós herdamos, né, da outra região de saúde anterior responsável pelo serviço, uma fila de 3 anos praticamente, né, de 2.800 usuários. Essa semana, pela primeira vez, nós estivemos com a fila abaixo de 2.000 usuários e esperamos agora, com o último aumento do valor referente à concessão de aparelhos auditivos, né, pelo menos estabilizar a fila e progredir ao longo do tempo para que ela possa ser sanada.
0: Também participaram da audiência representantes do Hospital Salvatoriano Divino Salvador, que apresentaram informações sobre os atendimentos prestados à população de Rio das Antas e esclareceram dúvidas sobre os recursos destinados pelo município à instituição. A prefeita Gil Moraes, que acompanhou toda a audiência, afirmou que as propostas apresentadas pela população serão analisadas pelo Poder Executivo para definir as ações que poderão ser colocadas em prática.
2: A saúde pública é um tema muito sério, é o qual todos os gestores públicos devem tratar com muita responsabilidade e seriedade, né? Então, algumas situações foram levantadas pela população, né? Demandas principalmente relacionadas às filas de espera. Sabemos que temos ainda dificuldades no município, mas também temos que reconhecer todo o investimento e todo o trabalho sério e comprometido que a Secretaria de Saúde está fazendo para bem atender a nossa população. E estaremos recebendo, então, as propostas que foram elencadas pela população através da Câmara de Vereadores e com muita responsabilidade avaliaremos quais ações o poder público poderá efetivamente estar colocando em prática. Seguimos também buscando emendas com os nossos deputados, nossos representantes, para bem atender cada vez mais e cada vez melhor a nossa população rioantense.
0: A audiência pública terminou com o compromisso de encaminhar as propostas e reivindicações apresentadas pela comunidade aos setores competentes, buscando aperfeiçoar os serviços de saúde e reduzir as dificuldades enfrentadas pelos pacientes.
3: 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Vamos ao breve intervalo. O RBV Notícias volta em instantes com outras informações.
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3: Meio-dia 47, o Instituto Federal Catarinense, o IFC Videira, lançou um novo curso voltado ao público feminino. As inscrições já estão abertas e as aulas acontecem 3 vezes por semana. Além de ser gratuito, os participantes ainda recebem uma bolsa do governo federal, como explica Kelly Gomes, que é diretora de Ensino, Pesquisa e Extensão do campus.
4: Então, assim, esse curso ele faz parte do programa do governo federal, Mulheres Mil, é um programa já que aqui no nosso IFC, no Campus Videira, já está há 12 anos e ele tem o objetivo de oferecer profissionalização às mulheres, principalmente mulheres em vulnerabilidade social, para ter uma renda, para ter uma profissionalização. E a gente já está com um curso em andamento, que é o curso de panificação, e agora estamos iniciando o curso de cuidadora de idosos. Então a exigência é que elas tenham ensino fundamental completo, né, até o 9º ano, qualquer idade, não importa a idade. Então elas vão ter a oportunidade de fazer esse curso ali conosco, 3 vezes na semana, segunda, quarta e quinta, à tarde. E as mulheres que se inscreverem e participarem desse curso, além dele ser gratuito, ainda recebem uma bolsa do governo federal no valor de R$ 130.
5: Interessadas, como faz a inscrição? Tem algum custo? Enfim.
4: Sim, as inscrições então são gratuitas, ocorrem lá no Campus Videira, no setor de extensão. Então, as inscrições vão até o dia 10 de julho. Então, a gente está, né, divulgando para que todo mundo fique sabendo, as mulheres interessadas possam ir até lá, levar documentos pessoais, comprovantes de residência, dados bancários, porque assim a gente já faz a inscrição para elas receberem então essa bolsa. E com isso o curso começa em julho, dia 20 de julho, e a previsão é que ele se encerre em novembro.
5: É um mercado de trabalho que tem várias oportunidades, né? Precisam desses profissionais.
4: Exato. E aí é uma oportunidade para aquela mulher que às vezes até está empregada, mas quer se profissionalizar e ter uma remuneração mais justa, ou aquelas que porventura não conseguiram, né, estudar no tempo adequado, tem a oportunidade agora de fazer esse curso, porque é um mercado que cada vez mais cresce.
5: Então, quem tiver interesse, né, procure. Aproveite, é uma possibilidade que não se tinha no passado e tem aqui no UFC Videira, né?
4: Exatamente, isso mesmo, Fabiano.
5: E outros cursos estão acontecendo e outros virão, né, futuramente aí para beneficiar todo mundo.
4: Exatamente. Então, por esse programa a gente, como eu falei, já tem o curso de panificação que iniciamos em março. Esse agora vai iniciar e a nossa ideia é que a gente continue sempre participando desse programa, né, que é tão importante para a sociedade.
3: 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Com divergências entre setor empresarial e trabalhadores, Senado debate o fim da escala 6x1. A proposta prevê a substituição do modelo atual pela escala 5x2. Acompanhe com Rita Sardi.
6: O plenário do Senado Federal realizou uma sessão de debates temáticos para discutir a proposta que prevê o fim da escala de trabalho 6x1. A análise da proposta opõe fortemente as reivindicações de centrais sindicais e do governo federal aos argumentos levantados por entidades do setor empresarial. O debate ocorre em torno da proposta de emenda à Constituição, que já foi aprovada pela Câmara dos Deputados em maio. A matéria propõe a substituição do atual modelo pela escala 5x2, 5 dias de trabalho por 2 de descanso, e reduz a jornada máxima permitida de 44 para 40 horas semanais. Entidades patronais e empresários apontam que o fim imediato desse modelo de escala

0: elevará os custos operacionais de forma drástica, afetando de maneira mais acentuada os setores de comércio, serviços e transportes. Favorável a esta posição, o senador catarinense Hermes Klan, do PL, disse que a regra não deveria ser tratada por emenda constitucional e defende a livre negociação.
1: Eu sou favorável à livre negociação. Se o empregado quiser trabalhar 6x1, 5x2, 4x3, ele vai escolher. Que não venha por uma imposição. Isso vai acarretar em custo. Que não venha por um caminho que seja uma regra constitucional. Não. Tem que estar livre para todos, patronal e empregados.
0: Representantes dos trabalhadores associam a rotina de trabalho da escala 6x1 a problemas crônicos de saúde ocupacional, como exaustão extrema, depressão e ansiedade. O professor Wellington Araújo, coordenador do movimento VAT, Vida Além do Trabalho, quer a votação da proposta agora, antes das eleições, e justifica sua posição.
2: Apesar do apelo popular e da pressão popular, a gente ainda tem a pressão eleitoral, porque quem votar contra vai votar contra si mesmo nas próximas eleições. E se a gente não votar agora, eles vão ficar muito mais à vontade para bloquear essa pauta, jogar para frente, esperar esfriar, não votar ou votar contra mesmo.
0: A proposta segue sem a designação formal de um relator na Comissão de Constituição e Justiça e sem cronograma de votação estabelecido no Senado. De Brasília, da Rede de Notícias Acaerte, repórter Rita Sardi.
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4: E agora vamos falar de Copa do Mundo. Viradas emocionantes em jogos realizados ontem, camisa diferente, invasões agitaram a quarta-feira. Bélgica e Inglaterra de virada garantem vaga para as oitavas de final do Mundial. O repórter Diego Brião é quem conta essa história.
5: Com o objetivo de valorizar a produção artesanal em
4: 12 horas e mais 54 minutos. Daqui a pouquinho, então, as informações, porque agora tem o repórter Pedro Costa nos falando sobre a questão da saúde de Videira, que capacita equipes para atendimento a mulheres em situação de violência. A proposta fortalece a rede de proteção e contribui para um atendimento mais humanizado.
6: A Secretaria de Saúde de Videira realizou uma série de encontros com profissionais das 13 unidades de saúde do município para capacitar as equipes no atendimento a mulheres em situação de violência. A ação apresentou o Protocolo Municipal de Atendimento às Mulheres em Situação de Violência, elaborado com a participação de cerca de 20 instituições municipais, judiciais e da área de saúde. Os encontros foram conduzidos pelo psicólogo Marcos Voidalé Júnior e pela enfermeira Rafaela Gomes, com foco na orientação sobre fluxos de atendimento, acolhimento, identificação, notificação e encaminhamentos. Os encontros foram conduzidos pelo psicólogo Marcos Voidaleschi Júnior e pela enfermeira Rafaela Gomes, com foco na orientação sobre fluxos de atendimento, acolhimento, identificação, notificação e encaminhamentos dentro da rede pública. Segundo a secretária de Saúde, Maribel Gaio, o objetivo é transformar o protocolo em uma ferramenta ativa no dia a dia dos serviços. Os profissionais destacam que a iniciativa também promove diálogo e alinhamento entre as equipes, garantindo respostas mais rápidas, seguras e integradas. A proposta fortalece a rede de proteção e contribui para um atendimento mais humanizado, evitando revitimização das mulheres e garantindo mais qualidade no cuidado prestado. A implementação do protocolo representa um avanço na organização da saúde municipal e reforça o compromisso com a proteção e os direitos das mulheres em Videira. Da redação, Pedro Henrique Costa.
4: Agora vamos saber como foram os resultados. Enfim, Copa do Mundo realizada ontem, jogos de ontem, hoje tem mais jogos. O Brasil se prepara para o jogo do próximo domingo, 17 horas, contra a Noruega. Diego Brião nos conta mais detalhes.
7: A fase de 16 avos de final, que é uma novidade nesta edição do torneio, está ganhando o carinho de quem gosta de futebol. São mais jogos e emoção de sobra, exceto, claro, para quem se despede da competição. Na quarta-feira, dia 1º de julho, e que foi o 21º dia de Copa, as viradas foram as protagonistas. Primeiro, a República Democrática do Congo começou ganhando a partida contra a Inglaterra a partir do gol

0: feito pelo atacante Brian Sipenga, no minuto 7 da primeira etapa. O tempo foi passando, os ingleses tentaram tanto que empataram aos 30 do segundo tempo e viraram o jogo aos 41 minutos. Dois gols do atacante Harry Kane mantiveram a Inglaterra na disputa. Agora, o México será o adversário nas oitavas de final. Mais tarde, Senegal e Bélgica tiveram uma partida com uma sequência parecida, ou nem tanto. Mais eletrizante ainda, na verdade. Os africanos se colocaram em vantagem com o gol feito pelo meio-campista Habib Diarra no minuto 24 do primeiro tempo e ampliaram a vantagem aos 6 do segundo tempo com um gol do atacante Ismaïla Sarr. Porém, aos 41 e 44 do segundo tempo, a Bélgica fez dois gols marcados pelo atacante Romelu Lukaku e pelo meio-campista Youri Tielemans. Veio a prorrogação. O tempo foi se esgotando até que um pênalti para a Bélgica foi assinalado pela arbitragem. Tielemans, de novo, foi o autor de um gol da partida. Resultado, 3-2 para os europeus, que avançam para enfrentar os Estados Unidos, que, também na quarta-feira, jogaram e superaram a Bósnia e Herzegovina por 2-0. O uniforme da Bélgica foi assunto entre o público da Copa. A camisa alternativa é inspirada no pintor surrealista belga René Magritte e tem como cores predominantes o azul bebê e o rosa. Na internet, muita gente ligou a peça a algo relacionado à chá revelação. Situação curiosa. Também no jogo entre Bélgica e Senegal, ocorreu uma invasão de campo. Dois homens, sendo um com uma camisa desta seleção europeia, invadiram o campo aos 30 minutos do primeiro tempo. Esta situação durou menos de um minuto até ser controlada. Nesta quinta, outros três jogos dão sequência à fase de 16avos de final. Espanha contra Áustria, Portugal versus Croácia e Suíça diante da Argélia. Aqui não tem VAR, mas estamos de olho em tudo o que acontece dentro e fora de campo na Copa.
1: Muito bem, meio-dia 59 minutos. Nós concluímos assim o RBV Notícias de hoje. 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Editado em parceria com o portal RBV, estaremos de volta amanhã a partir do meio-dia. Uma ótima quinta-feira para você.
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5: 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Inicia hoje, dia 2 de julho, as comemorações em honra à Nossa Senhora do Carmo, na comunidade de Santa Lúcia Videira. Você e toda a sua família estão convidados para prestigiar esse importante momento. Às 18 horas, tem abertura da praça de alimentação. Haverá venda de pastéis e também cachorro-quente. E às 19 horas e 30 minutos, trido em honra à Nossa Senhora do Carmo. É hoje o início das festividades, das comemorações em honra à Nossa Senhora do Carmo, na comunidade de Santa Lúcia, Videira. 18 horas, praça de alimentação, com venda de pastel e também cachorro-quente. E às 19h30, trido em honra à Nossa Senhora do Carmo. a grandiosa festa em honra a Nossa Senhora

do Carmo, na comunidade de Santa Lúcia Videira, será nos dias 11 e 12 de julho. Hoje, com a abertura e o trido. 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

iniciou a campanha SOS Venezuela, de arrecadação de donativos para as famílias atingidas pelo terremoto. 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Utilidade pública. Foi encontrado um iPhone dourado com capinha transparente nas proximidades do Contorno Sul. Ele está na recepção aqui da rádio. Para fazer a retirada, é necessário que o proprietário faça a comprovação de que o iPhone seja seu. Então foi encontrado um iPhone dourado com capinha transparente nas proximidades do Contorno Sul.

No próximo domingo, dia 5 de julho, o Clube do Tibis, Clube Imperial em Videira, tem Super Matinê com o grupo Amigos, com início às 14 horas. Reúna os amigos.

Saideira a partir das 14 horas. 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Oportunidade de trabalho. A rede salvatoriana, que compreende o Hospital Divino Salvador e o Hospital Santa Maria, aqui em Videira, tem vagas de trabalho em escala 12 por 36 e também em horário comercial. As vagas são as seguintes: técnico em enfermagem, enfermeiro, auxiliar de serviços gerais, auxiliar de cozinha, auxiliar administrativo adjunto setor de leitos, auxiliar administrativo adjunto farmácia, técnico em manutenção, auxiliar de manutenção, auxiliar administrativo comercial, auxiliar administrativo adjunto recepção. Também tem vaga para auxiliar administrativo adjunto faturamento. Para saber mais e ter acesso ao cadastro para essas vagas, é necessário que você acesse o site redesalvatoriana.vagas.solides.com.br. redesalvatoriana.vagas.solides.com.br. Faça parte de uma equipe que acolhe, cuida e transforma vidas. A Rede Salvatoriana tem vaga de trabalho. Música.

Comunidade Divino Salvador de Videira convida todos para baile de casais que será realizado neste sábado, dia 4 de julho, com a animação do musical Fênix. O início do baile é às 20 horas e 30 minutos. Convide seu par, a família, os amigos, toda a turma. Sábado, dia 4, tem baile de casais na Comunidade Divino Salvador, no bairro Floresta, aqui em Videira. A animação musical Fênix. Início às 20 horas e 30 minutos. Apoio Supermercado Itália, Guild Distribuidora de Bebidas e Marques Metal. Oportunidade de trabalho. A Samila, loja de Videira, está contratando vendedora e recepcionista. Para mais informações, anote o WhatsApp 99884-1283. 99884-1283. O Supervisa está contratando operador de caixa, auxiliar de conservação, fiscal de loja e empacotador. Para mais informações, 3533-7622. 3533-7622.

prepare o traje caipira. É, já vai se organizando. A grande festa será no dia 17 de julho, às 15 horas, na Rua Coberta, ao lado da Igreja Matriz aqui em Videira. Terceiro, Arraiá da V. Música, pescaria, brincadeiras, brindes para a família toda. Tem comidas típicas e você estará contribuindo com a Rede Videirense de Combate ao Câncer, Família Down, Comunidade Terapêutica São Francisco, APAI e Paróquia Imaculada Conceição. Anota aí, dia 17 de julho, encontro marcado, a partir das 15 horas, até a noite. A festança vai ser bonita, na Rua Coberta, ao lado da Igreja Matriz, aqui em Videira. Terceiro, Arraiá da V, que tem o patrocínio de Aproeste, Unifique, Espaço do Revendedor, o Boticário Videira, Fisque Videira, Reale Papelaria, Perete Data Curta e o apoio de MBRF. Oportunidade de trabalho. A Prevemax está contratando assistente de vendas e consultor técnico de vendas. Para mais informações, o telefone 3531 3303 3531 3303. O Alto Posto Cooper Passo está contratando atendente de lanchonete e caixa. Para mais informações, 998320192. 998320192. O Alto Posto Cooper Passo tem vaga para caixa e atendente de lanchonete. A Pertec Móveis está contratando crediarista. Para mais informações, 98416-4807. 98416-4807. A Pertec Móveis contrata crediarista. 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

0: 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Oportunidade de trabalho. A Copperview está contratando auxiliar de serviços gerais e vendedor balconista. Para mais informações, acesse o site copperview.cop.br. copperview.cop.br. A Rodoviário Monte Sereno está contratando mecânico de caminhões, estoquista e assistente de rastreamento. Para mais informações, 99835-3757. 99835-3757. Tem vaga na Rodoviário Monte Sereno para mecânico de caminhões, estoquista e assistente de rastreamento. O município de Arroio 30 e a Associação Empresarial de Arroio 30 está convidando a todos para a Expo 30, de 3 a 5 de julho. A festa inicia amanhã, às 19 horas, com a abertura oficial e a apresentação da banda municipal. Às 19h30, tem a abertura da feira. Às 20 horas, show italiano Le Farfalle. Às 22 horas, show com a banda Rosas. No dia 4, sábado, às 9h30, tem a abertura do primeiro seminário de pecuária de corte. Será no Coliseu, com palestra Pecuária Profissional, Produção de Carne, Mercado e Desafios. Às 12 horas, tem a abertura da feira e show com João Vitor e José. Às 14 horas, show com Di Ribeiro. A partir das 14 horas até as 17 horas, no Espaço Agro, tem momento técnico e também passeio mini pônei e jegue. Às 16 horas, show com Cláudio Amaral. Às 18 horas, show com Bárbara Vans. Às 20 horas, show com Tati Freitas. Às 22 horas, show nacional Hugo e Tiago. No domingo, dia 5, às 10 horas, abertura da feira. Terá brinquedos infláveis, apresentações das oficinas culturais de dança. Também no Espaço Agro, troca de sementes crioulas, chás, passeio de mini pônei e jegue. Às 12 horas, tem show com Manas Black. Às 14 horas, show infantil Mix Kids. Às 15 horas, no Espaço Agro, passeio mini pônei e jegue. Às 16 horas, tem show com Trio. 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E às 20 horas, o encerramento da Expo 30. É nesta sexta, sábado e domingo. 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

0: 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E assim nós finalizamos o informativo desta quinta-feira. Uma ótima tarde. Amanhã estaremos de volta.
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7: Os jogadores da seleção brasileira se reapresentaram no final da tarde de ontem, quarta-feira, após o período de folga na competição e iniciando já a preparação para o jogo de domingo. A principal dúvida do técnico Carlo Ancelotti está no meio-campo depois da lesão de Lucas Paquetá. A comissão técnica avalia algumas alternativas para essa posição. Entre as opções estudadas estão nomes como Bruno Guimarães, numa função mais central, além de ajustes que podem alterar o equilíbrio do time para dar mais liberdade ao ataque. A definição ela deve acontecer nesses próximos treinos que acontecem hoje, amanhã e provavelmente sábado tenha mais algum, e vai depender do mister querer contar antes da partida qual vai ser esse esquema. Eu sou Melina Calduro em Nova Jersey para o Acaerte em Campo.
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1: Olá, boa tarde, 13h40, estamos chegando com o melhor da música e informação para você, sempre aqui na Rádio Videira. 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Fico por aqui até às 16h30. Hoje, dia 2 de julho, é uma data muito especial, é dia do hospital e também dia do bombeiro brasileiro. Parabéns a esses profissionais que sempre estão, né, nos auxiliando a todo momento, em todas as necessidades. Também um abraço para toda a equipe dos hospitais que estão na nossa sintonia também. Sempre que possível, a gente sabe, né, da dedicação que você sempre tem com toda a população. Para começar, tem Edson e Hudson. Daqui a pouquinho tem a sua participação. Você já pode escolher a sua música preferida. 99109-4932. Manda mensagem de texto ou de voz aqui para o nosso estúdio. 99109-4932.

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1: 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Vamos trazendo mais sucesso aqui na Rádio Videira. Calcinha Preta.

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3: Boa tarde, queridos filhos e filhas. Que a paz do Senhor esteja com você e que o manto de Maria os cubra com seu manto abençoado, santificado. Vamos rezar pelos doentes? Padre, eu queria mandar minhas intenções. Olha, acolho com muito carinho. Só ir no www.padrereginaldomanzotti.com e mandar os seus pedidos de oração. Em nome do Pai, do Filho e do Espírito Santo. Amém. Amado Jesus, que no momento do Calvário nos deste Maria por mãe, quando a João proclamou: eis aí tua mãe. Obrigado, Jesus, por ter nos dado mãe tão terna e poderosa, intercessora. Jesus, por intercessão de Nossa Senhora nesta tarde, nós queremos colocar e pedir que a tua mão se estenda sobre os doentes. Principalmente, Senhor, nas minhas enfermidades e nas enfermidades daqueles cujos nomes apresento agora. Diga os nomes. Jesus, que passaste pelo mundo fazendo bem, tocai nas feridas, amenizai a dor, tirai a ansiedade. Esteja ao lado dos que sofrem, santificai-os, Senhor. Que os remédios que foram prescritos cumpram a sua função. Abençoai os que cuidam dos doentes e protegei-os com tua mão poderosa. Nossa Senhora, Mãe de Jesus e Nossa Mãe, como fruto desta Ave Maria, olhai pelos doentes que mais precisam nesta tarde. Ave Maria, cheia de graça, o Senhor é convosco. Bendita sois vós entre as mulheres, e bendito é o fruto do vosso ventre, Jesus. Santa Maria, Mãe de Deus, rogai por nós, pecadores, agora e na hora de nossa morte. Amém. Nossa Senhora, intercedei a teu Filho por todos os doentes. Nossa Senhora, rogai pelos que sofrem. Amém.
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Agora 14 horas com 12 minutos. 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

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Tá chegando mais sucesso, música nova aqui na Rádio Videira. Pedro, Paulo e Alex.

Rádio Videira, agora 14 horas 17 minutos. Nota de falecimento. A funerária São Judas Tadeu e familiares de Daniel Cristiano Kanjerski, mais conhecido por Tio Dani, residente em Videira, no bairro Portal, comunicam com profundo pesar o seu falecimento, ocorrido hoje às 10 horas e 58 minutos.

0: 46 anos. O velório será no Memorial São Judas Tadeu, a partir das 16 horas. A despedida será amanhã, às 10 horas, e logo após seguirá para sepultamento no cemitério Jardim da Saudade. Comunicamos com profundo pesar o falecimento de Daniel Cristiano Kanjerski, mais conhecido por Tio Dani. Aos familiares e amigos, as nossas sentidas condolências.
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0: 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Mandar um abraço aqui para o Amauri. Toda a família Rosa estão na nossa sintonia, tomando aquele mate, né? Desde que chova lá fora, né? Forte abraço para vocês. O Copete também está na nossa sintonia, mandando música para a Anne, a Nelise, a Neuza, a Giovana, a Piazada da Ponto Físio, a Ivonete, a Luísa, a Neiva, o Adilson. Também para toda a galera, né, que está sempre ligada com a gente. Valeu! Um forte abraço! Vai também do Copete os parabéns para o Fábio Júnior. Filhão, tá de aniversário hoje, mas 41 aninhos, né? Então, parabéns, Fábio! Tudo de bom, muita saúde, muita paz, sucesso para você, a homenagem do seu pai.

0: coração, muito obrigado pela presença de cada um de vocês. Sem sombra de dúvidas, nada disso estaria acontecendo se não tivesse o público e quem gosta do nosso trabalho, tá bom? A todos os envolvidos, não vou citar nome aqui, gente, porque é bastante gente, mais de 3 meses envolvido nesse projeto, muito obrigado pela dedicação de cada um de vocês, tá bom? Aos nossos familiares lá, obrigado, gente, por estar com a gente sempre, todos os momentos, nos momentos ruins e agora os momentos bons também, tá bom? Obrigado aí, a gente ama vocês. Cezão.
1: Muito obrigado, gente, pela presença de cada um de vocês aqui nessa noite. Esse DVD não é só do Rainha, ele é de cada um.

0: vocês, a todos os músicos que passaram por aqui, aqueles que não puderam passar e aqueles que já se foram, o nosso muito obrigado. Porque se hoje a gente consegue a cada ano subir um tijolinho nessa obra chamada Rainha Musical, a gente deve muito às gerações passadas que nos deixaram um alicerce muito sólido para que a gente pudesse fazer isso. Valeu, gente! Muito obrigado a todos!
1: É claro, agradecer ao nosso Deus, nosso maior de todos, gente! E a saideira não podia ser diferente, né? A música mais cantada em todos os estados do sul do Brasil. E dessa vez quem vai cantar vai ser vocês, não vai ser nós, tá bom? Levanta o bracinho lá em cima, levanta lá em cima para fechar bonito, para fechar bonito. E uma única só voz, a gente vai cantar o clássico do Rainha. Do luxo pro lixo!

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1: Rádio Videira, 14 horas 35 minutos.
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9: Boa tarde a todos os nossos ouvintes. Vamos para uma tarde de instabilidade pela passagem de uma frente fria, pessoal. O céu segue encoberto ao longo agora das próximas horas, com momentos de chuva entre essa tarde e noite de quinta-feira, chamando atenção que algumas áreas ainda com condições de ter trovoadas, alguns raios, muito isoladamente algum granizo. Essa possibilidade ainda existe, apesar de ser para poucas áreas. A frente finalmente vai conseguir se afastar aqui do estado. Nós vamos ter a entrada de uma massa de ar mais frio e seco, o que garante para essa sexta-feira aqui no meio oeste já o retorno do sol associado ao tempo seco durante todo o dia. Faz frio, as temperaturas não sobem muito, ficam na faixa aí de uns 12, 13 graus, não passa muito disso a máxima da tarde. Apesar de ter maior nebulosidade durante o fim de semana, tem alguns momentos mais nublados, mas o sol vai estar presente tanto no sábado quanto no domingo. Tem um pouco de frio, nada muito forte, mas acaba que sentimos um pouco de frio também. Abraço a todos, informações do tempo da Puchowski Meteorologia.
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Vamos lá, mandando abraço para a turma que está aqui na nossa sintonia. Dona Bernadette Siebauer, boa tarde, menina. Tudo certo por aí? Aqui tá tudo bem, né? Forte abraço. A dona Nair, lá do Rio das Pedras, tava com saudade, menina. Aumenta o volume do rádio. Um forte abraço para toda a galera aí, né? Tá lá desesperada com essa chuva que não passa de jeito nenhum, né? Amanhã vai estar melhor, né? Leandro Puchalski já deu a dica aí, né? Já prepara aí também um casaco a mais, né? Que pode esfriar um pouquinho. Valeu, dona Nair. Obrigado pela sintonia e pelo recado sempre aqui junto com a gente na Rádio Videira, no Show da Tarde. A dona Leonilda Siqueira está lá em Rio das Antas também, conferindo a nossa programação. Forte abraço, dona Leonilda!

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1: Rádio Videira, 14 horas 58 minutos.
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Tá chegando mais sucesso, daqui a pouquinho nós vamos viajar com a Transman. E eu já conto pra você. Banda Rosas e Pino, eles estarão aqui amanhã ao vivo na RBV Rádios.

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1: Obrigado por viajar com a gente em mais um episódio de Viajando com a Transvan Turismo. Que as dicas de hoje inspirem sua próxima aventura.

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3: Boa tarde, estamos chegando com informações no Videira Notícias. A Secretaria de Saúde de Videira promoveu uma série de encontros com profissionais que atuam nas 13 unidades de saúde do município. A iniciativa teve como foco a apresentação e o diálogo sobre o Protocolo Municipal de Atendimento às Mulheres em Situação de Violência, elaborado com a participação de cerca de 20 instituições municipais, judiciais e da área da saúde. O objetivo principal foi preparar e sensibilizar as equipes que atuam na linha de frente do atendimento, garantindo um acolhimento mais seguro, humanizado e eficiente. Os encontros foram conduzidos pelo psicólogo Marcos Wojdaleski Jr. e pela enfermeira Rafaela Gomes. Durante as atividades, foram abordados os fluxos de atendimento, o papel de cada serviço e as práticas de acolhimento, identificação, notificação e encaminhamento. Segundo a secretária de Saúde, Maribel Gaio, o desafio após a elaboração do documento foi transformá-lo em uma ferramenta ativa no cotidiano dos serviços. Ela destaca que a mobilização das equipes é essencial para que o protocolo cumpra sua função na prática. De acordo com Marcos Wojdaleski Jr., os encontros foram além da apresentação técnica do documento. O foco também esteve na construção de um espaço de diálogo, reflexão e alinhamento entre os profissionais. Uma intensa massa de ar seco e frio de origem polar deve provocar uma nova queda brusca nas temperaturas em Santa Catarina nos próximos dias. De acordo com a Defesa Civil do Estado, o frio começa a ganhar força na noite de hoje, mas será durante as madrugadas e os amanheceres de sexta e sábado que os termômetros registrarão as menores temperaturas. O avanço da massa de ar polar fará com que as mínimas fiquem abaixo dos 10 graus em todas as regiões catarinenses. Nas áreas mais elevadas do meio oeste, do Planalto Sul e do Planalto Norte, os termômetros poderão marcar temperaturas negativas, aumentando a sensação de frio intenso. Segundo a Defesa Civil, o risco é considerado moderado para ocorrências relacionadas ao desconforto térmico, hipotermia e agravamento de doenças cardiorrespiratórias, principalmente entre crianças, idosos e pessoas em situação de vulnerabilidade e pacientes com problemas respiratórios. O Tribunal do Júri da Comarca de Videira condenou um homem a 15 anos de prisão pela prática de tentativa de feminicídio qualificado. A sentença foi obtida pelo Ministério Público de Santa Catarina por meio da Terceira Promotoria de Justiça da Comarca. Além da pena em regime inicial fechado, o réu foi condenado a pagar R$20 mil de indenização à vítima e não poderá recorrer da decisão em liberdade. De acordo com o processo, o crime ocorreu em dezembro de 2025 e teve como motivação a inconformidade do acusado com o término do relacionamento. O homem, de nacionalidade venezuelana, atacou a companheira, também venezuelana, em um episódio marcado por extrema violência. Conforme apurado durante a ação penal, a agressão começou ainda na residência do casal, onde a vítima foi estrangulada com um cabo após uma discussão. Em seguida, já na área externa do imóvel, o agressor desferiu diversos golpes de faca contra a mulher que, naquele momento, segurava no colo a filha do casal de apenas 3 anos de idade. Mesmo gravemente ferida, a vítima conseguiu proteger os órgãos vitais durante o ataque. A intervenção de outras pessoas foi decisiva para interromper as agressões, permitindo que ela fosse socorrida rapidamente e recebesse atendimento médico, o que garantiu sua sobrevivência. Na fixação da pena, o Conselho de Sentença reconheceu que o crime foi praticado em contexto de violência doméstica e familiar por razões da condição de sexo feminino da vítima. Também foi considerada a circunstância de a mulher ser mãe e o fato de o ataque ter ocorrido de forma a dificultar ou impedir sua defesa qualificadora, que aumentou a gravidade da condenação. A atuação do Ministério Público no julgamento foi conduzida pela promotora de justiça Bruna Vieira Prats, responsável pela sustentação da acusação em plenário. A decisão determina que o condenado inicie imediatamente o cumprimento da pena em regime fechado, além do pagamento da indenização fixada em favor da vítima pelos danos sofridos. Este foi o Videira Notícias, que volta daqui a pouco com outras informações.
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0: E hoje está tendo início as comemorações em honra à Nossa Senhora do Carmo, lá em Santa Lúcia, aqui em Videira, hein? 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
0: A comunidade de Santa Lúcia Videira está realizando as festividades em honra à Nossa Senhora do Carmo. A abertura é hoje, às 18 horas. Haverá praça de alimentação com venda de pastéis, cachorro-quente. Às 19 horas e 30 minutos, tem o trido em honra à Nossa Senhora do Carmo. A grandiosa festa acontece nos dias 11 e 12.

11 e a Rádio Videira estará lá ao vivo no domingo, trazendo todas as informações desta grandiosa festa. E me conta, como está o seu sorriso? 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Tá chegando mais sucesso. A Mauri Andrade tá aí na nossa sintonia, tá pedindo música. Obrigado pela companhia, Mauri. Forte abraço pra toda a turma do Panassolo. O André Chiarani também tá pedindo música. Forte abraço. Ótima tarde, André.

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4: A Vanessa tá aí na sintonia. Alô, Vanessa! Tudo certo?
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4: Um forte abraço para toda a turma aí do Passo da Felicidade, tão sempre na sintonia da Videira. Obrigado pela companhia. Vanessa pediu música e está mandando para todos vocês, desejando uma ótima tarde.

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10: 15 horas 47 minutos, nós vamos falar agora de cooperativismo, de cooperação. A Fernanda e a Suzana da Cooperville chegaram aqui trazendo, olha só, novidade para você que está aí na nossa sintonia. Muitos já estão sabendo, mas é um grande evento que vem chegando. Boa tarde, Fernanda. Boa tarde, Suzana.
11: Boa tarde a todos os ouvintes.
12: Boa tarde, Araceli, todos os ouvintes da Rádio Videira.
10: Me conta, meninas, como que vai ser a caminhada da cooperação?
11: Então, Araceli, nós estamos com uma grande expectativa para o nosso sábado. Inclusive, estamos aí na expectativa do tempo, né? Viemos aí de dias e dias de chuva e pelo que estamos

0: acompanhando. Sábado será de sol, pessoal. Sábado será de sol. Né? Estejam lá presentes conosco, porque vai dar sol para cooperar, né?
1: Aonde vai ser a caminhada?
2: A caminhada vai ser na Rua Coberta, ao lado da Igreja Matriz. Sábado, a partir das 12h30, a gente já está lá para entregar o kit para todos os inscritos, os participantes. Lembrando que a gente ainda está com as inscrições abertas.
1: Como que faz a inscrição?
2: Então, nas redes sociais da Cooperville, do Sicoob Vale do Vinho, nós temos um link para fazer a inscrição, aí para nós ter um controle maior quanto à entrega dos kits, a camiseta, uma sacochila, quanto à organização, água, frutas que a gente vai ter no evento.
1: Qual o horário que precisa estar lá?
2: A partir das 12h30, a gente já está entregando o kit, a camiseta. Então, quanto mais cedo o pessoal chegar, mais consegue se organizar. Mas a saída da caminhada é às 14 horas.
1: Então, já vai se organizando, pode almoçar tranquilo, né? Devagarinho, chega lá para caminhar bonito, né? A caminhada, inclusive, ela faz bem para a saúde, né? E, claro, para o cooperativismo também, caminhar juntos.
0: Isso mesmo, Araceli. Nós estamos comemorando o Dia Internacional do Cooperativismo. O primeiro sábado de julho sempre é comemorado o Dia Internacional do Cooperativismo. E esse ano, as cooperativas, Sicoob Vale do Vinho e a Cooperville, decidiu, então, fazer uma inovação. Vai ser o primeiro ano que nós vamos estar fazendo essa caminhada. Caminhada da cooperação ecológica. E quando a gente fala ecológica, ela tem um significado e nós vamos estar contando aqui esse significado. Né? Quando a gente criou e idealizou, juntamente com os nossos parceiros, a gente conversou com nossas diretorias, presidente, nosso presidente que também não pôde estar presente aqui, ele sempre gosta de estar presente e trazer também essas informações, nos apoiaram na criação dessa caminhada, justamente com o foco olhando um pouco da sustentabilidade. Quando a gente fala da sustentabilidade, é o que eu quero deixar para minha geração futura. E quando a gente olha para isso, a gente vê a questão de como eu posso ajudar em pequenas atitudes. E através dessas pequenas atitudes que a gente vai estar arrecadando 1 quilo de alimento não perecível para quem vem retirar o seu kit. Nós estaremos também lá recolhendo tampinhas e blisters, também auxiliando, e temos outros parceiros mediante a essa entrega que nós vamos estar fazendo o repasse. E também nós estaremos no kit que cada pessoa que vem retirar, que se inscreveu, vai estar levando. Nós temos alguns parceiros, empresas da cidade parceiras, como a Prevemax e a Videplast, que nos trouxeram aí uma parceria muito bacana, que é nós vamos estar entregando uma luva e um saco de lixo, que durante o percurso nós vamos estar fazendo o recolhimento do lixo no percurso. Então, por isso que a gente traz essa ideia, por quê? Porque a gente precisa implantar isso no ser humano, que o pouquinho que eu faço ajuda a minha geração futura. É isso que a gente quer trazer, esse olhar, eu vou estar caminhando, vou estar fazendo uma atividade física, vou estar cooperando com o meu próximo e com a minha geração futura e ainda com o meu ambiente, com certeza, né, Su?
2: Isso mesmo, Fernanda. E também, para as crianças, teremos a cama elástica, teremos também pintura facial. Então, a partir das 13 horas, pode chegar na Rua Coberta, que o pessoal já estará lá fazendo a pintura, com a cama elástica, para as crianças se divertirem e estarem também participando junto com as suas famílias.
1: E é sábado?
2: É sábado, 4 de julho. Então, a partir das 12h30, já estaremos lá. Às 14 horas, inicia a caminhada. E o trajeto é 5 quilômetros. Da caminhada.
1: É pertinho, é rapidinho, né? Não demora muito.
2: Sim, é bem rapidinho.
0: E a gente vai conversando e a gente vai ter uma animação, né, Sua? A gente vai ter uma animação durante o percurso. Então, a gente vai estar claro com o pessoal, nós temos todos os nossos parceiros, né? Aí que foram feito contato, a prefeitura está também nos auxiliando, o pessoal da Ortrava está conosco também. E a gente vai ter uma animação durante essa caminhada. Então, a gente vai ter uma surpresa, o pessoal

0: Que quer conhecer essa surpresa, esteja lá presente, caminhe conosco, venha para a caminhada da cooperação ecológica para aproveitar esse presente. É, vai ser uma caminhada muito animada, né, e bem divertida. E também durante o percurso nós estaremos com o carro com água também, para se caso alguém tiver sede durante o percurso, né? São 5 km, né? São 5 quilômetros, mas é tranquilo, né? A gente percorreu aí alguns circuitos e identificou um caminho tranquilo, né? Que a gente vai estar saindo então da matriz, vai estar passando pelo São Cristóvão, vai estar fazendo a volta no novo na nova escola SESI, retornando, a gente pega, desce aonde nós tínhamos o antigo frigorífico do Brancaleone, a gente passa sentido ao FISC e segue na rotatória até a rotatória do CDL. E aí a gente volta para a matriz pela rua de cima. Então é um percurso não tão longo, mas é mais a gente entrar no espírito, entender o espírito da cooperativa. Vivenciar esse dia do cooperativismo, não é mesmo, Sul?
1: Isso mesmo. E após a caminhada, também teremos uma mesa com frutas para o pessoal que está lá, o pessoal que participou da caminhada, da cooperação. Então, olha, gente, teremos animação, teremos todo o trajeto com o apoio da Ortrave, a Secretaria de Saúde da Prefeitura estará presente, auxiliando no caso de alguém precisar de ajuda. Então, temos o apoio também dos nossos parceiros que estão nos ajudando, a Videplast, a Prevemax, a Prefeitura, a Big Frutas, a Paróquia Imaculada Conceição, a Secretaria de Cultura. Então, a gente tem muitos parceiros nesse evento e temos também o apoio do SESCOP Santa Catarina, que é o que apoia as cooperativas em todo o nosso trabalho, nas nossas ações.
2: Talvez as pessoas estejam em casa com um pouquinho de dúvida, mas será que eu posso ir mesmo que eu não seja cooperado?
0: Perfeita, Daceli, perfeito. Isso mesmo, com certeza pode, porque as cooperativas estão fazendo para a comunidade. Inclusive para as comunidades vizinhas, para as cidades vizinhas, quem tem aí algum parente, algum amigo, algum conhecido que gosta de fazer a caminhada e tem interesse, pode vir, pode fazer a inscrição. A gente ainda está com as inscrições abertas, porque a gente tem um número X também de brindes, que a gente vai, do kitzinho que a gente vai estar entregando, por mais que a gente já mandou confeccionar as camisetas, a gente vai adequando isso. E a CL é um evento completo para toda a família, então a gente entende que toda a família pode estar lá presente e participando. Nós teremos suporte também com banheiros também lá no local, para o pessoal poder está utilizando. Então, a gente está pensando em todos os detalhes para que seja um evento realmente completo, para que o pessoal venha participar, venha, se caso não quer fazer a caminhada e tem algum um recolhimento de tampinha e de blister em casa, que é aquelas cartelas de remédios que não tem mais a utilidade, traga, dê uma passada no nosso evento. Passa lá para ver, para conhecer. E nós estaremos também fazendo o sorteio de 2 kits. Um para quem fizer o seu check-in no evento. A gente vai ter um QR Code lá com uma lista de presença e uma lista de presença. Então, quem fizer o seu check-in no evento, através desse QR Code da lista de presença, durante o evento, no final do evento, a gente fará um sorteio de um kit Sicoob. E também, ao final da caminhada, quem fez a caminhada, quem participou do evento e fizer o preenchimento da nossa avaliação do evento, porque nós precisamos saber se esse evento faz sentido, se esse evento
2: se gostaram, se foi legal.
0: Isso, ou o que precisamos melhorar, né? E aí a gente também vai ter uma avaliação com um kit da Cooperview. Então, venham participar, é um evento muito bem preparado, estruturado para toda a comunidade.
2: Então, acessa as redes sociais da Cooperview, Sicoob, e faz mesmo a inscrição antecipada já para garantir o brinde, né?
0: Isso mesmo. A gente ainda está com as inscrições abertas.
2: Muito bem. Suzana, então, mais alguma informação?
1: Fica o convite para todos participarem da nossa caminhada.

0: Caminhada da Cooperação, nesse sábado, 4 de julho, a partir das 12h30, já podem estar na rua coberta e a caminhada terá início às 14h.
1: Obrigado, Suzana. Obrigado também, Fernanda.
2: A gente que agradece, né, sua questão de estarmos aqui em parceria novamente com vocês. A Rádio Videira sempre é muito parceira nossa e com certeza convidamos vocês para estar lá conosco também.
1: Bora caminhar!
2: Isso aí!
1: E cooperar, né?
0: Obrigada, Araceli. Obrigada, Araceli.
1: Obrigado.

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7: 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O Antônio Jurkiewicz está sintonizado com a gente, mandando um abraço aí para toda a vizinhança, também para toda a família, pessoal lá de Antagorda. O Genuíno, toda a família Araldi que estão aí na nossa sintonia, valeu pela companhia. A Silmara, o Paulinho também estão sintonizados com a gente, mandando música para a vizinha, a Marli. Tudo certo, dona Marli? Aí um abraço da Silmara, né? A Célia, turma aí de Feira de Santana, na Bahia, também na nossa audiência. A Saletinha, lá da Master São Roque, diz que tá tudo molhado por lá também, tudo úmido. Ai, tem jeito não, né? Espera, até amanhã, depois já vai resolver, né? Pensamento positivo, menina!

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1: Amanhã é sexta-feira e a Higiclass, Supermercado Itália, Placídio, Doutor Hérnia e VIP Implantes Odontologia estarão com a gente a partir das 13 horas e 30 minutos. Daqui a pouquinho vem chegando.

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1: 16 horas 42 minutos, quinta-feira, 2 de julho, e a temperatura está marcando 18 graus. Em Videira, tempo chuvoso. Os temporais com granizo, ventos fortes e chuva intensa que atingiram Santa Catarina entre terça-feira, dia 30, e quarta-feira, ontem, dia 1, elevaram para 6 o número de cidades em situação de emergência no estado. A informação foi divulgada pela Secretaria de Estado da Proteção e Defesa Civil, que também iniciou a distribuição de kits de assistência humanitária às famílias atingidas. Decretaram situação de emergência os municípios de Bom Retiro, Guaramirim, Jaraguá do Sul, Schroeder, Major Vieira e Timbó Grande. As cidades solicitaram materiais como telhas e cumeiras para atender moradores afetados pelos danos causados pelo mau tempo. Guaramirim e Major Vieira já receberam os primeiros materiais enviados pelo estado. Os demais municípios deverão ser atendidos nos próximos dias, conforme o cronograma da Defesa Civil. Além disso, a partir de amanhã, a Defesa Civil Estadual iniciará a entrega de 1.078 cestas básicas às comunidades indígenas de José Boaté. A medida foi adotada após o acesso às aldeias ser interrompido pela elevação do nível do reservatório da barragem, que atingiu 19,8 metros. A ação integra o plano de contingência específico para a região e busca garantir o abastecimento das famílias enquanto o bloqueio da via

0: permanecer. Além dos 6 municípios em emergência, outras 19 cidades registraram ocorrências relacionadas aos temporais. Entre elas estão Araquari, Balneário Barra do Sul, Benedito Novo, Blumenau, Brusque, Caçador, Canoinhas, Correia Pinto, Corupá, Fraiburgo, Gaspar, Ibirama, Itaiópolis, Joinville, José Boaté, Lages, Massaranduba, Monte Castelo e Presidente Getúlio. Os principais registros incluem destelhamentos, alagamentos, deslizamentos de terra, queda de árvores e bloqueios em rodovias. Segundo a Defesa Civil, mais de 400 pessoas ficaram desalojadas, principalmente nos municípios de Guaramirim e Major Vieira. Até o momento, não há registros de pessoas desabrigadas. A Defesa Civil alerta que a frente fria continua influenciando o tempo hoje, mantendo a chuva persistente em todas as regiões do estado. Há ainda possibilidade de temporais isolados. Na sequência, uma massa de ar polar avança sobre o estado e provoca queda acentuada das temperaturas. A previsão indica mínimas abaixo de 5 graus em diversas regiões na manhã de sexta-feira, com frio ainda mais intenso no sábado, dia 4. A Secretaria também emitiu alerta para agitação marítima entre a noite de hoje e o sábado. A previsão aponta rajadas de vento entre 65 km por hora e 85 km por hora sobre o mar, além de ondas de 2 e 3 metros, com pico de até 3,5 metros. O aumento do nível do mar pode provocar alagamentos em áreas costeiras, especialmente em municípios como Florianópolis e Itajaí, além de bloqueios pontuais de vias durante o período da maré alta. 16 horas 46 minutos. SOS Venezuela. Campanha arrecada donativos para famílias atingidas pelo terremoto. A iniciativa é da Prefeitura de Videira, com as emissoras da RBV Rádios. Todo o material arrecadado será encaminhado à ONG Irmandade Sem Fronteira, que fará o transporte dos donativos. O repórter Edson Ribeiro traz as informações.
1: Uma tragédia que comove o mundo agora também mobiliza a solidariedade dos videirenses. O forte terremoto que atingiu a Venezuela deixou um rastro de destruição, milhares de pessoas desabrigadas e um elevado número de vítimas. Agora a Prefeitura de Videira, em parceria com a Rádio Videira, Rádio Vitória, Rádio V, CDL e a Ciave, lançam a campanha SOS Venezuela. A prioridade da campanha é arrecadar insumos destinados principalmente às crianças que foram resgatadas e medicamentos, conforme a lista de necessidades divulgadas pelas equipes que atuam no atendimento às vítimas. Podem ser doadas fórmulas infantis, leite em pó para bebês, mamadeiras, fraldas, lenços umedecidos, pomadas para assaduras, jogos e brinquedos infantis. Também estão sendo arrecadados álcool em gel, soro fisiológico 0,9%, paracetamol, ibuprofeno, dipirona e reidratante oral. Os medicamentos devem estar lacrados na embalagem original dentro do prazo de validade e sem uso prévio. As doações podem ser entregues até o dia 15 de julho nas farmácias São José, Farmagnos, Líder Farma, Sesi Farmácias, Redes Arpelon, Supermercado Itália, Zornita e Supermercado Visa. Todo o material arrecadado será encaminhado para Curitiba. De lá, a ONG Irmandade Sem Fronteira, que mantém contato com os organizadores da campanha, fará o transporte dos donativos até a Venezuela.

0: ela, garantindo que a ajuda chegue até as vítimas atingidas. Para o RBV Notícias, Edson Ribeiro.
1: Agora, 16 horas 49 minutos. Depois do intervalo, tem mais informação para você.

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1: A Secretaria de Saúde de Videira está reforçando a campanha de vacinação contra a influenza e a adoção de medidas de prevenção para evitar casos graves. Apesar da ampla oferta, a cobertura vacinal dos grupos prioritários em Santa Catarina é de apenas 45,61%, abaixo da meta de 90% estabelecida pelo Ministério da Saúde. O percentual atingido no município para esse grupo, considerado mais vulnerável, é de 50,77%, ficando acima da média estadual, mas ainda inferior à proposta no país. A secretária de Saúde, Maribel Gaio, explica que a vacinação segue como a principal forma de prevenir casos graves de influenza e faz um chamado para que as pessoas tomem a vacina.
2: O melhor que tem para as doenças respiratórias é a vacina. Então a gente pede para que a população venha e se vacine na sala do PAN das 8 às 16, sem fechar ao meio-dia. Traz a carteira de vacinação, traz o documento e faz a vacina. Isso vai ajudar a não ter doenças graves respiratórias, principalmente nos grupos prioritários. Ainda, combinada a vacinação, é importante adotar cuidados simples para reduzir a transmissão, como higienizar as mãos, manter os ambientes ventilados, evitar contato próximo com pessoas sintomáticas e as pessoas sintomáticas usar máscaras quando estão, né, apresentando os sintomas gripais. Também a etiqueta da tosse, que é colocar o braço no rosto, né, na boca, quando vai espirrar ou tossir.
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9: 16:54. Os principais desafios da saúde pública em Rio das Antas estiveram em debate durante a audiência pública promovida pela Comissão de Educação, Saúde e Assistência Social da Câmara de Vereadores. O encontro discutiu temas como filas de espera, protocolos de atendimento, exames de alta complexidade, saúde da mulher, audiologia, ortopedia, saúde mental e atendimento aos dependentes químicos. Além da participação das autoridades, a população lotou o plenário da Câmara e também enviou perguntas pelas redes sociais. A presidente interina da Comissão de Educação, Saúde e Assistência Social, vereadora Andréia Moresco, explica que a iniciativa surgiu diante das constantes reclamações recebidas da comunidade e teve como objetivo aproximar a população das decisões relacionadas à saúde pública.
10: A população constantemente nos procura, com as demandas de filas, né? No atendimento, demora nos atendimentos, a falta de exames, eles estão com muita dificuldade, então a gente tem reclamação diária. Então a gente achou por bem fazer essa audiência para trazer a população para a Câmara de Vereadores e aqui sim, ser um lugar de debate, um lugar que eles tenham a possibilidade de estar colocando o problema deles para que o Poder Executivo enxergue e resolva. Então foi uma reunião, uma audiência muito boa, o resultado foi positivo, a população compareceu aqui, a casa cheia, as redes sociais também, em tempo real eles mandando as perguntas que gostariam de fazer e a gente vê que muitas coisas foram esclarecidas, a gente vai estar fazendo alguns questionamentos, alguns encaminhamentos e eu acredito que sim, que é um caminho, dando voz para o povo, essa é a nossa intenção.
9: Entre os convidados da audiência esteve o coordenador do SER3, Centro Especializado em Reabilitação da UNOESC de Joaçaba, João Aloísio Proner. A unidade atende pacientes encaminhados pelo sistema de regulação, o SISREG, de 53 municípios do meio-oeste catarinense, oferecendo reabilitação física, intelectual e auditiva. Durante o encontro, João esclareceu dúvidas sobre a fila de espera para atendimento em saúde auditiva, uma das principais preocupações apresentadas pelos moradores.
11: O SER3 no Oeste Joaçaba foi habilitado em 2024 por meio de portaria do Ministério da Saúde e a partir de então passou a atender então pacientes, né, usuários com deficiência física, intelectual e auditiva. E uma dúvida não só do município de Rio das Antas, mas de boa parte dos municípios é uma fila que nós temos, né, na nossa macro-região sobre a saúde auditiva. Então, nós herdamos, né, da outra região de saúde anterior responsável pelo serviço, uma fila de 3 anos praticamente, né, de 2.800 usuários. Essa semana, pela primeira vez, nós estivemos com a fila abaixo de 2.000 usuários. E esperamos agora, com o último aumento do valor referente à concessão de aparelhos auditivos, né, pelo menos estabilizar a fila e progredir ao longo do tempo para que ela possa ser sanada.
9: Também participaram da audiência representantes do Hospital Salvatoriano Divino Salvador, que apresentaram informações sobre os atendimentos prestados à população de Rio das Antas e esclareceram dúvidas sobre os recursos destinados pelo município à instituição. A prefeita Gil Moraes, que acompanhou toda a audiência, afirmou que as propostas apresentadas pela população serão analisadas pelo Poder Executivo para definir as ações que poderão ser colocadas em prática.
12: A saúde pública é um tema muito sério, é o qual todos os gestores públicos devem tratar com muita responsabilidade e seriedade, né? Então, algumas situações foram levantadas pela população, né? Demandas principalmente relacionadas às filas de espera. Sabemos que temos ainda dificuldades no município, mas também temos que reconhecer todo o investimento e todo o trabalho sério e comprometido que a Secretaria de Saúde está fazendo para bem atender a nossa população. Estaremos recebendo, então, as propostas que foram elencadas pela população através da Câmara de Vereadores e com muita responsabilidade avaliaremos quais ações o poder público poderá efetivamente estar colocando em prática. Seguimos também buscando emendas com os nossos deputados, nossos representantes, para bem atender cada vez mais e cada vez melhor a nossa população rioantense.
9: A audiência pública terminou com o compromisso de encaminhar as propostas e reivindicações apresentadas pela comunidade aos setores competentes, buscando aperfeiçoar os serviços de saúde e reduzir as dificuldades enfrentadas pelos pacientes. 16:59, o município de Iomerê recebeu na última terça-feira uma formação voltada aos secretários municipais de educação da região da AMARP, com o tema Liderança e Visão Estratégica na Gestão Educacional. O encontro reuniu gestores para um dia de aprendizado, troca de experiências e fortalecimento das políticas públicas voltadas à educação. A iniciativa foi promovida pela Associação dos Municípios do Alto Vale do Rio do Peixe, AMARP, em parceria com as Transcende, e teve como foco o desenvolvimento de estratégias para aprimorar a gestão educacional nos municípios da região. Durante a formação, os participantes debateram práticas de liderança, planejamento e gestão, além de compartilharem experiências e desafios enfrentados no cotidiano das redes municipais de ensino. O encontro também destacou a importância da cooperação entre os municípios para fortalecer a educação pública, promovendo a integração entre os gestores e incentivando a construção de soluções conjuntas para os desafios da área. A administração municipal de Iomerê ressaltou a satisfação em sediar o evento e receber os representantes da educação da região. Segundo o município, além da troca de conhecimento e boas práticas, o encontro fortaleceu os laços e reafirmou o compromisso coletivo com uma educação cada vez mais eficiente, inovadora e de qualidade. A administração também agradeceu a participação dos gestores e destacou a expectativa de que a formação contribua para novas ideias, parcerias e avanços na gestão educacional dos municípios. Acesse o portal rbv.com.br e saiba tudo sobre o Campeonato Municipal de Bocha em Duplas, que está com as inscrições abertas. O Videira Notícias retorna amanhã. Uma ótima noite para você. Na sequência, o Entardecer do Sertão.
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5:08, 5:08, muito boa tarde, gente amiga, estamos chegando aqui na Videira com mais um programa, o nosso programa é o nosso entardecer no sertão. Até as 19 horas, Gilmar Tibes te faz companhia aqui na nossa Rádio Videira 88.5 FM, com você aí em todo lugar, abraçando os amigos que estão na sintonia. A temperatura está marcando nesse momento, temperatura está na marca dos 19 graus, tempo fechado, choveu a tarde toda aí, né, gente? Ei, rapaz do céu, né? E o tal sol, esperamos que amanhã ele venha, aparece solzinho amanhã aí, né? Estamos aí a partir de agora com muita música pra você. Hoje é dia da independência da Bahia e hoje é dia do bombeiro. Nosso abraço a todos os profissionais aí, né? Que arriscam suas vidas para salvar as vidas aí, né? Isso, então um abraço aí pra todos os profissionais, os bombeiros aí, parabéns aí pelo seu dia, então. Estamos na lua cheia, minha gente. 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

pré-modados e bucanos. Estamos aí para te fazer companhia aqui no seu finalzão de tarde, o nosso entardecer no sertão, meu povo. 5:10. Então, Zinho Choró cantando com Jair Rodrigues, Majestade, o Sabiá.

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1: Seguimos com o nosso programa, 5 horas e 23 minutos. Tá ligado na Videira, tá ligado na boa. Nesse momento, no jogo da Copa, tá jogando aí Espanha e Austrália, pela cara de 1-0 para a Espanha. Estamos aí no segundo tempo, né, gente? Deixa eu mandar um abraço pro pessoal lá do bairro São Miguel, lá em Fraiburgo. Quem é que tá ligado com a gente? O Adão Assis. Estamos na escuta aí em Fraiburgo, times. Valeu, Adão. Grande abraço, companheiro. O pessoal lá em Fraiburgo ligado com a gente, curtindo o nosso Entardecer no Sertão aí, tá bom? 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

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Leonardo, agora 5h26, boa tarde, Videira, boa tarde, região. Tá ligado, Videira? Nosso entardecer no sertão, meu povo.

0: 5:32.
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0: 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Comunicamos com profundo pesar o falecimento de Daniel Cristiano Kanjerski, mais conhecido por tio Dani. Aos familiares e amigos, as nossas sentidas condolências.
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tá ligado na Vieira, finalzão de tarde, eu dou assim, tardecer no sertão, daqui a pouquinho até a oração da Ave Maria, seu caminhão precisa de força e confiança, é amiga do trecho aí, vá até que diesel, mecânica, eletroeletrônica e peças, especializada em Scania, Iveco, Mercedes, Volvo, serviço em motor, diferencial, embreagem, mecânica geral, né? 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Abraço lá para os amigos, tá aí trabalhando, curtindo o nosso finalzão de tarde, o nosso entardecer no sertão, hein? 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É, na sintonia, Antônio Kivix, tá ligado com a gente, obrigado pela participação. A Simara e o Paulinho também ligado com a gente aí, o pessoal lá que ouviu, o Corpo e Alma, é, a música Corpo e Alma é do milionário Zé Rico, né? Depois eu rodo a moda aí, brigadão pela participação então, hein? Rio Neves Solimões, a gente se entrega.

0: 5:46.
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1: Seguimos com o nosso programa Entardecer no Sertão, aqui na sua companhia. 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Obrigado pela companhia aí, meu amigo. Também sempre ligado, curtindo a programação da Videira. Já falei aqui, um abraço lá pro seu amigo Hilário, lá de Pomé, também ligado com a gente, né, Hilário? Daqui a pouquinho eu trago moda aí. Obrigado pela participação. Pessoal, lembrando que hoje, né, a partir das 18 horas, já vai ter aí na Praça de Alimentação, lá na, vai ter a abertura da Praça de Alimentação, ali em Santa Lúcia, né, com venda de pastéis, cachorro-quente. Pessoal quiser lá um pastelzinho, cachorro-quente, pode aproveitar hoje lá em Santa Lúcia, né? E a partir das 19h30, tem o trido, né, em honra a Nossa Senhora do Carmo. Estão todos convidados para participar, então, tá bom? 19h30, o trido, em honra a Nossa Senhora do Carmo. E a partir das 18, daqui a pouquinho, já vai estar aberto lá a Praça de Alimentação. O pessoal comer um pastel e um cachorro-quente, sintam-se todos convidados, então, para participar aí, iniciando já as comemorações da festa de Nossa Senhora do Carmo, que é dia 12 de julho, estaremos presentes no programa Domingo ao Vivaço, né? E contando os detalhes para vocês, transmissão da missa aqui pela Rádio Videira, hein? Corpo e Alma, Milionários é Rico.

5:56. Vamos seguindo aí com o nosso programa. Já já vamos ter aqui a oração da Ave Maria, pessoal. Quero fazer aqui, né? Atenção, SOS Venezuela, né? A campanha arrecada donativos para familiares atingidos aí pelo terremoto. Uma tragédia que comove o mundo agora também mobiliza a solidariedade dos videirenses. O forte terremoto que atingiu a Venezuela deixou um rastro de destruição, milhares de pessoas desabrigadas e um elevado número de vítimas, né? A prioridade da campanha é arrecadar aí insumos destinados principalmente às crianças que foram resgatadas e medicamentos conforme a lista de necessidade divulgada e pelas equipes que atuam no atendimento às vítimas. Podem ser doados fórmulas infantis, leite em pó para bebês, mamadeiras, fraldas, lenços umedecidos, pomadas para assaduras, jogos e brinquedos infantis. Também estão aí sendo arrecadados álcool em gel, soro fisiológico 0,9%, paracetamol, ibuprofeno, dipirona e também reidratante oral. Os medicamentos devem estar lacrados na embalagem original, dentro do prazo e validade e sem uso prévio, né? As doações podem ser entregues até o dia 15 de julho nas farmácias São João, Farmagnos, Líder Farma, SESI Farmácia, em todas as unidades das redes Arpelão, Supermercado Itália, Itália Tacadista, unidades do Grupo Zornita, Supermercado Visa e Visa Tacadista. Todo o material arrecadado será encaminhado para Curitiba, de lá, a ONG aí, né, Irmandade Sem Fronteira, que mantém contato com os organizadores da campanha, fará o transporte dos donativos até a Venezuela, garantindo que a ajuda chegue às farmácias atingidas aí, tá bom? E também às famílias, trazendo aí as famílias atingidas aí no país aí, né? Mais do que uma doação, cada contribuição representa um gesto de esperança para quem enfrenta um dos momentos mais difíceis da sua história. A campanha da Prefeitura de Videira, em parceria com a Rádio Videira, Rádio Vitória, também da Rádio V, CDL e ACAV. Vamos aí, cada um fazer a sua parte e fazer então as doações, né, pessoal? Vai até o dia 15 de julho aí, você pode fazer a sua doação e fazer a sua parte também, né? Vamos na sequência trazendo a oração da Ave Maria.

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1: Olá, meu irmão, minha irmã, meu amigo.

Minha amiga, que bom estarmos juntos nessa bênção de Deus, nesta quinta-feira. E aí, tudo bem? Que bom encontrar você, que bom rezar com você, que bom partilhar uma história com você. Hoje uma história bonita, chamada doação. Muitas vezes a gente acha que doação é uma coisa complicada. Não, é tirar um tempo para estar do lado de quem precisa, e isso traz um benefício muito grande para o nosso coração, para a nossa vida e para a nossa alma, tá? Renova, tá bom? Então eu quero que você compartilhe, que você preste atenção nessa história de hoje, tá bom? Encontrando você, rezando com você, neste momento, onde quer que você esteja, quero chegar aí com você dizendo assim: o anjo do Senhor anunciou a Maria, e ela concebeu do Espírito Santo. Eis aqui a serva do Senhor, faça-se em mim segundo a vossa palavra. O Verbo se fez carne e habitou entre nós. Na história da vida de hoje, eu quero falar para você: doação. Para ter vida em Deus, é preciso confiança e doação. Assim como Jesus se doou, também nós somos chamados a entregar com liberdade e alegria nossa vida pelo reino, que acontece quando promovemos a vida e o amor. Não há nada mais nobre para Deus do que alguém oferecer a própria vida para que os outros tenham uma vida mais digna e plena. Oferecer a vida é doar-se, é ter vontade de ajudar quem está à beira do caminho, é socorrer o necessitado, é dar o melhor de si em prol do outro. O amor verdadeiro consiste na doação de si mesmo ao outro, e ninguém tem maior amor do que aquele que dá a vida pelos seus amigos. João 15:13. Deus conta com a nossa colaboração para transformar o mundo. Se doarmos com o coração alegre alguns minutos de nosso dia a quem necessita, seremos mais felizes e a nossa vida se tornará muito mais fecunda. Meu irmão, minha irmã, meu amigo, minha amiga, quando se fala em doar a vida, as pessoas parecem que é assim: bom, é uma entrega para a morte. Não, é tirar, é uma forma de morrer, é tirar um tempo seu, né, da sua vida, seus afazeres, né, do seu lazer, né, e doar para alguém, estar próximo de alguém. Eu sempre falo aqui, é tão fácil a gente ajudar e trazer, levar o amor, levar vida, levar esperança às pessoas através de um sorriso, através de uma escuta, através de uma palavra tão simples, sabe? Ninguém precisa ter doutorados, né? Mestrados, não. É a vida doada. Ao exemplo de Jesus, que passa pelo caminho, acolhe as pessoas, que ele conversa, ele pede para levantar a cabeça, seguir em frente. É esse gesto. E isso vai trazer um benefício enorme para a nossa própria vida, porque estamos nos doando para o outro. Senhor, né, me ilumine para que eu possa sempre ter esse espírito de olhar o outro, de sentir o outro e de ajudar o outro. Isso é viver o reino de Deus aqui, agora. É você transformar, muitas vezes, o inferno daquela pessoa num caminho para o céu. É onde você pode libertar as pessoas das suas amarras, dos seus sofrimentos, dos seus ressentimentos. Você e eu somos convidados a doarmos um pouco mais da nossa vida para que todos tenham vida e tenham em abundância. Nunca esqueça disso. Quero assim te colocar nos braços desta mãe, com muito carinho, dizendo: ó minha senhora, ó minha mãe, eu me ofereço toda a vós em prova do meu amor para convosco, e vos consagro hoje e sempre meus olhos, meus ouvidos, minha boca, meu coração, inteiramente todo o meu ser. Porque assim sou vosso, ó incomparável mãe, guardai-me, defendei-me como bem e propriedade vossa. Sou todo vosso, Maria, sede minha mestra de vida, com Cristo e para Cristo. Amém.
Ave Maria, cheia de graça, o Senhor é convosco. Bendita sois vós entre as mulheres e bendito é o fruto do vosso ventre, Jesus. Santa Maria, Mãe de Deus, rogai por nós, pecadores, agora e na hora de nossa morte. Amém. Pela intercessão de Nossa Mãe Maria, Deus derrame suas bênçãos sobre você e sua família. Em nome do Pai,

0: Amém. Obrigado, meus irmãos. Obrigado, minhas irmãs. Um beijo no coração de todos. Fiquem todos na proteção divina, seguindo nesse mês de julho. E vamos que vamos. E amanhã estaremos juntos aqui, rezando com você e por você, e já pedindo as bênçãos pro teu final de semana.
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6:08, vamos seguindo aí com o nosso programa, falando aqui da Total Sport. 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Fala, Diego, como é que tá, meu amigo Diego? Aí o pessoal lá da Super Sexta, na setoria aí, curtindo o programa aí. Vamos que vamos, né, gurizada? Vamos que vamos aí, tá bom? O seguinte, agora são 6:09, eu falo pra você aqui, ó, da Odonto Top. 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

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Vamos seguir com o nosso programa, finalzão de tarde, o nosso Intercino Sertão. Trazendo música, deixa eu atender aqui a

0: Isso aí, né? É, tem aí ou não tem? Dá uma olhadinha, tá bom? Pra gente mandar pro pessoal aí que tá ligado com a gente, curtindo a programação da nossa Rádio Videira. É, quem é que tá curtindo aqui o programa? É a nossa amiga, a Thalita Zago, né, Thalita? Então é o seguinte, o seu filho mais velho, o Gabriel Zago dos Santos, está completando hoje 7 anos. Desejo muitas coisas boas, maravilhosas pra ele, continue sendo esse menino incrível e super pescador. Ah, o homem é forte na pescaria aí, opa, tá certo. E ela aqui, ó, te amamos infinitamente, da sua família, em especial para o Gabriel Zago dos Santos, que está de aniversário, parabéns, felicidades, então, muita paz, saúde e muitos anos de vida. Já aproveitando, um abraço lá pro seu Denir Zago, também sempre ligado com a gente, né, Denir? Obrigadão pela participação, eu, o Neto tá de aniversário hoje, então, como é muito pescador aí, daqui eu vou, um pouquinho vou trazer a música então, tá bom? Quem mais tá na sintonia?
1: Boa tarde, Tibes, tudo bem? Como
0: tudo
1: é que estão aí?
0: Muita tudo certo.
1: Chuva aí? Leite. Eu queria pedir uma música bem bonita aí, eu ofereço para todo o pessoal daí. Que bom daí a gente poder participar, né? A gente lembra aí, gosta das músicas, Rádio Videira ligado direto. Beleza? Tudo beleza. Bom aí para você.
0: Valeu, minha amiga. Obrigadão pela participação aí. Continue sempre ligado com a gente, curtindo aí o nosso programa, Finalzão de Tarde, o nosso Interesse no Sertão, né? Que segue com muita música para vocês, então. Tá aí a música. Achou aí o Daniel cantando o Pescador e o Catireiro. Vai especial lá pro aniversariante, então, hein?

0: 6:19.
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0: Vamos trazendo a sequência, a previsão do tempo. Leandro Puchowski fala pra gente como é que fica aí o tempo, né? Como é que fica o tempo aí para esta sexta-feira aí, né? Como é que fica o tempo aí no final de semana?
12: Nós vamos ter a entrada de uma massa de ar mais frio e seco, o que garante para essa sexta-feira aqui no meio oeste já o retorno do sol associado ao tempo seco durante todo o dia. Faz frio, as temperaturas não sobem muito, ficam na faixa aí de uns 12, 13 graus. Não passa muito disso a máxima da tarde. Apesar de ter maior nebulosidade durante o fim de semana, tem alguns momentos mais nublados, mas o sol vai estar presente tanto no sábado quanto no domingo. Tem um pouco de frio, nada muito forte, mas acaba que sentimos um pouco de frio também. Abraço a todos, informações do tempo da Puchowski Meteorologia.
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0: Seguimos com o nosso programa, agora são 6 horas e 23 minutos e quero fazer um convite para vocês aqui, ó, grandiosa festa do padroeiro Santo Henrique em Cambuí, Videira, dia 12 de julho, com a seguinte programação: 6 horas tem alvorada festiva, 8 horas início da venda de churrasco, 8 horas saída da cavalgada do Bocó Rapado com a presença do padre Fernando, 9:30 chegada e bênção da cavalgada, 9:45 trato abraço, com benção das máquinas e também distribuição de água benta. Às 10 horas tem terço dos homens com o grupo de Freiburgo. 10h30, Santa Missa. Às 12 horas, almoço com churrasco de gado, por galeto, cucas, baionese, saladas. 13 horas tem leilão com Júlio Santos. Às 13h15, início do cavalinho. Às 14 horas, gente, tem a brincadeira de pegar o porco da lama aí, né? O pessoal vai se embarrar um pouco aí, né? Isso, batei. Já tem gente treinando aí pra essa brincadeira aí, né? Eita, tradicional aí, brincadeira de pegar o porco na lama lá, né? E depois, às 15 horas, tem o matinê animado pro Grupo Seresta. A entrada é franca. Às 17 horas, sorteio da rifa. Haverá a exposição de vários stand aí, né? Vários stand durante toda a festa. Apoiou Copperview e Singenta, Rodivale, AMG, Chevrolet, R7 Autoelétrica e Acessórios, e Novagro, também Portal Med, GT Automóveis e Agro NZ. Desde já, a comunidade de Cambuim agradece a presença de todos. Seguimos 6h25, trazendo sempre o melhor da música pra você. É quem é que tá na sintonia curtindo aqui a nossa Rádio Videira, o pessoal ligadão com a gente aí curtindo nosso programa. Fala, dona Nair, tudo certo, minha amiga?
4: Boa tarde, Tibes. É a Nair. Já é boa noite, né?
0: Boa noite.
4: É a Nair Estrapazão do Rio das Pedras. E eu vou de companhia com essas músicas aí. Liguei só, mano, tô te mandando uma mensagem pra te dar uma boa noite, hein?
0: Boa noite.
4: E muita molharia, muita chuva, né? Mas tudo certo. Amanhã já vai melhorar. Um abraço, uma boa noite e fica com Deus, Tibes.
0: Valeu, obrigado pela participação, ótima noite, obrigado pela companhia aí, né? A gente vai seguindo aí com o nosso programa. Terminou o jogo lá da Espanha, né? A Espanha aí venceu fácil, né? A Espanha venceu fácil aí, 3-0, a Espanha vence a Áustria, né? O placar de 3-0, ainda teve gol anulado e tal, né? Mas jogou fácil a Espanha aí contra a Áustria, né? A Espanha, minha amiga, umas das candidatas fortes aí para o título, né? Tá com um time bom a Espanha aí, né? Um baita time entrosado, tava assistindo o jogo aí, né? Não viu dificuldade nenhuma para vencer a Áustria, o placar de 3-0, né? Fora mais um gol aí, eu, na minha opinião, não foi falta, né? Mas tudo bem, o juizão achou que foi falta, tudo bem, não tem problema nenhum, né? A Espanha pode pegar o Portugal aí nas oitavas de finais, né? Se Portugal passar hoje, também tem um jogão bom hoje aí, né? Hoje tem Portugal e Croácia, duas grandes equipes aí, né? Portugal e Croácia aí, faço as apostas, eu não sei não, né? Portugal aí, um dos favoritos aí, né? Favoritismo aí pra Portugal, mas a Croácia tem um baita um time também, né, gente? Sei não, viu? Sei não. Vai dar um jogão de bola hoje à noite aí, a partir das 8 horas, tem Portugal e Croácia valendo uma vaga nas oitavas da Copa do Mundo. Vou trazer o Mato Grosso e Matias, agora são 6h27. Ai, modão, hein? De igual pra igual.

0: Agora são 6h30, a gente vai seguindo aí, pessoal. A gente vai dar uma paradinha aqui com o programa aí. É, só deixa eu mandar um abraço aí pro nosso amigo Claudemir Zucco, aí do Rio Preto, tá ouvindo aí, que eu vi a Cana Verde. Depois eu rodo aí, viu, Claudemir? Depois eu rodo aí. Só vamos dar uma paradinha aqui de 10 minutos aí, né? Pra gente rodar aqui a Feco Agro, né, gente? Programa que vai de manhã cedo, sempre 10 para 6 da manhã, mas devido a problemas técnicos, né? Então hoje cedo não saiu o programa da Feco Agro aí, né? Não teve como sair, então a gente vai aqui, né, trazer agora aqui o programa da Feco Agro aí, tá certo? É um programa bastante informativo aí para o amigão aí do campo, lavoura, enfim, né? Então hoje vamos trazer aqui o programa da Feco Agro, né? A partir de agora, depois a gente volta aí, vai até as 7 horas com o nosso Entardecendo Sertão, beleza? Fica aí, fica aí, fica ligado nas informações aqui, ó.
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0: Anunciados os planos Safra 26-27 para agricultura e pecuária e também para agricultura familiar. Cooperativismo celebra data internacional com programação aberta à comunidade. Estas e outras notícias logo após a nossa mensagem cooperativista.
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0: Alô, amigos gaúchos e catarinenses, eu sou o René Roberto e hoje é quinta-feira, edição de 2 de julho de 2026. E essas são as notícias. O cooperativismo será celebrado em Chapecó, oeste de Santa Catarina, hoje com uma programação voltada à integração entre cooperados, colaboradores e comunidade, promovido pelas cooperativas do município com apoio do Sescoop Santa Catarina. O COPS Day 2026 vai acontecer às 19 horas no Teatro do Centro de Cultura e Eventos Plínio Arlindo Denês, em comemoração ao Dia Internacional do Cooperativismo. A iniciativa busca reforçar os princípios cooperativistas e evidenciar também a contribuição do setor para o desenvolvimento econômico e social. Em Santa Catarina, o cooperativismo reúne milhões de cooperados, está presente em diversos segmentos da economia e desempenha papel relevante na geração de emprego, renda e oportunidades para as comunidades. A programação terá abertura oficial com a presença de autoridades, apresentações culturais e momentos de interação com os mascotes do cooperativismo. O principal destaque será o espetáculo do grupo Sou Arte, de Campo Mourão, Paraná, inspirado no tema mundial do cooperativismo em 2026, qual seja, Cooperativas por um Mundo Pacífico. A temática foi definida pela Aliança Cooperativa Internacional, ACI, e propõe uma reflexão sobre a contribuição das cooperativas para a construção de sociedades mais inclusivas, sustentáveis e resilientes. A proposta parte do entendimento de que a paz está diretamente relacionada à justiça social, à inclusão econômica e ao fortalecimento das instituições. A discussão também estará no centro da Conferência Global da ACI 2026, que será realizada em setembro, no Panamá, com o tema Construindo Pontes, dois pontos, contribuições cooperativas para o mundo pacífico, reunindo representantes do cooperativismo mundial. O COPS Day é organizado pelo Núcleo das Cooperativas de Chapecó, da Associação Comercial Industrial Agronegócio e Serviços de Chapecó, a ASIC. O evento é gratuito.

0: e aberto ao público. Os ingressos são limitados e podem ser retirados antecipadamente no Centro de Cultura e Eventos Plínio Arlindo Denez ou nas cooperativas participantes, conforme disponibilidade. A turma do Unicooper JCC 2026 da Copérdia Cooperativa de Concórdia, que acontece no município de Vargeão, Santa Catarina, recebeu a sétima aula do curso, com o tema Gestão da Atividade, Cereais e Agricultura, ministrada pelo coordenador desta área na Copérdia, Jean Antonietti, que também envolveu parte da equipe comercial, trazendo as principais inovações e as tendências da área. A participação especial foi do parceiro comercial da Copérdia, Tarcísio De Carli, e dos colaboradores Diomar Francescon e Bruno Casagrande, da área de drones da cooperativa. O engenheiro agrônomo Edenilson Silva esteve acompanhando a aula, que também teve a participação dos gerentes Volmir Zappi e Fábio Estrada. Mais um momento dinâmico e cheio de valiosas informações para os associados da Copérdia que estão fazendo mais este curso. Conselho de Administração do Sicoobi Credial tomou posse na sede administrativa da cooperativa em Cunha Porã, Santa Catarina, após a homologação do processo eleitoral pelo Banco Central do Brasil. Os integrantes foram eleitos durante a Assembleia Geral Ordinária realizada neste ano. Presidente cooperativista Márcio Luiz Schmidt inicia seu segundo mandato à frente do Conselho de Administração. Também compõem o colegiado o vice-presidente Darcy Valmir Klug e os conselheiros Cristina Mariel de Souza Foreste, Bruna Gudiel, Cleivison Marque Ternos, Adriane Baroncelo, Neiva Roça Schaefer, Michael Lesch e Edemar Jair Becker. Ainda a diretoria executiva é composta por Lisandro Eilof Bagatini, administrativo, e Marcos Alberto Trebian, de negócios. O Conselho de Administração tem como missão definir a orientação geral e estratégica da cooperativa, estabelecer objetivos e acompanhar a execução das ações, o desenvolvimento das operações e a situação econômico-financeira da instituição. Também atua na identificação dos desafios estratégicos e na implementação de ações sustentáveis, contribuindo para o fortalecimento e o crescimento do Sicoobi Credial e das comunidades onde a cooperativa de crédito está presente. As cooperativas Cooperja, Sejama e com o apoio da Credija, em parceria do Sescoop Santa Catarina, estão unidas em uma grande ação de celebração ao Dia Internacional do Cooperativismo. Neste sábado, 4 de julho, a partir das 9 horas da manhã, a Rua Coberta, no município catarinense de Jacinto Machado, sul de Santa Catarina, será o ponto de partida de um evento especial, o COPS Day, voltado à integração da comunidade. O segundo passeio ciclístico cooperativo, com o objetivo de promover os valores da cooperação, sustentabilidade e solidariedade, esse evento é gratuito e aberto a toda a família. A concentração começa às 8 horas da manhã com a entrega de um kit exclusivo aos participantes, contendo boné, bolsa e um vale pastel. Além do passeio, a programação conta ainda com sorteio de bicicleta e kits personalizados das cooperativas. A ação pretende fortalecer os laços comunitários por meio de momentos de lazer, saúde e conscientização. Acreditamos que o cooperativismo vai além dos negócios. É sobretudo estar junto, compartilhar e transformar realidades. E esse passeio é um convite para que todos participem. E esse passeio é um convite para que todos participem ativamente desse movimento, destacou a coordenadora social da cooperativa Cooperja, Elizabeth Bis dos Santos. O evento é uma oportunidade para reunir amigos, familiares e vizinhos em um ambiente de celebração, promovendo o espírito cooperativista de forma leve e divertida. As inscrições podem ser feitas pelo site da Sejama, sejama.com.br/eventos. E a seguir, depois da nossa mensagem cooperativista, nossa última notícia. Aguardem. 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
0: E agora atenção para a última notícia. Em divulgação realizada pelo Ministério da Agricultura, foram lançadas as novas diretrizes da Política de Crédito Rural para a safra 2026-27. O volume de crédito rural anunciado foi de 525,1 bilhões de reais, considerando as CPRs direcionadas, montante 1,7% maior em relação ao plano safra 25-26. Portanto, aumento menor do que a inflação do período. Deste volume, cerca de 384,9 bilhões de reais são destinados para custeio e comercialização e 140,2 bilhões de reais para investimentos. Em relação às taxas de juros divulgadas até o momento para a agricultura empresarial, ficaram entre 8 e 12,5% ao ano, representando uma redução de taxas entre 0,5 e 1,5% por linha de financiamento. Para as linhas diretas ao cooperativismo, Prodecop e Procap Agro, houve redução de 1,5 pontos na taxa de juros, que saíram de 13,5% ao ano na safra 25-26 para 12% na safra 2026-27. Os impactos operacionais só poderão ser avaliados após a divulgação das resoluções do Conselho Monetário Nacional, CMN, disse Tânia Zanella, presidente executiva da OCB, Organização das Cooperativas Brasileiras, que participou da solenidade de lançamento do Plano Safra 26-27. Para a agricultura familiar, a divulgação foi realizada pelo Ministério do Desenvolvimento Agrário e Agricultura Familiar. O volume de crédito anunciado foi de 85,2 bilhões de reais para o Pronaf, montante 9% maior em relação ao Plano Safra 25-26. Além disso, foram divulgados cerca de 12,1 bilhões de reais em outras políticas públicas voltadas à agricultura familiar, como Política de Preços Mínimos, Proagro e Assistência Técnica. Em relação às taxas de juros divulgadas para a agricultura familiar até o momento, pelo que foi anunciado, foram reduzidas de maneira geral, ficando entre 1% ao ano e 7,5% ao ano para as linhas de custeio e investimentos, tendo exceções que podem girar em torno de 0,5% ao ano, como é o caso do microcrédito. Foram anunciadas outras medidas no âmbito da agricultura familiar. Entre elas, estão duas chamadas públicas da FINEP, voltadas ao fortalecimento da agricultura familiar por meio da inovação, com destinação de aproximadamente 220 milhões de reais, que serão disponibilizados por meio de instituições científicas, tecnológicas e de inovação e empresas que deverão desenvolver soluções em parcerias. A presidente executiva da Organização das Cooperativas Brasileiras, OCB Catarinense, Tânia Zanella, lembrou que os impactos em nível operacional só poderão ser avaliados após adequada análise das resoluções do Conselho Monetário Nacional, CMN. As entidades representativas do setor agropecuário estão aguardando a publicação da normatização dos planos para avaliar seu conteúdo e comparar com os anos anteriores e as expectativas dos agricultores. 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

6h47, tá aí, César e Paulinho, barbaridade. Alô, Eliseu, abraço pro Eliseu lá do Tech Dias aí, tá mandando um abraço pra todos os seus amigos e clientes, tá aí trabalhando, ligado com a gente, curtindo o programa aí. Um abração pros amigos lá da Tech Dias, então, né? E o Eliseu tá mandando um abraço aí pra todos os seus amigos e clientes, e todo o pessoal da rodagem aí que tá na sintonia, curtindo a nossa programação. Um abraço lá pros amigos, então, né? Nosso amigo Eliseu, lá da Tech Diesel, curtindo aqui o nosso finalzão de tarde, o nosso entardecer no sertão, meu patrocinador do programa aí, né? É da equipe 10 de patrocinadores aí, tá bom? Vamos trazer pro nosso amigo que pediu aqui, ó. De novo. É a cana verde, opa! Ah!

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1: 5 faltando para as 7, já estamos chegando ao final de mais um programa, né, gente? 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Vou deixando nosso abraço, a gente se fala amanhã, povo. Amanhã cedinho, tá aí, se Deus quiser, que é com certeza. A partir das 6 da manhã, no Abraço Sertanejo, amanhã à tarde, mais um Entardecer no Sertão. Abraço, esperamos que amanhã, o dia amanheça com um solzinho, né, meu povo? Até mais, tchau, tchau.

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2: Boa noite, estamos de volta para mais uma edição do Videira Notícias. A maioria dos brasileiros acredita na culpa do senador Jax Wagner no escândalo de corrupção do Banco Master. O Instituto Atlas Intel, em parceria com a Bloomberg, revelou nesta quinta-feira que 74,3% dos eleitores acham que o parlamentar petista embolsou vantagens financeiras e legais da instituição bancária. O levantamento mostra que a crise ultrapassou as barreiras do gabinete do ex-líder do governo no Senado. Para 35,6% dos entrevistados, o caso arranha diretamente a imagem do presidente Luiz Inácio Lula da Silva, enquanto 23,5% avaliam que o impacto político atinge o Planalto de forma parcial. Outros 37,8% enxergam o episódio como um problema estritamente pessoal do congressista baiano e os indecisos somam 3%. A inclusão do nome do cacique do PT na pesquisa ocorreu depois de a Polícia Federal deflagrar buscas na residência e nos escritórios do político. Os investigadores coletaram provas que apontam o recebimento de propinas por meio de parentes, pessoas de confiança e empresas ligadas ao senador. Apenas 9,4% dos entrevistados acreditam na inocência de Jax Wagner e 16,2% não souberam opinar. A solidariedade dos moradores de Videira está sendo mobilizada em apoio às famílias atingidas pelo forte terremoto que devastou diversas regiões da Venezuela. Sensibilizada com a situação, a comunidade venezuelana residente no município buscou o apoio da Prefeitura de Videira para organizar uma campanha de arrecadação de donativos. Em parceria com as rádios Videira, Vitória e Rádio V, CDL e ACIAV, o município lançou a campanha SOS Venezuela, que tem como objetivo reunir itens essenciais para auxiliar as vítimas da tragédia humanitária. A ação concentra esforços na arrecadação de produtos destinados principalmente às crianças resgatadas após o desastre, além de medicamentos considerados essenciais pelas equipes que atuam no atendimento às vítimas. Entre os itens que podem ser doados estão fórmulas infantis, leite em pó para bebês, mamadeiras, fraldas, lenços umedecidos, pomadas para assaduras, jogos e brinquedos infantis. Também são aceitos álcool em gel, soro fisiológico, paracetamol, ibuprofeno, dipirona e reidratante oral. Para garantir a segurança dos beneficiados, os medicamentos devem estar lacrados na embalagem original dentro do prazo de validade e sem qualquer uso prévio. As doações podem ser entregues até o dia 15 de julho em diversos estabelecimentos parceiros de Videira. Após o encerramento da campanha, todo o material arrecadado será encaminhado para Curitiba. De lá, a ONG Irmandade Sem Fronteiras

0: fronteira ficará responsável pelo transporte dos donativos até a Venezuela, em articulação com os organizadores da ação humanitária. A iniciativa busca garantir que os produtos cheguem às famílias afetadas pelo terremoto, levando apoio a quem enfrenta um dos momentos mais difíceis de sua história. Além de atender necessidades básicas, a campanha reforça o papel da solidariedade e da mobilização comunitária diante de tragédias que ultrapassam fronteiras. Mais conectividade, tecnologia e oportunidades para quem vive e produz no campo. O governador Jorginho Melo sancionou a Lei 19.936, de 30 de junho de 2026, que institui o programa Sinal Bom. Com investimento de R$830 milhões, o governo de Santa Catarina vai ampliar a cobertura de internet e telefonia móvel em comunidades rurais, pequenos municípios e ao longo das rodovias estaduais por meio desse programa. A iniciativa vem para impulsionar o desenvolvimento rural, ampliar o acesso a serviços digitais e garantir mais segurança e comunicação para quem circula pelas estradas catarinenses. Aprovado na Assembleia Legislativa de Santa Catarina LESC, o programa será coordenado pela Secretaria de Estado da Agricultura e Pecuária, em parceria com a Secretaria de Estado da Fazenda e da SELESC, para ampliar a conectividade e reduzir as desigualdades de acesso aos serviços de telecomunicações em todas as regiões catarinenses. Este foi o Videira Notícias, que volta daqui a pouco com mais informações.
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1: Olá, boa noite. Estamos chegando para a última edição de hoje do Videira Notícias. Arroio 30 entra no clima de festa com a chegada da Expo 30, que será realizada entre os dias 3 e 5 de julho. O evento promete

0: Movimentar a região com uma programação diversificada que reunirá cultura, agronegócio, gastronomia, negócios e grandes shows, tudo com entrada gratuita. A feira é considerada uma das maiores da região e deve atrair visitantes de diversos municípios, fortalecendo o turismo e a economia local ao longo dos 3 dias de programação. A abertura oficial acontece nesta sexta-feira, a partir das 19 horas, com protocolo de abertura e participação da banda municipal. Em seguida, às 19h30, ocorre a abertura da feira para o público. O sábado será marcado pela força do agronegócio e uma programação técnica durante a manhã com o primeiro seminário de pecuária de corte e palestra sobre produção, mercado e desafios do setor. O domingo será dedicado às famílias e ao público infantil, com atividades culturais e recreativas durante todo o dia. A Expo 30 é promovida pelo Governo Municipal de Arroio 30, em parceria com entidades locais e conta com a entrada gratuita em todos os dias. A expectativa é de grande público e movimentação econômica para o município. O presidente Luiz Inácio Lula da Silva chamou o senador Jacques Wagner, do PT da Bahia, de irmão durante um evento realizado na terça-feira em Alagoinhas, Bahia. A declaração foi interpretada como um gesto público de apoio ao parlamentar que recentemente deixou a liderança do governo no Senado depois de se tornar alvo de investigações da Polícia Federal relacionadas ao caso Banco Master. Durante o discurso, Lula destacou a longa relação política e pessoal com Wagner e fez elogios ao senador, além de cumprimentar outras lideranças do PT baiano, como o ministro da Casa Civil, Rui Costa, e o governador Jerônimo Rodrigues. Segundo o presidente, a parceria com Wagner vem de muitos anos e ultrapassa a relação institucional. Durante a investigação, agentes da PF realizaram buscas em endereços ligados ao senador e apreenderam $55 mil e €33 mil em espécie. A apuração também envolve a compra de um apartamento avaliado em R$2,4 milhões em Salvador, negociado com o empresário Augusto Lima, ex-sócio do Banco Master. Wagner afirma que havia um acordo firmado anteriormente para a aquisição do imóvel e sustenta que não cometeu nenhuma irregularidade. Santa Catarina pode se tornar pioneira no Brasil ao oferecer pelo sistema de saúde estadual os chamados agonistas do receptor GLP-1, a mesma classe de medicamentos que inclui a semaglutida, popularmente conhecida como Ozempic, para pacientes com obesidade grave. O governador Jorginho Melo enviou à Assembleia Legislativa, no último dia 26 de junho, um projeto de lei que institui a estratégia de gestão e otimização em saúde para controle da obesidade do estado de Santa Catarina, batizada de EGOS-SC, mas atenção, não se trata de distribuição em massa do medicamento. O projeto é cuidadoso e tem caráter de projeto piloto científico com critérios bem definidos para quem pode participar. O projeto aponta que apenas pacientes com obesidade grau 3, aqueles com índice de massa corporal IMC igual ou superior a 40 quilos por metro quadrado, acompanhados pela rede pública estadual de saúde. O acesso depende de encaminhamento pela atenção primária, avaliação clínica em centro habilitado e adesão a um protocolo multiprofissional que inclui médico, nutricionista, psicólogo e enfermeiro. A autorização para o uso do medicamento tem validade de 6 meses, renovável mediante comprovação de resultado terapêutico.
1: Você acompanhou a última edição de hoje do Videira Notícias, que volta amanhã. Uma ótima noite e até lá.
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1: Quando a mãe fala, meu amigo,
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1: Ela sempre tem razão.

0: você tá, você.
1: Eu devia ter ouvido aquilo que minha mãe me falou, viu?
2: É, e o que foi?

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1: Olá, boa noite.
2: Boa noite para você que nos acompanha em todo o país.
1: Quinta-feira, 2 de julho de 2026.
2: Vamos ao destaque do dia: investimento em infraestrutura.
1: Ferrovia Transnordestina vai receber mais 600 milhões de reais para acelerar as obras.
2: Hoje, no Ceará, foram entregues mais 101 quilômetros de trilhos e novos vagões para o transporte de grãos e fertilizantes.
1: Presidente Lula destaca a importância da ferrovia que vai ligar o Piauí ao porto de Pecém, atravessando 53 municípios nordestinos.
3: Essa é uma estrada de ferro vital para a perspectiva de desenvolvimento dessa região.
2: E ainda, integração do São Francisco.
1: Inaugurado o túnel Major Salles, que vai levar água da Paraíba ao Rio Grande do Norte. Pablo Mundim.
4: Com 6,5 km de extensão, a estrutura recebeu investimentos de mais de 85 milhões de reais e terá capacidade para transportar até 20 metros cúbicos de água por segundo.
2: E hoje nós vamos falar sobre a relação entre o Bolsa Família e a saúde dos beneficiários.
1: Pesquisa aponta que menos bebês nascem abaixo do peso e também menor risco de morte por causas relacionadas à gravidez e ao parto. Luana Karen.
5: O risco de morte por doenças cardiovasculares diminuiu 4% entre beneficiários do Bolsa Família. As hospitalizações por abuso de álcool e outras drogas caem 17%.
2: Na apresentação da Voz do Brasil, Mariana Jungmann e Luciano Seixas.
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